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1: O programa de hoje vai para a série Discos que Marcaram a História da Música Popular Brasileira. Na nossa audição, vamos trazer o álbum Olho de Peixe, gravado em 1993, lançado no mesmo ano, do gênero música popular brasileira, com duração de 39 minutos e 25 segundos, gravado pela Velas Produções, uma produção de Lenine, Marcos Suzano e Denilson Campos. Portanto, Olho de Peixe está comemorando 30 anos da história da música popular brasileira. Vamos reviver esses momentos. No primeiro bloco teremos Acredite ou Não, de Lenine e Braulio Tavares. Depois, Último Pôr do Sol, de Lenine e Lula Queiroga. E fechando esse primeiro bloco, Miragem do Porto, Lenine e Braulio Tavares.

E o espetáculo continua, série especial Discos que marcaram a história da música popular brasileira. Hoje nós estamos tendo o prazer de comemorar os 30 anos do álbum Olho de Peixe, Lenine e Suzano. Um disco que, segundo a Wikipédia, tem críticas e avaliações todas na faixa de 5 estrelas. Vamos ao próximo bloco. Nós vamos ouvir mais 3 músicas desse álbum maravilhoso, que é o Olho de Peixe. Teremos na sequência a música título, de Lenine, Escrúpulo, de Lenine e Lula Queiroga, e fechando o segundo bloco desta primeira parte, O Que É Bonito, de Lenine e Braulio Tavares. 30 anos do álbum Olho de Peixe.

0: estamos apresentando pela Rádio Universitária FM, dentro da série O Espetáculo Continua, discos que marcaram a história da música popular brasileira. Estamos comemorando 30 anos do álbum Olho de Peixe. Um pequeno intervalo e a gente volta dentro de instantes.
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1: Nove horas e 27 minutos.
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6: Tanto andam agora preocupados em definir o conto, que não sei bem se o que vou contar é conto ou não. Sei que é verdade. Minha impressão é que tenho amado sempre. Depois do amor grande por mim, que brotou aos 3 anos e durou até os 5 mais ou menos, logo o meu amor se dirigiu para uma espécie de prima longínqua que frequentava a nossa casa. Como se vê, jamais sofri do complexo de Édipo, graças a Deus. Toda a minha vida, mamãe e eu fomos muito bons amigos, sem nada de amores perigosos. Maria foi o meu primeiro amor. Não havia nada entre nós, está claro. Ela como eu, nos seus 5 anos apenas. Mas não sei que divina melancolia nos tomava, se acaso nos achávamos juntos e sozinhos. A voz baixava de tom e principalmente as palavras é que se tornaram mais raras. Muito simples. Uma ternura imensa, firme e reconhecida, não exigindo nenhum gesto. Assim é o início de Vestida de Preto, o primeiro conto do livro Contos Novos, de Mário de Andrade, lançado em 47.
7: O início de uma boa viagem começa nos primeiros parágrafos.
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Vamos dar sequência, abrindo a segunda parte do programa de hoje, com as músicas Caribenha Nação, de Lenine e Braulio Tavares. Depois, Lailô, de Lenine, e Leão do Norte, de Lenine e Paulo César Pinheiro.

0: Foi muito bom encerrar esse bloco com o Leão do Norte, porque é uma música que emblemática, né, da carreira de Lenine, de toda essa representatividade da cultura do Leão do Norte. A música em parceria com Paulo César Pinheiro. Vamos ao segmento final do programa de hoje, nesta série Discos que Marcaram a História da Música Popular Brasileira, com o álbum Olho de Peixe, que completa 30 anos. Na sequência, A Gandaia das Ondas e Pedra e Areia, músicas de Lenine, a outra Lenine e Dudu Falcão. Encerrando, Mais Além, de Lenine, Braulio Tavares, Lula Queiroga e Ivan Santos. 30 anos do álbum Olho de Peixe, Lenine e Suzano.
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Lenine, voz, vocais e violão. Marco Suzano, percussão. Carlos Malta, saxofone em Olho de Peixe. Eduardo Cida, percussão acidental em Escrúpulo. Fernando Moura, teclados em Escrúpulo. Paulo Munaer, guitarra em Lailô. Esta é a ficha técnica do álbum Olho de Peixe, que comemora 30 anos. E nós estamos apresentando, dentro da série Discos que Marcaram a História da Música Popular Brasileira. Chegamos ao final do programa, lembrando, ainda dentro da ficha técnica, que os arranjos e a direção musical do álbum Olho de Peixe são de Lenine e Marco Suzano. Um grande abraço a todos, até a próxima audição, mas um grande abraço mesmo com mais um programa, e o espetáculo continua na série Discos que Marcaram a História da Música Popular Brasileira. Hoje, o álbum Olho de Peixe.

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1: 9:52. 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
1: São Brasilis de hoje apresenta o talento da cantora, compositora, atriz e educadora brasiliense Renata Jambeiro.

Renata Jambeiro nasceu em Brasília, em 1981, e começou a trajetória artística na dança e depois nas artes cênicas, trabalhando como atriz em espetáculos que percorreram o país. A carreira na música começou em 2001, quando a cantora se tornou presença constante nas rodas de samba e casas de show da capital, estreando em estúdio com o disco Jambeiro de 2007. Em 2009, Renata Jambeiro partiu para as primeiras apresentações na África e, 2 anos depois, lançou o segundo disco, Samba Luayê, acompanhado pelo registro do show em DVD e pelo documentário Samba Luayê, Tradições do Brasil, em que a artista pesquisa as raízes africanas do samba. Em 2015 veio o terceiro álbum, Fogaréu, que concorreu a prêmios da crítica especializada e emplacou a música Levantar na trilha sonora da novela A Lei do Amor, da Rede Globo, além de trazer participações especiais de Fabiana Cosa, Nilce Carvalho, Carlos Malta e Chico César. Em 2019, a cantora lançou o 4º disco, Afrodisia, que celebra o universo feminino a partir do encontro das culturas brasileira, portuguesa, africana e latino-americana.

carreira, Renata Jambeiro já realizou turnês pelo Brasil, Europa e África e dividiu o palco com grandes nomes do samba, como Jorge Aragão, Dona Ivone Lara e Ney Lopes, em apresentações que lhe renderam diversas premiações em festivais. Além da carreira artística, a brasiliense também atua como educadora em projetos socioculturais voltados para a valorização da cultura afro-indígena, levando oficinas e shows para diversas localidades do país. E agora, para fechar este Som Brasilis, que teve locução de Marluce Ribeiro, produção de Wilton Rodrigues e trabalhos técnicos de Eduardo Brito, vamos ouvir Dança de Oiá, música do álbum Fogaréu, lançado pela cantora brasiliense Renata Jambeiro em 2015.

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1: 9:58.
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3: 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O quanto nela existe é a sua cicatriz, a lembrança de uma anterior existência. A bordo do barco que me leva à ilha de Luar do Chão, não é senão a morte que me vai ditando suas ordens. Por motivo de falecimento, abandono a cidade e faço a viagem. Vou ao enterro de meu avô, Dito Mariano. Assim começa Um Rio Chamado Tempo, Uma Casa Chamada Terra, do escritor moçambicano Mia Couto. O livro foi lançado em 2002.
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11: Boa noite, caros ouvintes do Escuta Aqui, nosso programa de música de concerto. Eu sou Arthur Temblade, professor do Departamento de Música, e estarei com vocês até as 23 horas. E hoje teremos nosso programa dedicado à música historicamente informada, ou seja, com instrumentos de época, instrumentos históricos. E vamos começar com Carl Philipp Emanuel Bach. Dele vocês vão ouvir a trio sonata em Sol Maior, HQ 150, com o grupo Infusion Baroque, 1747. Os movimentos são Allegro, Adagio e Allegro.

Acabamos de ouvir a trio sonata em sol maior de Carl Philipp Emanuel Bach. E agora vamos ouvir o oratório Jefté de Giacomo Carissimi com o grupo Il Giardino Armonico.

Acabamos de ouvir Jepté de Caríssimo. E agora vamos ouvir o concerto para corno da Cátia, que é uma trompa natural, e orquestra, em Mi bemol maior de Johann Baptist Neruda. Aqui teremos no corno da Cátia Miroslav Petkov e a orquestra Festival sob a direção de Daniel Barth.

0: Acabamos de ouvir o concerto para trompa e orquestra de Johann Baptist Neruda. Esse foi nosso programa de hoje. Eu, Arthur Rotenblatt, sou idealizador e apresentador desse programa, e nos trabalhos técnicos está Alexandre Silva. Boa noite e até o próximo programa.
1: 10 horas e 54 minutos.
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6: Tem artista que nasce pronto, ou, como dizem alguns, nasce sabendo. Tem também aqueles que não nascem sabendo e não têm grande dom musical, mas aprendem e acabam exercendo com honestidade a sua arte. E há um terceiro grupo, dos que têm talento, mas fazem questão do aprendizado formal, acadêmico. E esse é o caso da cantora que vamos apresentar hoje no nosso Esquina do Jazz.
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6: Um grande abraço para você que está com a gente aqui pela Rádio Câmara, pelas emissoras parceiras em todo o país, pela Rede Legislativa de Rádio. Está começando mais um Esquina do Jazz aqui na sua Rádio Câmara, trazendo para você um pouco do som dos grandes artistas do jazz, seja jazz contemporâneo, seja do passado, seja também artistas brasileiros ou de fora, enfim, trazendo para você um pouco do jazz aqui no nosso programa. A cantora Christy Nicole Dashiell nasceu em 1988 em Washington, D.C., nos Estados Unidos, e foi criada na Carolina do Norte, na cidade de Greenville. Filha do baixista Carol Dashiell Jr., ela passou a infância e a adolescência cercada pela música. Apesar do talento nato para o canto, Christy Dashiell decidiu apurar a sua técnica nos estudos e frequentou a cadeira de jazz vocal na Howard University, uma instituição em Washington, D.C., predominantemente voltada para o público afro-americano. Atualmente, ela leciona a disciplina de jazz vocal na mesma instituição, a Howard University. Inclusive, o pai da cantora é o diretor do departamento de música da escola. O trabalho que vamos apresentar hoje, Journey in Black, é o segundo álbum completo da carreira de Christy Dashiell. Nos últimos 10 anos, ela vem lançando alguns singles, mas álbuns completos são apenas dois. Time All Mine, de 2016, e Journey in Black, que foi lançado em setembro de 2023 e indicado ao Grammy de Melhor Álbum de Jazz Vocal em 2025. Esse é basicamente um disco autoral, já que 7 das 9 faixas do álbum são assinadas pela própria Christy Dashiell. No disco, a cantora é acompanhada por Romain Mendes, ora no baixo acústico, ora no baixo elétrico, pelo irmão dela, o Carol Dashiell III, na bateria, Alan Johnson no piano e também no piano elétrico e sintetizadores, Shedrick Mitchell no órgão, e é interessante prestar atenção que o órgão é muito presente nesse disco, e tem também a participação especial do trompetista Marquis Hill. Neste primeiro bloco, nós vamos mostrar apenas duas faixas do álbum, porque elas são bastante longas. A gente começa com a belíssima performance vocal de Christy Dashiell em Ancestral Folk Song. E na sequência, a gente vai ouvir a suave Grief, que estamos ouvindo ao fundo. Então vamos ao primeiro bloco do nosso Esquina do Jazz com a cantora Christy Dashiell.

0: aí, lindíssima canção Grief, com a Christy Dashiell, que está sendo destaque no Esquina do Jazz de hoje. Antes a gente ouviu Ancestral Folk Song. A gente vai agora para um rápido intervalo aqui no nosso Esquina do Jazz e já já volta com mais um pouquinho desse álbum Journey in Black, da Christy Dashiell. Até já.
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Estamos de volta com o Esquina do Jazz dessa semana e você está ouvindo as canções do álbum Journey in Black, da cantora norte-americana Kristy Dashiell. Um disco que foi indicado a Grammy de melhor álbum de jazz vocal no Grammy de 2025. Olha, essa canção que estamos ouvindo ao fundo não se chama Influence, por acaso. É como se Kristy Dashiell juntasse, num só tema, todas as influências que ela recebeu das grandes divas do jazz, especialmente das divas negras, como Billie Holiday e Sarah Vaughan. Mas não é só isso, né? Não fica só nisso. A canção também abre um espaço importante aí para os músicos que acompanham a cantora mostrarem o seu cartão de visitas e com uma assinatura bem autêntica. Ou seja, esta é basicamente uma canção performática. Nós vamos começar esse bloco do nosso Esquina do Jazz trazendo a suave e harmônica canção How It Ends. E repare uma coisa interessante: a marcação da caixa de bateria nessa música lembra um pouco o nosso maracatu lá do Pernambuco, né? Mesmo que a música não tenha nada a ver com o ritmo, né? E por isso que eu estou falando que é uma coisa que lembra, não é exatamente igual, mas lembra a marcação do maracatu, como se fosse uma caixa de fanfarra. Vale reparar nessa canção. Depois dela, a gente vai ouvir a canção Always Stay, que é uma canção totalmente a capela, em que a Kristy Dashiell faz todas as vozes, e ela gravou em pistas múltiplas em estúdio. E depois a gente vai fechar com essa que a gente está ouvindo ao fundo, que é Influence, uma verdadeira aula performática de jazz. Vamos então ao segundo bloco do nosso Esquina do Jazz com Kristy Dashiell.

0: muito legal, né? A gente ouviu essa quebradeira geral, né, com demonstrações incríveis de vocal, de instrumental, enfim, nessa canção chamada Influence, aqui no nosso Esquina do Jazz, trazendo a Christy Dashiell. Antes a gente ouviu Always Stay, e a gente abriu esse bloco com a canção How It Ends. Este é o Esquina do Jazz, trazendo para você Christy Dashiell, aqui no nosso programa, com o álbum Journey in Black. A gente vai para um breve intervalo e volta daqui a pouco.
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2: 11 horas e 36 minutos.
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De volta com a Esquina do Jazz desta semana, você ouvindo Journey in Black, álbum de 2023, da cantora Christy Dashiell, cantora, compositora, professora de música, de jazz vocal, e realmente uma artista bem completa e bem interessante aí dessa nova geração do jazz vocal, né?

Olha, uma característica interessante dessa turma, inclusive dessa nova geração do jazz contemporâneo, jazz vocal contemporâneo, é a exploração ao máximo da extensão vocal, tanto para os graves quanto para os agudos. Quem já ouviu o álbum Portrait, da jovem revelação Samara Joy, que a gente até apresentou aqui no nosso programa, certamente deve ter percebido isso. Ela vai, às vezes, do bastante grave até o bastante agudo, né? Uma extensão vocal muito grande. E com Christy Dashiell não é diferente, até porque ela tem também uma formação acadêmica em canto, o que torna ainda mais precisa essa utilização da extensão vocal da cantora. Bom, gente, nesse último bloco do Esquina do Jazz, a gente vai começar com um tema, The Things You Do, que tem aqui o Romeir Mendes, que é o baixista, fazendo baixo elétrico, não baixo acústico, aqui tocando baixo elétrico, e tem a participação aqui do trompetista Marcus Hill, que toca o seu trompete aqui no estilo Miles Davis, né, usando uma surdina para fazer aquela cobertura na campana do instrumento, dar aquele som mais abafado do trompete, que é bem bonito, né, bem o estilo do Miles Davis, que faz aqui o Marcus Hill. E depois a gente vai ouvir a canção Invitation, que a gente está ouvindo ao fundo, e vamos fechar com Brother Sister. Essa é uma canção que tem uma letra muito positiva, né, uma letra de esperança, e que tem também uma belíssima introdução de piano elétrico aqui, feito por Alan Johnson. Beleza? Então vamos a este bloco do Esquina do Jazz com Christy Dashiell.

0: Lindíssimo som de Christy Dashiell aqui no Esquina do Jazz. A gente ouviu Brother Sister. E antes, a gente teve essa bela canção Invitation. E começamos com The Things You Do, que tem a participação especial do trompetista Marcus Hill. Muito bem, este foi o Esquina do Jazz dessa semana. Você ouviu aí algumas canções, praticamente todas as canções do álbum Journey in Black, da Christy Dashiell, que foi indicado ao Grammy de Melhor Álbum de Jazz Vocal no Grammy de 2025. Na próxima semana a gente volta com mais Esquina do Jazz, com mais música, com mais improviso e com muita coisa boa sempre para você aqui no nosso programa. Grande abraço e até a próxima.
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3: 11 horas e 58 minutos.
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0: Meia-noite e 41 minutos.
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0: Meia-noite e 59 minutos.
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0: 1:39.
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0: 1:59.
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0: 2:17.
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0: 2:39.
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0: 2:54.
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0: 3:33.
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0: 3:53.
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0: 4:13.
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0: 4:33.
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0: 5:52.
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0: 16 horas.
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1: Terça-feira, 26 de maio de 2026, bom dia. Começa agora mais uma edição do Redator Comunitário.
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1: Relatório de PEC prevê fim da escala 6x1, 60 dias após promulgação.
2: O relatório sobre a redução da jornada de trabalho apresentado nesta segunda-feira prevê o fim da escala 6x1 em 60 dias e que a diminuição da carga horária de 44 para 40 horas semanais será feita em um período de transição de um ano. Essa redução deve ocorrer sem qualquer corte salarial. O deputado Léo Prates, do Republicanos da Bahia, apresentou o relatório final da proposta na comissão especial que discute a redução da jornada. Ele propôs um texto com apenas 9 artigos.
3: É um texto simples, porque há uma compreensão aqui de que texto constitucional não deve trazer especificidade, deve trazer regramento geral. São 9 artigos apenas. E o resto será tratado em lei ordinária, convenção coletiva. É para dar direitos fundamentais aos trabalhadores.
2: Se a PEC for aprovada, a jornada será reduzida para 42 horas semanais no prazo de 60 dias. Mas com estabelecimento imediato da escala 5x2, garantindo 2 dias de descanso, preferencialmente no domingo. Após um ano, a jornada seria diminuída de 42 para 40 horas semanais, com um máximo de 8 horas diárias. Pelo relatório, convenção ou acordo coletivo de trabalho assinado por sindicato poderá permitir a ampliação da jornada diária para viabilizar a duração semanal do trabalho neste período de transição. O texto também não muda jornadas que já são inferiores a 40 horas semanais. O deputado Léo Prates ressaltou o esforço de ouvir todas as posições sobre a mudança da jornada em um amplo processo democrático.
3: O caminho até aqui percorrido demonstra que reformas estruturais, quando conduzidas com recurso técnico, transparência e abertura ao diálogo, são capazes de superar divergências e produzir consenso. A trajetória dessa matéria deve servir de referência para o aperfeiçoamento contínuo do processo legislativo brasileiro, reafirmando o papel central do parlamento como espaço privilegiado de mediação entre os interesses da sociedade e as exigências do Estado Democrático de Direito.
2: A proposta também prevê que para empregados com diploma de nível superior que recebam renda 2,5 vezes o teto do INSS, cerca de R$ 21 mil, não serão aplicadas as regras de duração de trabalho e controle de jornada, salvo se houver previsão no contrato ou convenção coletiva. Um acordo com o governo também amplia a possibilidade de MEIs aumentarem a contratação de empregados, que hoje é limitada em apenas uma pessoa. Ainda será discutida a ampliação do teto de faturamento para os microempreendedores. Se o texto passar na comissão especial, ele seguirá para a votação em 2 turnos no plenário. Para ser aprovado, terá que contar com apoio de 3/5 dos deputados. Depois disso, a proposta será enviada para apreciação do Senado. Da Rádio Nacional em Brasília, Gésio Passos.
1: E nos jornais de circulação nacional, você vai saber que um dos deputados desses opacos que ocupam a Câmara em Brasília já pediu vistas para atrapalhar a tramitação.
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1: Em São Paulo, centrais sindicais e movimentos sociais pedem fim da escala 6x1.
5: Na capital paulista, centrais sindicais e movimentos populares reuniram manifestantes nesta segunda-feira pelo fim da jornada 6x1. A votação da PEC, que reduz a jornada de trabalho com a garantia de 2 dias de descanso na semana, sem redução salarial, está prevista para votação na Câmara ainda nesta semana. A mobilização teve início em frente ao MASP, o Museu de Arte de São Paulo, na Avenida Paulista, e reuniu trabalhadores e trabalhadoras que encaram a realidade de apenas 1 dia de descanso na semana. É o caso da Creuza de Jesus, que trabalhou como auxiliar de limpeza por mais de 20 anos.
6: Não tinha tempo para nada, nem para descansar, porque quando estava de folga tinha que arrumar a casa, né, cuidar de marido, É, muito puxado.
5: Emilene Dias, coordenadora estadual da Central de Movimentos Populares, destaca o quanto a escala 6x1 pesa ainda mais para as mulheres.
7: O fim dessa escala é muito importante, porque a mulher que é, carrega mais, né, essa carga, né? Então, pelo fim dessa escala, a mulher vai ter seu direito, né, ao lazer, olhar mais pelos seus filhos, pelo seu lar, né? Porque não é só trabalhar, trabalhar. Precisamos de um lazer, precisamos, né, de um convívio com nossas famílias também no dia a dia.
5: Para Ivanete Péricles de Lima, que trabalhou como auxiliar de limpeza na escala 6x1, 2 dias de descanso na semana teriam possibilitado mais tempo de convívio com os 6 filhos.
8: Eu trabalhei muito mesmo, cheguei a ficar doente, porque eles me punham para trabalhar na chuva e tudo, e eu não tinha tempo. Limpeza também. Depois eu me formei cuidadora, né, mas primeiro trabalhei limpeza, trabalhei muito mesmo. Fiquei doente, assim, meu braço dói. Tanto que eu pegava peso e eles não compensam nem nada. É uma tristeza, viu? Meus filhos foram criados sem mim, porque eu trabalhando, todo o tempo eu trabalhei.
5: As centrais sindicais saudaram o entendimento da Câmara dos Deputados sobre a redução da jornada e devem seguir mobilizadas até a aprovação definitiva da proposta. Lutemberg Nunes, presidente do Sindicato dos Químicos de São Paulo, fala sobre a previsão de transição de 1 ano para a jornada de 40 horas.
9: É um avanço, mas não esperado pelo movimento, né? Nós gostaríamos muito que a redução da jornada de trabalho, ela fosse imediata, né? É um avanço, mas frustra um pouco a necessidade da classe trabalhadora.
5: Nesta segunda-feira, além de São Paulo, outras capitais, como Vitória, São Luís, Cuiabá, Rio de Janeiro e Aracaju, também tiveram atos pelo fim da escala 6x1. Da Rádio Nacional em São Paulo, Sara Kines.
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1: E-mail redatorcomunitario@gmail.com. A bola rolou na segunda-feira nas séries B, C e D. O Atlético derrotou o Botafogo de Ribeirão Preto fora de casa e pulou para o meio de tabela. Na Série C, Paysandu 2, Floresta 1. O Papão reassume a ponta, 17 pontos. E em Itu, o Belo perde a 6ª partida consecutiva. Ou resolve a crise, ou a 4ª divisão é logo ali. Sertão é destaque no plenário da Alep com anúncio de obra estruturadora e exportação de uvas. Senado avalia restrição de propaganda de betes com foco na saúde mental. Reajuste de professores da educação básica pode ser votado nesta semana. Luana Piovani detona Neymar, Luciano Huck, Virgínia e Deolane. E a gente fecha com Flaira Ferro e Lenine. De Flaira e Lucas Dan, afeto radical. Um trechinho antes da próxima reportagem.

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1: Sertão é destaque no plenário com anúncio de obra estruturadora e exportação de uvas.
2: A deputada Socorro Pimentel, do PSD, celebrou na reunião plenária desta segunda a assinatura da ordem de serviço para o início das obras da adutora de Negreiros, realizada pela governadora Raquel Lira na última sexta, em Araripina, no sertão do Araripe. A adutora, que terá investimentos de 300 milhões de reais, deve beneficiar os 10 municípios da região, além da cidade de Parnamirim, no sertão central. Segundo a deputada, a nova estrutura vai captar água no reservatório de Negreiros, ligado à transposição do Rio São Francisco, ampliando a segurança hídrica.
3: O povo merece ser tratado com dignidade. E respeitar o sertão é garantir infraestrutura, é garantir...

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1: No programa de hoje, Milton Nascimento. E ao lado dele, Gilberto Gil, num dos CDs que eu considero um dos melhores da música popular brasileira. E exatamente o nome do CD é Gil e Milton.

0: 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Até a próxima audição. Um grande abraço a todos e um bom dia. Bom dia mesmo.
1: 8:04.
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7: Bom dia. Em Paris, temperaturas na casa dos 30 graus nesta terça-feira, 26 de maio. Chefe da diplomacia dos Estados Unidos, Marco Rubio, diz que Estreito de Hormuz será reaberto de uma forma ou de outra após ataques americanos no sul do Irã. Na Bolívia, confrontos entre manifestantes e polícia deixam presos e ampliam pressão pela renúncia de Rodrigo Paz. 7 pessoas morreram na França devido à forte onda de calor que atinge o país. Essas e mais notícias agora no Jornal da RFI. O secretário de Estado americano, Marco Rubio, afirmou nesta terça-feira que o Estreito de Hormuz será reaberto de uma forma ou de outra após ataques dos Estados Unidos contra alvos no sul do Irã. Os bombardeios miraram locais de lançamento de mísseis e embarcações iranianas suspeitas de instalar minas na região do Golfo e ocorreram após relatos de explosões no porto de Bandar Abbas. Segundo o Comando Militar Americano, trata-se de uma operação defensiva destinada a proteger tropas, apesar do cessar-fogo em vigor desde abril. Mesmo com a escalada militar, Rubio afirmou que as negociações com Teherã continuam e que um acordo ainda pode ser alcançado nos próximos dias. Em paralelo, Rubio participa de uma reunião do Quad na Índia, onde defendeu o reforço da cooperação entre Estados Unidos, Japão, Índia e Austrália, diante dos desafios de segurança marítima e energética em meio à crise no Golfo. Do lado iraniano, o líder supremo, Mojtaba Khamenei, declarou que as bases americanas na região já não estão mais seguras e acusou Washington de perder influência no Oriente Médio. Vamos ouvir a análise do cientista político Sébastien Bossuat, pesquisador de Oriente Médio na Universidade de Bruxelas.
9: Desde o início dessas negociações, todos os lados vêm fazendo promessas que muitas vezes não são viáveis. Mas a diferença é que a diplomacia iraniana, que trabalha numa perspectiva de longo prazo, está totalmente preparada para esse tipo de mudança de rumo. O problema para o governo de Donald Trump é que ele quer sair dessa situação o mais rápido possível. Ao mesmo tempo, ele quer evitar perder prestígio, mas também não quer se indispor com seus parceiros regionais. Evidentemente, a questão da inclusão da situação do Líbano nesse dossiê é fundamental. Por isso, o presidente americano também não pode entrar em conflito com o primeiro-ministro israelense. Além disso, em relação às petromonarquias, ele não pode simplesmente abandonar a Arábia Saudita e o Catar diretamente nas mãos do Irã. Portanto, quando Trump diz de um jeito ou de outro, fica claro que isso implica a hipótese de uma retomada dos bombardeios. Mas todos sabem que a liberação do Estreito de Hormuz só poderá acontecer por via diplomática e certamente não pela via militar.
7: Ouvimos o cientista político Sebastião Bussuá, que falou à RFI. E Israel intensificou na segunda-feira ataques no sul e no leste do Líbano. O primeiro-ministro Benjamin Netanyahu afirmou que pretende esmagar o Hezbollah, ampliando a ofensiva apesar da trégua em vigor. O exército de Israel diz ter atingido mais de 70 alvos do grupo em operações que seriam coordenadas com os Estados Unidos. Em resposta, o Hezbollah, aliado do Irã, anunciou ataques contra posições militares no norte de Israel e denunciou violações do cessar-fogo. Confrontos entre manifestantes e a polícia marcaram a segunda-feira uma grande mobilização em La Paz, na Bolívia, com milhares de pessoas exigindo a renúncia do presidente Rodrigo Paz. Os protestos, que reúnem mineiros, camponeses e operários, são impulsionados pela crise econômica mais grave do país em décadas e por críticas à política do governo. Manifestantes entraram em choque com as forças de segurança e uma dezena de pessoas foi detida. Para tentar conter a crise, o presidente anunciou uma redução de 50% do próprio salário, mas se recusa em negociar com os grupos que considera radicais. O presidente Lula conversou com o Paz por telefone, defendendo as instituições democráticas e pedindo o diálogo diante da crise na Bolívia. A Coreia do Norte realizou nessa terça-feira uma série de lançamentos de projéteis, incluindo um míssil balístico no Mar Amarelo, segundo o exército sul-coreano. Mais informações com Márcia Bechara.
10: Os disparos partiram da costa oeste do país e percorreram cerca de 80 quilômetros. As autoridades de Seul reforçaram a vigilância diante do risco de novos testes. Esse é o oitavo lançamento norte-coreano esse ano, em meio à intensificação das atividades militares nas últimas semanas. Coreia do Sul, Estados Unidos e Japão mantêm alerta máximo e troca de informações. Analistas avaliam que Pyongyang tenta aproveitar a fragilidade do cenário internacional para consolidar seu status de potência nuclear. Apesar de recentes sinais de diálogo, as tensões seguem elevadas entre as duas Coreias, que continuam tecnicamente em guerra.
7: Tem brasileiro entrando em quadra hoje em Roland Garros. Elcio Ramalho.
11: A tenista Bia Haddad Maia volta hoje à mesma quadra onde foi eliminada do torneio de simples no domingo. Mas hoje ela estreia nas duplas ao lado da russa Lyudmila Samsonova. Tem também brasileiro na estreia das duplas masculinas. É Marcelo Demoliner, que joga ao lado do indiano Sriram Balaji. No torneio de simples, as duas finalistas do ano passado entram em quadra hoje. Arina Sabalenka e Coco Gauff, que começa hoje a defesa de seu título, jogando contra outra americana, Taylor Townsend. E no masculino, Jannik Sinner, o grande favorito este ano, com a ausência de Carlos Alcaraz, encerra a rodada na quadra principal contra o francês Clément Tabir.
7: E a França enfrenta uma onda de calor excepcional para o mês de maio, com temperaturas que podem chegar a até 36 graus nessa terça-feira, segundo o Serviço Meteorológico. O governo da França confirma pelo menos 7 mortes relacionadas direta ou indiretamente às altas temperaturas, incluindo casos de afogamento. As autoridades reforçam a necessidade de vigilância enquanto o episódio de calor extremo persiste em várias regiões do território francês. A diplomacia russa pediu na segunda-feira que os cidadãos estrangeiros que vivem em Kiev, incluindo o pessoal diplomático, deixassem a capital ucraniana antes de novos bombardeios do exército russo, enquanto Kiev apela para que não se cedesse à chantagem russa. O anúncio ocorre após ataques russos particularmente intensos contra a Ucrânia neste fim de semana, que deixaram vários mortos e dezenas de feridos. 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
7: A seguir na programação da RFI desta terça-feira, 26 de maio. Imprensa francesa fala em alerta nacional e repercute escândalo de abusos em pré-escolas de Paris que expõe falhas no sistema educacional francês. RFI convida, entrevistou Fábio Malerronca, organizador do livro Caixinhas de Música, que reúne entrevistas com grandes nomes da MPB e que ganhará um segundo volume. No podcast Saúde em Dia, a psiquiatra francesa explica como identificar a hipocondria. Antes, o quadro Linha Direta de hoje é com a Dinamarca, onde o governo criou uma ferramenta digital para ajudar filhos de pais divorciados. Fique conosco.
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13: Na Dinamarca, uma plataforma digital desenvolvida por pesquisadores da Universidade de Copenhague está ajudando crianças e adolescentes a lidar melhor com o impacto emocional do divórcio. O estudo mostrou redução significativa de ansiedade, tristeza e conflitos familiares. O sucesso do projeto fez com que a ferramenta fosse adotada em outros países nórdicos. Quem nos traz mais detalhes é Fernanda Melo Larsen, nossa correspondente em Copenhague. Olá, Fernanda, bom dia. Como funciona essa plataforma criada aí na Dinamarca?
14: A plataforma se chama CES-NXT e foi criada por pesquisadores da Universidade de Copenhague em parceria com 21 municípios dinamarqueses e a Agência Dinamarquesa de Direito da Família. A ferramenta funciona como um programa digital de apoio psicológico para crianças e adolescentes entre 3 e 17 anos, que estão passando pela separação dos pais. O conteúdo é dividido por idade e inclui vídeos, exercícios práticos e relatos de outras crianças que viveram situações semelhantes. Entre os temas abordados estão tristeza, ansiedade, conflito entre os pais, adaptação à vida em duas casas e convivência com famílias recompostas. Um dos responsáveis pelo estudo é o psicólogo e professor Gert Martin Hall, do Departamento de Saúde Pública da Universidade de Copenhague e cofundador da plataforma. Segundo ele, o divórcio costuma ser o primeiro grande evento negativo vivido por muitas crianças e pode provocar sofrimento psicológico importante e até dificuldades escolares.
13: E, Fernanda, quais foram os resultados observados pelos pesquisadores?
14: O estudo acompanhou 866 crianças e adolescentes durante 12 semanas. Os participantes foram divididos em dois grupos. Um recebeu acesso imediato à plataforma e o outro só passou a utilizar a ferramenta depois do fim da pesquisa. Segundo os pesquisadores, as crianças que utilizaram o programa apresentaram redução significativa de sintomas, como tristeza, ansiedade, preocupação excessiva e problemas de comportamento. Também houve melhora na concentração, nas relações sociais e na capacidade das crianças de lidar com conflitos familiares. Um dado que chamou a atenção foi que Quase metade das crianças que utilizou a plataforma saiu de um quadro considerado emocionalmente vulnerável para níveis normais de bem-estar psicológico. No grupo que não teve acesso imediato ao uso da ferramenta, essa melhora apareceu em apenas uma em cada 10 crianças.
11: Agora, Fernanda, esse tema do divórcio tem um peso importante nos países nórdicos?
14: Hoje, a plataforma SES-NXT já é utilizada em 16 municípios dinamarqueses e 1.700 crianças já foram beneficiadas com o uso da ferramenta. O programa também foi adotado na Suécia, Noruega, Islândia e Finlândia. Os países nórdicos aparecem historicamente entre os países europeus com maiores índices de divórcio, de acordo com os dados da Eurostat, o órgão de estatísticas da União Europeia. Na Dinamarca, por exemplo, cerca de 12.800 divórcios foram registrados em 2023, segundo o Instituto Nacional de Estatística do país. Suécia e Finlândia também aparecem regularmente entre os países europeus com taxas elevadas de divórcio. Os pesquisadores alertam que um dos fatores importantes para o bem-estar das crianças depois da separação é justamente a redução dos conflitos entre os pais.
11: Muito obrigado, Fernanda Melo Larsen, correspondente da RF em Copenhague, que participou do Linha Direta de hoje.
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7: Os casos de violência sexual contra crianças no período extracurricular em pré-escolas de Paris continuam dominando o noticiário na França. As denúncias envolvem cerca de 100 escolas da capital e levantam suspeitas de uma crise estrutural no sistema de educação infantil francês. Nesta terça-feira, um monitor de 35 anos é julgado por supostas agressões sexuais contra pelo menos 8 crianças em uma pré-escola da capital. O homem, identificado pelo portal France Info como David G., está em prisão preventiva há quase um ano e também responde por acusações envolvendo colegas de trabalho. O caso faz parte de uma série de denúncias que vem se acumulando nos últimos meses. Uma crônica do jornal Libération afirma que o escândalo não pode ser tratado como isolado e fala em um alerta nacional. A dimensão das denúncias revela falhas estruturais profundas, como a falta de formação dos monitores, a precariedade dos contratos e a ausência de supervisão adequada. Já o jornal La Croix explica como a polícia e a justiça francesas lidam com depoimentos de crianças vítimas. Os relatos seguem protocolos rigorosos, são colhidos em espaços adaptados, com perguntas abertas e linguagem adequada à idade, buscando evitar qualquer indução ou agravamento do trauma. Os depoimentos também são gravados para evitar que a criança seja interrogada novamente em diferentes fases da investigação. Ao mesmo tempo, outros casos continuam surgindo. Na última sexta-feira, dois monitores de uma escola do 7º Distrito de Paris, entre eles um brasileiro, foram indiciados e colocados em prisão preventiva sob suspeita de abuso sexual infantil. Para a imprensa francesa, os episódios revelam uma crise mais ampla no sistema de acolhimento infantil fora do horário escolar, considerado um ponto cego na proteção das crianças.
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16: No RFI Convida de hoje, eu converso com Fábio Maleronca, que organizou com Renata Rocha o livro Caixinhas de Música, conversa sobre música brasileira, tempo e cidades, da editora Autonomia Literária, lançado em 2024, um grande sucesso no Brasil, que reúne entrevistas com grandes artistas brasileiros de diferentes gerações, estilos musicais e todas as regiões do país. Essa obra vai ganhar um segundo volume, com previsão de lançamento em 2027, com várias entrevistas já gravadas, sobre as quais a gente vai falar aqui hoje. Olá, Fábio. Muito obrigada por conversar comigo.
17: Oi, Daniela. Tudo bem?
16: Tudo certo. Bom, Fábio, vou começar a entrevista pedindo para você explicar para o nosso público o que é o projeto Caixinhas de Música.
17: Ah, a gente fazendo muitos recortes da trajetória dos artistas para os lugares, né? O Mato Grosso do Ney, a esquina do Clube da Esquina, agora no volume 2, por exemplo, a Governador Valadares da Vanderleia, a Irará do Tom Zé. Então a gente vai buscando os lugares onde a música acontece.
16: No primeiro volume, publicado em 2024, Caixinhas de Música traz cerca de 20 entrevistas, Ney Mato Grosso, Hermeto Pascoal, que aliás faleceu alguns meses após o lançamento do livro, Alaide Costa, Arnaldo Antunes, Fernanda Abreu, Alice Caymmi. Como é que foi organizar todas essas entrevistas e alinhavá-las nessa obra?
17: É um pouco isso, sim. O caso da você vê o caso da Alice com o Michael Sullivan, né? Ela dirigiu o disco do Michael Sullivan, que é com o nome dele antes de ele virar artista, Ivanilton. Então a entrevista da Alice está cruzada com ele, porque ela dirigiu ele, apesar de serem de gerações totalmente diferentes. E assim com todos, então elas vão se cruzando pelo jeito mesmo. Então, como o Moraes Moreira, falando da guitarra elétrica, se encontra com Armandinho e com o Spock, falando sobre a invenção do trio elétrico, toda a revolução que o Spock Frevo faz no Carnaval de Recife. Então, essas entrevistas elas vão se cruzando por afinidade, como se elas fossem fazendo parcerias, que são parcerias inusitadas.
16: Aliás, como você fala, né, na abertura do livro, não se trata de um diálogo ensaiado ou previamente estabelecido, né?
17: É, super, porque, por exemplo, o Ney contando que o fato dele usar o nome Mato Grosso, que era um nome que ele coloca como nome artístico, mas diferente do estado, ele coloca tudo junto, o Mato Grosso, isso faz com que ele possa, com esse Mato Grosso, que era uma coisa questionável na década de 70, ninguém queria ser latino, diferente de hoje, que todo mundo quer, isso permite com que ele grave Frevo, que ele grave Baranha, que ele grave músicas de todos os gêneros, porque esse Mato Grosso, ele dá essa proteção, né? Talvez como o Belém da Fafá e como todos, como a ligação do Alceu Valença com o Recife. Então, essa questão da trajetória dos artistas acaba ficando muito marcada. É o caso um pouco do Hermeto, né? Como você falou, que teve essa despedida maravilhosa em Bangu, que era onde ele morava. E quando a gente foi entrevistar ele, na preparação, o pessoal falei assim, a gente não vai falar que o Hermeto Pascoal é um gênio para o Hermeto Pascoal, né? A milésima pessoa falar isso. Então é uma entrevista muito conduzida sobre pintura, sobre comida, sobre como ele pinta as próprias capas do disco. Porque, por exemplo, no caso do Hermeto, a gente não está falando de um artista que a música é uma linguagem artística, é uma dimensão da vida, né?
16: A imprensa brasileira gostou muito do episódio da Jaguatirica, da Rita Lee, da entrevista do Ney Mato Grosso, que está no primeiro volume do livro. Da próxima obra, você pode dar uma palhinha de algumas das entrevistas ou contar algum episódio, história, que você acha que vai surpreender o público?
17: Ah, tem muita coisa, sim. Gosto muito da ideia da jovem Vanderleia, por exemplo, criando com o irmão, todos aqueles figurinos, criando bota, roupa, criando comportamento, né? Eu achava, antes de fazer entrevista, que a Vanderleia tinha inventado a calça comprida para a mulher. Mas, na verdade, ele inventa toda uma forma de comportamento, né, no Brasil, né, de usar bota, de usar uma série de adereços de cabelo, de uma forma de dançar, e ela e o irmão sozinhos, isso antes de chegar no Rio, antes da Jovem Guarda, já compondo. E eu acho muito impressionante, e ela meio que falando que todas as artistas, praticamente todas as artistas, inclusive a Galo, de Criar o Fatal, várias, Nara, várias das artistas iam pro show dela para ver, mas como era um show da Jovem Guarda, ninguém podia declarar publicamente isso.
16: Fábio, a gente sabe então que o próximo volume do Caixinhas de Música vai ter Vanderleia, vai ter o Tom Zé, ele segue no mesmo formato, dentro dessa mesma ideia, quem mais faz parte do segundo volume?
17: Fernanda Takai, Renato Teixeira e o Caixinhas 2, eu acho que você vai montando um acervo de diálogos que a gente mesmo não espera, né? Por exemplo, agora no Caixinhas 1, na entrevista com a Fernanda Abreu, a gente conhece a Fernanda Abreu, mas essa transição que ela faz de uma banda, né, como a Blitz, para chegar no batuque samba funk dela, a gente vai percebendo que é uma coisa antropológica mesmo, através do baile, pelo Hermano Viana. E ela se aproxima do funk pela dança, não pela música. É um livro, a gente chama de livro de avião, né? Livro de ônibus, né? Você pode ler de qualquer jeito, de qualquer forma, de trás pra frente. É um livro de entrevistas, ele também tem esse sentido de divertir, assim, né?
16: Perfeito, muito obrigada, Fábio Maleronca, organizador do livro Caixinhas de Música. conversa sobre música brasileira, tempo e cidades, que vai ganhar um segundo volume em 2027.
17: Obrigado, Daniela. Valeu.
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18: Olá e sejam bem-vindos ao nosso programa Saúde em Dia. Sentir apreensão em relação à própria saúde é um sentimento comum, mas quando ele é muito desproporcional ao risco, pode ser sinal de hipocondria, um transtorno de ansiedade marcado pelo medo de ficar doente e até mesmo de morrer. Embora o termo seja constantemente banalizado, a doença interfere na qualidade de vida e gera sofrimento psíquico. Os hipocondríacos tendem a interpretar sensações comuns do corpo como sinais de doenças graves. Essa tensão constante leva a uma vigilância excessiva do próprio corpo e a busca incessante por consultas médicas e exames. E mesmo se os resultados estiverem todos em ordem, isso não é suficiente para acalmar o paciente. O transtorno pode estar associado a outros quadros de ansiedade, a situações de estresse ou a experiências pessoais, como convívio com doenças graves na família. A hipocondria tem tratamento e a terapia cognitivo-comportamental é uma das abordagens mais utilizadas. O paciente pode demorar para buscar ajuda porque nem sempre tem consciência do problema, explica a psiquiatra Sara Smadia, que atua no Hospital Francês Sainte-Anne, aqui em Paris.
19: Na verdade, não é tão simples admitir que está na hora de consultar um psiquiatra. Os pacientes têm consciência de que existe um medo exagerado e um excesso de consultas médicas e de exames que, no primeiro momento, tranquilizam, mas não impedem novas consultas, já que o medo excessivo sempre volta.
18: Essa dúvida permanente do hipocondríaco sobre seu estado de saúde envolve fatores biológicos e psicológicos. O nível de ansiedade depende também de elementos ambientais.
19: Ocorre o que chamamos de gatilhos, acontecimentos que se somam ao estresse, ao desânimo, e vão gerar esses picos de angústia que contribuem para a manifestação da doença. Esse processo pode induzir a um comportamento quase delirante, que acaba ultrapassando a hipocondria e se transformando em outra patologia.
18: Na prática, o que caracteriza a hipocondria?
19: É uma angústia, um medo, mas um medo avassalador, excessivo, em que o paciente estará atento ao seu corpo e interpretará os sinais de maneira exagerada. Esse é o mecanismo.
18: Essa angústia pode levar a sintomas corporais, como suores ou palpitações, por exemplo, que vão corroborar a hipótese da existência de uma doença grave. A psiquiatra francesa lembra que o transtorno pode, basicamente, se manifestar de duas maneiras. O paciente consulta demais ou então nunca vai ao médico, temendo o diagnóstico. Existe um elo entre o corpo e a mente capaz de provocar reações orgânicas. É exatamente esse o círculo vicioso vivenciado por um hipocondríaco, diz a psiquiatra. A apresentadora francesa Gatlie Caron sofre de hipocondria e escreveu o livro Paciente Zero, em tradução livre. Os primeiros sintomas apareceram na infância. Ela se lembra de que, aos 8 anos, costumava consultar o dicionário para buscar a definição de algumas sensações, como a taquicardia. A francesa cita algumas de suas supostas doenças, que integram uma longa lista de diagnósticos improváveis.
20: Tive muito medo de estar com câncer neuroendócrino, câncer do maxilar, tive uma hepatite C, mas nesse caso foi um erro do laboratório. O resultado indicava hepatite C positiva. Grávida, acreditei que estava com todas as doenças possíveis desse período. Meu filho teve todas as doenças possíveis e também tive muito medo de estar com esclerose múltipla.
18: Patologias que, na verdade, nunca existiram, mas a ansiedade e o estresse afetavam seu sono e ela sentia sintomas reais, que podiam, de fato, estar presentes em várias doenças. No auge da ansiedade, a Gat chegou ao ponto de fazer um exame PET para câncer e perguntar aos pacientes na sala de espera se o tratamento deles tinha dado certo. Hoje, de sentir vergonha desse episódio.
20: O que é complicado na hipocondria é o mito do doente imaginário, como na peça de Molière. Como o próprio nome diz, o doente imaginário imagina. Então não tem nada grave, já que a pessoa de fato nunca está doente. Mas a hipocondria, por si só, é uma doença.
18: Você ouviu Saúde em Dia de hoje. Obrigada pela audiência. Até a próxima semana.

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2: 8:34.
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0: 9:08.
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0: Quando a quaresma estourava nos montes e nas igrejas, Delfino Montiel não era o único a pensar no afamado caso do roubo da Semana Santa. Só que Delfino sabia muito mais sobre o caso do que os demais. As quaresmeiras roxas rebentavam em flor nas encostas. Os panos roxos saíam dos gavetões das sacristias para os altares. E Delfino sentia um calafrio. Assim começa A Madona de Cedro, livro escrito por Antônio Calado em 57. Foi o segundo romance de sua carreira. A obra já foi adaptada para o cinema e para a televisão.
1: O início de uma boa viagem começa nos primeiros parágrafos.
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0: 9:42.
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0: estrada, dessa estrada estacionada que levado nunca ao nada. 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
1: 9:56.
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3: Estamos conversando sobre a greve nacional dos técnicos administrativos em educação. Por isso, contamos com a presença aqui em nosso estúdio de Celson de Paulo, coordenador-geral do SINTUFEP.
4: A gente sabe que nem sempre a sociedade encara a greve com bons olhos, porque ele já tem... O funcionário público, na visão dele, eles já são que nós somos parlamentares, que nós moramos em apartamentos de luxo, temos carro para nos buscar e nos trazer, mas nós somos classe trabalhadora. 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Se a gente não reivindicar, inclusive, brigar, né, inclusive incentivar os reitores a brigar por orçamento, isso aqui fecha. 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
8: Está começando mais um Pod Ciência e Arte em homenagem ao Provocações de Antônio Abujamra. Aqui nos interessa a ideia atribuída a Sir Isaac Newton, que dizia: o que sabemos é uma gota, o que ignoramos é um oceano. Mas em homenagem ao nosso convidado de hoje, eu gostaria também de citar uma frase atribuída ao príncipe da matemática Leonhard Euler, que dizia: melhor que nosso juízo, devemos confiar na álgebra. Quem está aqui para falar sobre esta e outras questões é um lendário professor de matemática. Lecionou em vários colégios do Recife, contribuiu com a educação de várias gerações, inclusive a minha e a dos meus irmãos, Ele foi professor no Colégio Marista, por exemplo, onde ele tinha fama de integridade e humanidade. Sempre atuante em assembleias, na luta dos professores por melhores condições, eu ainda criança via ele nas assembleias, quando eu ia levado por minha mãe, Marta Bastos, que foi diretora do Sindicato dos Professores. Ele é tio de um professor, grande amigo meu, aqui da UFPE, professor Gleidson Gomes. Ele sempre citou esse meu entrevistado de hoje como uma inspiração para ele. Temos hoje aqui para entrevistar o professor Heleno Filho. Bem-vindo, professor.
9: Bom dia, Cristiano. Muito obrigado. É um prazer imenso estar aqui e espero deixar alguma contribuição. É um prazer imensamente estar aqui.
8: Fantástico, professor, fantástico. Professor, eu queria abrir já assim com essa pergunta. A matemática ainda é o bicho papão das escolas e da universidade?
9: Infelizmente, ainda assim. Eu acompanhei, vim acompanhando durante muito tempo, aquela questão, o invencionismo que criaram, uma mística, que a matemática é para uns poucos privilegiados. Eu discordo. A matemática é para todos. Infelizmente, esse bicho que foi criado, essa coisa, afasta as pessoas. E a gente observa que muita gente se afasta da matemática por conta disso. E aí perdem a beleza do que é a matemática. A matemática é maravilhosa. Eu, exagerando talvez, eu vou uma frase que eu tenho lá num livro de 1900 e nada que eu escrevi. Eu escrevi assim: se um dia entenderes a matemática, aprenderes, tu entenderás a Deus e compreenderás o universo. Eu sei que é um exagero, mas eu via por aí. A matemática é uma linguagem para a compreensão do universo.
8: Fantástico, professor. Professor, vamos dar uma volta então. Me diga aí onde o senhor nasceu, que cidade e o que faziam seus pais.
9: Eu nasci em Recife. Meus pais... Meu pai era comerciante. Minha mãe, infelizmente, como muitas mães da época, analfabeta, vinda do interior. Meu pai também, meu pai era comerciante. Eu não estava satisfeito com aquilo. Eu queria furar, sair. Me agarrei aos livros, fez o, na minha época, faz tempo, viu, gente? Era ginásio e científico. Daí eu fiz o ginásio no Colégio Moacir de Albuquerque, há muitos anos. Fiz o científico e furei a bolha. Eu saí da bolha. Inclusive, vou citar um lance interessante, quando eu queria matemática. Não pensei em outra coisa. Eu queria matemática porque eu já, não vou dizer que ajudava, mas eu partilhava com os colegas de classe, ajudava, mostrando a ele que não era difícil, que era fácil, ia por ali, chegava, que tem que perder o medo mesmo. E fazíamos isso. É interessante que quando eu passei no vestibular, fui para a casa de um amigo hoje falecido, doutor Cleinaldo Santos, cardiologista, fui para lá esperar, saiu o resultado, porque saiu o listão na TV onde é essa área, né? Eu sei que passei aquela famosa coisa de pelar o cabelo, de fazer, né? Foi legal, tomei um banho gelado, quase meia-noite, me jogando assim, foi divertido. E eu tive que pelar o cabelo. E quando eu estou passando na rua, com o cabelo raspado, uma senhorinha disse: meu filho, o que aconteceu com você? Você fez alguma coisa errada? Eu disse: não. Eu fiz uma coisa certa. Isso não é porque quando os meninos são apreendidos e vão para um lugar que tinha em Vitória chamado Pacas, né? Era um instituto, tipo FUNASA, eles raspavam a cabeça. Isso aconteceu isso com você? Eu disse, não, eu passei no vestibular. Ela disse, o que é isso?
10: Nossa.
9: Aí eu disse, olha, acessa a universidade. E estou muito feliz. Ela disse, quer dizer que você vai ser um doutor? Eu disse, é mais ou menos por aí. Aí ganhei um abraço, ganhei um cheiro, e ela disse no meu ouvido, vá longe, viu? Não se assuste com cansaço, não. Isso foi espetacular para mim. Muito bom, porque vindo de uma pessoa que tinha um cara imenso e gostava muito de mim, eu digo, vou voar. E estamos por aqui, né?
10: Que história incrível, professor. E na universidade? Quer dizer que o senhor escolheu logo o curso de matemática?
9: Matemática, sim.
10: E como foi na universidade? O desafio, o básico, o ciclo básico?
9: O ciclo básico. O geral, né? A gente tinha, na época, o ciclo geral na escola de engenharia. Eu sofri um pouco. Porque eu percebi que o conteúdo que eu tinha do científico não era suficiente. Aí me sentei para estudar, estudava 5, 6 horas por dia, levava mesmo a sério, e depois do ciclo geral, era um ano, uma época aí na escola de engenharia, nós fomos para o Cefis, que o Instituto de Matemática funcionava no Cefis.
10: Uhum.
9: Primeiro no 13º, perto com o pessoal de estatística. Depois nos mandaram para o 5º, né? 5º andar. Nós não tínhamos lugar fixo. E hoje tem aí o Centro de Ciências Exatas da Natureza, que é fabuloso.
10: E professores da sua época, dessa época?
9: Professores da minha época. Eu vou citar alguns que me marcaram profundamente. Roberto Miatello, argentino, estava aqui no Brasil. Ele tinha feito o doutorado, o pós-doutor, em Massachusetts, né, lá no MIT, mas não pôde voltar para a Argentina. Aí veio para aqui.
10: Nossa.
9: A esposa dele, Isabel Miatello, seres humanos incríveis. Não vou nem falar da competência acadêmica, mas da competência social, humana. Duas pessoas fabulosas. Não sei por onde andam. Tive o prazer de estar com Paulo Santiago, cavalheiro, gente fina, um ser humano lindo. Estudei com Paulo Santiago, ou Paulo Figueiredo. Eu não vou aqui falar de Paulo Figueiredo porque é chovendo molhado. Um ser humano maravilhoso, além de um professor com muita competência, ser humano maravilhoso. Também estudei com a portuguesa Maria Helena Novaes, Fernando Cardoso.
10: Uhum.
9: Vamos ver se eu me lembro mais. Paulo Santiago, Helena Cardoso. E agora deu um branco.
10: Não, mas tá bom, tá muito bem citado. Professor, e como foi assim essa transição da universidade para as aulas? Para ti, para dar aula? Onde foi que o senhor deu aula primeiro?
9: Eu vou contar um caos. Eu estava no Instituto de Matemática, não me lembro que dia da semana, eu acho que talvez era uma quinta ou sexta-feira, quando chegou uma senhora da GRE, na época não era GRE, era DERI. E ela chegou com um papel e disse, quem quer ensinar matemática no Estado? Aí eu levantei o braço, eu quero, e outras pessoas também. Não tinha concurso. Nós estávamos vivendo a gloriosa, a famosa, que destruiu muita gente, que quase acaba com o país.
10: Uhum.
9: Então, não tinha concurso. E essa senhora, eu não me lembro o nome dela, parece que Inalda Spinelli, ou foi Ruth Marcelo, não tenho certeza. Aí eu quero. E comecei no Estado com um contrato de 50 horas aulas. No ano seguinte, eu renovei o contrato e fui. Fui me envolvendo, estudando e ensinando. Exatamente porque minha vontade era mostrar à meninada que a matemática não era bicho de sete cabeças. Era só você olhar com simpatia, com carinho, com cuidado. E esse era o sonho. Entrei, adorei, passei 32 anos em uma escola.
10: Puxa!
9: Eu peço a pergunta, mas, Heleno, 32 anos na escola? Sim, eu me apaixonei pela escola. até me aposentar. E trabalhei em várias escolas aqui do centro da cidade. Trabalhei no Marista Recife, trabalhei no Contato, trabalhei no Damas, no São Luís, na Recanto, e terminei minha jornada na Escola Internacional de Aldeia, lá em Aldeia. E sempre com um sonho. Meu sonho era: a matemática é acessível a qualquer pessoa. Uhum. Sempre vi dessa forma. E esse era o meu mantra, essa era a minha ideia. Popularizar, eu não diria bem popularizar, mas mostrar que a matemática era para todo mundo e não para os poucos privilegiados. Uhum. Graças a Deus, eu vou dizer assim, eu desvirtuei alguns alunos. Como assim? Alguns alunos que pensavam em outros cursos, né, superior, como medicina, biologia, tá lá por aí vai, administração. E eles chegam para mim e dizem: Teu, vou fazer engenharia por sua causa. Eu digo: epa, peraí, não me põe essa responsabilidade, não. Você vai fazer porque você quer. Ele disse: é porque eu me apaixonei pela matemática. Ele disse: olha, cuidado, porque a matemática, como todas as mulheres, devem ser tratada com carinho, presença, respeito, e tem que ser, ó, o tempo todo você tem que estar ali com ela. Porque se você não tratar a matemática com carinho, respeito, ternura, você não vai se dar bem. E quando você trata assim, você descobre que ela é uma mulher maravilhosa e que vai te fazer companhia e que tu vai ficar feliz. Isso é importante.
10: Totalmente.
9: Eu vou contar um caso, Cristiano, eu não sei se eu posso. É caso mesmo.
10: Conte, conte.
9: Eu tive uma aluna recentemente, eu digo recentemente, vamos fazer as contas, 8 anos atrás. E era muito quietinha no cantinho dela, e eu provocava. Eu sempre cheguei na sala para provocar. Por exemplo, o meu sobrinho filho, Gleidson Gomes, que é professor doutor aí na matemática, eu joguei ele várias vezes em situações que eu sabia que ele dominava. Mas eu nunca deixei o aluno sozinho. Uhum. Eu só jogava numa situação que eu pudesse controlar o espaço de desenvolvimento dele. Então, eu lancei um desafio, que era um problema. E o pessoal ficou lá. Tudo bem? Aí a menina levantou-se com muita timidez. Eu não posso citar o nome dela, porque tem um palavrão que eu não sei se eu vou poder citar aqui. Ela levantou-se, aí disse... Me chamava de tio. Tio Aleno, eu resolvi. Você resolveu? Que legal, maravilhoso. Você quer apresentar no quadro? Quer vir usar, mostrar para os seus colegas? Ela disse: e se eu errar? Não, não vai errar não, você fez, está tudo bonitinho aqui. É só você fazer o que tem. Aí ela foi, deu a aula, ela deu uma aula. Ela não resolveu o problema, deu uma aula. Aí no final ela olha para mim e diz: está certo? Eu disse: maravilhoso. Ela usou o palavrão, eu posso. O palavrão não posso falar aqui. Depois eu fui chamando a atenção por conta do palavrão que ela citou. Mas, quer dizer, era alguém que tinha competência, mas tinha medo. Então, alguns alunos que estudam matemática, a primeira porta que ele tem que passar é a porta do medo.
10: Uhum.
9: E quando ultrapassa isso, eles dão show, porque eles sabem que podem.
10: Que legal. Professor, abre esse parênteses aí sobre o Colégio Marista.
9: Ah, Colégio Marista. Não, Colégio Marista, eu vou usar, não no pejorativo, mas era uma casa de vó. Porque nós vivíamos intensamente o Marista enquanto uma casa de educação, uma casa de vivência e um local onde nós vivíamos e aprendíamos a questão de trabalhar o social. Então, um lugar ímpar, uma escola diferenciada, onde tínhamos a segurança de estarmos numa casa de educação maravilhosa. Então, vários alunos, né, que ainda a gente tem contato, falam muito bem. E foi para mim, a minha formação maior na educação foi dentro do Colégio Marista Recife. Quando conheci professores excelentes, alguns já partiram, né? Rosário, Hélia, Tedesco, Nivan, Gilberto, que não era o Freire, mas muito bom, Geraldo Magela, gente fina, Bosco, tanta gente boa. Então, eu fundamentei, coloquei mais um pé na crença de educar dentro do Colégio Marista. Me deram essa fundamentação, porque havia uma relação família. Eu não vou dizer que era uma ilha, mas era diferenciado Marista. Muito dificilmente o aluno não se apaixonava pelo Marista. Os professores também. É, minha esposa ainda hoje, ela guarda um pedaço do mosaico quando derrubaram a escola.
10: Nossa.
9: Derrubaram a escola, ela guardou um pedaço do mosaico do azulejo da igreja.
10: Uhum.
9: E eu falo para ela, dona Miriam, tá na hora. Ela disse, de jeito nenhum, joga fora, não. Fica aqui guardado comigo. Então, era um paraíso. Educação formal, acadêmica, se tinha de boa qualidade.
10: Uhum.
9: E educação para o social, para educar o ser humano enquanto pessoa. Então, essa coisa de você viver humano.
10: Uhum.
9: Maravilhoso. Então, o Marista, não estou desmerecendo as outras escolas, mas o Marista tinha essas competências. E eu lembro com saudade.
10: Professor, e o Recife, desse seu tempo aí de estudante para hoje? Como é que o senhor observa? O Recife precisa melhorar em alguma coisa? Já melhorou? Como é?
9: É, Cristiano, quando eu estudei, quando eu trabalhei, estudei também, o centro da cidade era Conde da Boa Vista, Rua Nova, Rua da Imperatriz e um pouquinho lá do São José. Era um Recife ainda um pouco bucólico. E havia dificuldade de transporte? Sim, tinha, obviamente que sim. É, chegar no Marista, eu saía de casa de ônibus. Não tinha carro, ia de ônibus. Mas chegava no horário. E transitar pela Conde da Boa Vista, eu vou falar de coisas da Mesbla. Ir na Mesbla comprar coisas. Ir numa... não era sorveteria, era... Eu esqueço o nome agora. Tomar um lanche lá. Fabuloso. Então, o que é que acontece? Hoje eu vejo o centro da cidade um pouco esvaziado. Um pouco esvaziado porque não tem mais aquele frisson, aquele movimento de pessoas, né? Ali na Conde da Boa Vista, na da Imperatriz, comprando, na Rua Nova, Palma, por ali. Eu vejo diferente. Eu acredito que o Recife precisa ser, eu não vou usar a palavra revitalizado, precisa ser redescoberto.
10: Redescoberto.
9: Precisa, urgentemente, porque temos história ali. É, há como fazer? Há. Se eu tenho solução? Não, não sei. Porque eu não sou urbanista. Mas o Recife pode voltar a ter assim, um espaço de movimento de pessoas. Uhum. Eu acredito.
10: E a humanidade, professor, o que foi mais importante que a humanidade construiu até hoje? O legado da humanidade.
9: Legado da humanidade. Eu começaria, Cristiano, o legado da humanidade começa com as descobertas. Vacinas. Não é? Importantíssimo. Algumas pessoas não acreditam. As vacinas são importantes. É, eu vejo, enquanto legado, não que alguém deu, mas a luta das mulheres. Quando a mulher diz, eu sou, eu posso, e vai à luta. Então, ela descobre que o lugar dela não era na cozinha só. Era no meio da rua. Isso é importante, participando da política. E a humanidade vem, eu diria, para um espaço social que a gente imagina a partir de pessoas como Paulo Freire. Paulo Freire, né? Que começa a trazer para dentro da vida social pessoas que não tinham o mínimo. Um legado fabuloso que Paulo deixa. E muitas conquistas que tivemos. Lamentavelmente, vieram as guerras que nos machuca profundamente, questão das guerras, promovida basicamente pelo Império Americano. Eu digo isso, eu assumo isso. E hoje sofremos com o legado israelense com o pessoal da faixa de Gaza. Estupros, assassinato, que é um legado terrível, triste. Mas, em compensação, temos muitas coisas em que avançamos. Uhum. No mundo inteiro. O jovem, por ser revolucionário, ele é. A partir dos 15 anos, o jovem quer fazer a sua revolução. E se bem organizado, eles dão um show como você. Então, eu espero que nesse retrocesso a nível de política mundial, eu espero que nós mudemos e reconquistemos o famoso sonho que veio com a primavera de 68. Vamos mudar o mundo, mas o mundo só muda se as pessoas mudarem. Então, eu, Heleno, quero mudar o mundo, então eu tenho que me mudar primeiro. A mudança começa em mim e depois a gente vai. Não é mudar o mundo, é sermos humanos. É sermos humanos. Respeitar a natureza. Por que que estão acontecendo esses eventos climáticos terríveis? Ganância do homem. E aí chega alguém dizer, não, isso acontecia. Não me faz acreditar. O homem, usando o seu jeito predatório, então ataca a natureza responde. Uhum. Porque um dia o homem sai e a natureza fica. E eu espero que essa consciência de vivermos o social aconteça com profundidade, com projetos que tem aqui no Brasil, que tem. Eu não sei se eu posso citar, mas eu vou citar.
10: Pode citar, professor.
9: Luiz Inácio da Silva. Uhum. Os projetos do governo dele resgata a dignidade, resgata a cidadania nas pessoas. Então, são essas ações que faz com que homens e mulheres acreditem que podem intervir para mudar a sociedade. Tá? Isso é importante.
10: Professor, infelizmente o nosso tempo aqui com o senhor passou. Não foi tão rápido quanto o Colégio Marista, mas eu queria pedir para o senhor assinar essa minha ata.
9: Farei sim, com todo prazer.
10: Para o pessoal não dizer que Heleno Filho não esteve aqui.
9: Não, outra coisa. Gente, vocês que estão vendo e ouvindo, Heleno Filho está vivo, não? Está aqui. Não é o espírito dele, não. É ele mesmo.
10: Gostaria de agradecer aqui a supervisão geral de Igor Cabral, operação de áudio de Elaine Oliveira, operação de streaming Catarina Polônio. E até mais no próximo Pod Ciência e Arte.

0: 10:26.
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3: Depende muito do diálogo. 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

0: 10:55.
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2: Nesta segunda-feira, 23 de janeiro, foi dado início à greve dos técnicos administrativos em educação, que desde 2024 está lutando por melhorias da classe. E quem veio para nosso estúdio esclarecer dúvidas e falar sobre a greve é o coordenador-geral do Sindicato dos Trabalhadores das Universidades Federais de Pernambuco, o SINTUFEP, e membro na liderança do coletivo Travessia e Tais na Luta em Pernambuco, Celton de Paula. Como é que o sindicato enxerga os motivos que levariam para esses descumprimentos?
3: Eu vou fazer uma leitura de conjuntura, talvez, atual. A gente veio de um governo que deixou um rombo e a gente veio com novas propostas do governo, a criação de arcabouço fiscal, todos esses entraves orçamentários que o Brasil adquiriu para poder gerir a sua economia, também refletiu em educação, segurança e saúde. Mas eu não engulo a desculpa de que o governo não tem dinheiro, porque na calada da noite o Congresso está votando super salário, né? No nosso ano de greve, eles deram aumento sem nem ter feito greve a PRF, PF e outras instituições. Então, a educação...
0: 10:56.
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4: Os técnicos administrativos em educação são os profissionais que atuam nas universidades e institutos federais. O principal desafio da categoria é a alta evasão que acontece principalmente por causa da disparidade da remuneração nos diferentes poderes. A greve de 2024 buscou reestruturar a carreira, com o objetivo de diminuir a evasão e dar melhores condições aos servidores ativos e aposentados. Agora, em 2026, estamos em greve para que o governo cumpra com o acordo de 2024.
5: Prezado ouvinte, não estranhe se nossa programação estiver um pouco diferente. É que nós, técnicos administrativos em educação, estamos em greve desde o dia 23 de fevereiro de 2026. Reivindicamos que o governo cumpra com todos os pontos do acordo da última greve de 2024. A Rádio Paulo Freire mantém seu compromisso com a formação dos alunos de comunicação e com os produtores independentes. Então, os programas da chamada pública e ao vivo serão exibidos normalmente.
2: Estamos conversando sobre a greve nacional dos técnicos administrativos em educação. Por isso, contamos com a presença aqui em nosso estúdio de Celton de Paulo, coordenador-geral do SINTUFEP, o Sindicato dos Trabalhadores das Universidades Federais de Pernambuco, na sessão da UFPE. Quais foram os tópicos que foram ou não cumpridos deste acordo de 2024?
3: 30 horas e o RSC foram pontos-chave. Eu vou explicar um pouquinho melhor o que é RSC, para quem não entende, né, e por que que ele tem incomodado tanto. Os técnicos administrativos em educação, para chegar ao topo da sua carreira, eles têm que fazer o seu incentivo à qualificação. Tem que fazer graduação, especialização, seu mestrado e doutorado. E assim, cada, né, nível que você alcança, você aumenta um percentual X, né, podendo chegar a 75% do seu salário. Mas apenas 4% de toda a categoria, que são 235 mil pessoas em todo o Brasil, que chega no topo. Então, o RSC é um mecanismo que nos concede uma forma de atingirmos esse Q máximo de doutorado sem precisar fazer o doutorado. Uhum. E o que isso quer dizer? Se você tiver um mestrado e em sua vida laboral dentro das universidades poder pontuar dentro de um barema e pleitear o seu RSC, você com o seu mestrado pode reivindicar um RSC de doutorado. Então, assim, isso foi um dos maiores ganhos da greve, porque a gente vinha lutando em um período de 6 anos com o congelamento total dos nossos salários, desde o governo Temer, 2 anos, e 4 anos de Bolsonaro. Então, assim, o RSC ele foi desconfigurado após 8 meses de trabalho da CNSC, que quando leva o projeto do RSC para o MGI e o governo nos traz de volta dentro da PL, ele desconfigurou totalmente o RSC. Ele foi concebido, mas atinge apenas, do jeito que ele foi para o Congresso, 75% da categoria, tirando totalmente a isonomia. Ao invés de ser 100% das pessoas poderem pleitear um RSC, apenas 75% das pessoas vão poder pleitear.
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2: Olá, ouvintes das rádios Universitária 99.9 FM e Rádio Paulo Freire, e você que nos acompanha pela transmissão ao vivo no YouTube. O lúpus é uma doença inflamatória autoimune que afeta múltiplos órgãos e tecidos, como pele, articulações, rins e cérebro. Uma doença autoimune acontece quando o sistema imunológico da pessoa ataca o próprio organismo. De acordo com a Sociedade Brasileira de Reumatologia, estima-se que entre 150 e 300 mil pessoas têm lúpus no Brasil, principalmente mulheres negras e jovens. E para entender melhor essa doença e como se cuidar, o Saúde ao Tema de hoje aborda o lúpus eritematoso sistêmico, ou simplesmente lúpus, como é popularmente conhecido. Este programa é produzido pela Rádio Paulo Freire em parceria com o projeto de extensão Sintoniza na Saúde, coordenado pela professora Gabriela Moraes. Eu sou Maria Clara Fernandes, estudante de jornalismo da UFPE, e convido você a participar desta conversa ao vivo aqui no YouTube. Envie sua pergunta nos comentários e interaja com a gente. Hoje eu estou acompanhada da estudante de medicina, Yalu Fantini. Seja bem-vinda, Yalu.
6: Olá, eu sou Yalu Fantini, estudante de medicina e membro do projeto de extensão Sintoniza na Saúde.
2: Nesta edição do Saúde ao Tema, também contamos com a presença da médica reumatologista Marília Siqueira. Seja muito bem-vinda, doutora.
7: Obrigada, gente. Bom dia. Eu sou Marília, sou médica reumatologista. Vim aqui conversar um pouquinho com vocês.
2: Então vamos embora. Eu lembro que você, ouvinte, pode mandar a sua pergunta pela nossa transmissão no YouTube, pelo canal da Rádio Paulo Freire e também pelo nosso WhatsApp, 81-2126-3177, repetindo, 81-2126-3177. Bom, doutora, para começar, o que é o lúpus e como essa doença afeta o organismo?
7: Então, pergunta difícil, né? Até para nós. O lúpus é uma doença autoimune. Para definir, para vocês entenderem um pouco o que, que é uma doença autoimune, a doença autoimune é aquela onde nosso organismo, ele começa a produzir células onde acaba atacando os próprios órgãos.
2: Uhum.
7: Então, assim, nosso sistema imunológico, que é o nosso sistema, é o que faz a nossa proteção, ele é formado para proteger a gente de coisas externas, vírus, bactérias, protozoários e tudo mais. Só que aí tem uma desregulação e o organismo ele começa a se atacar, né? Atacar suas próprias células. Isso causa uma doença inflamatória, sistêmica, afeta diversos órgãos e basicamente é isso.
6: Perfeito. O lúpus é considerado uma doença autoimune, como a senhora acabou de falar, mas além de... O que significa realmente na prática?
7: Na prática, acho que para facilitar, é como se o nosso organismo começasse a produzir anticorpos contra as suas células. Então, o que é que acontece? A gente produz anticorpo contra bactérias. Nós fazemos, nos vacinamos para que tenhamos anticorpos contra determinados vírus ou determinadas bactérias, certo? Então, basicamente, o nosso organismo começa a produzir anticorpos contra algumas células do corpo. E essas células, elas podem estar em qualquer lugar. Por isso que é uma doença tão difícil. Pode afetar o rim e acaba causando alta de corpos, onde afeta e causa uma doença renal. Pode afeta muito a pele, pulmão, enfim, coração, diversos órgãos. Então, é basicamente isso. Esses anticorpos que deveriam estar nos defendendo de outros organismos, começam a causar dano no nosso próprio corpo.
2: E você falou agora que lúpus ele pode afetar vários órgãos do corpo, né?
7: Isso.
2: Tem mais de um tipo de lúpus? Como é que é isso? Tem alguma diferença? Se existe mais de um tipo?
7: Veja, nós costumamos falar de dois principais, que é o lúpus cutâneo e o lúpus sistêmico. O lúpus cutâneo, ele pode vir de várias maneiras. Existe o discoide, né? Que muitas vezes o lúpus discoide, ele vem só como uma doença de pele, e não necessariamente você tem a doença do lúpus sistêmico, que é aquela que afeta todos os órgãos.
2: Uhum.
7: Então, tem o discoide e tem o lúpus sistêmico. Dentre os tipos de lúpus de pele, pode ser discoide, agudo, subagudo, enfim, e muitas vezes eles podem se relacionar. Quem tem lúpus cutâneo discoide não necessariamente vai desenvolver uma doença sistêmica, mas pode vir, existe um risco aí. Na literatura a gente vê em torno de 20% e 40%, mas não quer dizer que vai ter o desenvolvimento. Mas esses são os principais, mas existem outros casos também. Tem lúpus induzido por droga, tem lúpus neonatal, enfim. Mas de maneira geral, para facilitar, tem o lúpus cutâneo,
6: que é o que afeta basicamente só a pele, e o lúpus sistêmico, que é o que vai afetar os outros órgãos.
7: Perfeito. Doutora, mas analisando, quais são os sintomas mais comuns que podemos encontrar no lúpus?
6: Tá. Normalmente, vai ser uma mulher jovem, tá? A incidência geralmente é mulher jovem, entre 20 e 40 anos, e idade fértil, principalmente. E mulher, quando eu digo mulher, a incidência é 9 mulheres para um homem. Então, assim, é bem importante o grupo feminino. Assim, e aí os principais sintomas vão ser lesão de pele. Você pode aparecer lesão avermelhada na bochecha, que a gente chama de rash malar, geralmente em formato de borboleta, queda de cabelo, dor articular. Quando a gente fala de dor articular, ou dor na junta, né, popularmente falando, é aquela dor que ela é pior de manhã. Você acorda com muita dor, acorda com sensação de travamento, suas juntas estão travadas, demora um pouquinho, o corpo vai esquentando e vai melhorando. Pode vir com inchaço, sensação de inchaço nas articulações das mãos, dos pés, do joelho, do cotovelo. Esses são os principais. Geralmente vai abrir com um quadro. Geralmente é isso, lesão de pele, queda de cabelo e dor articular. Mas pode vir ainda úlcera na boca, que é algumas formações, principalmente no céu da boca. Febre, perda de peso, sintoma de fadiga, tudo isso também é super importante. Esses são os principais, tá? Mas assim, pode, como eu falei, pode vir de qualquer maneira. Inclusive, você pode ter inchaço, perda de proteína na urina. Como é que a gente vai ver perda de proteína na urina? Urina espumando, às vezes. Urina espumosa, urina com sangue, tudo isso.
8: E esses sintomas, eles variam conforme o tipo?
6: Não necessariamente. Como eu disse, é uma doença bem difícil. Não sei se vocês assistiam House, minha gente, mas assim, tudo pra ele era lúpus. Sim. Mas enfim, não. Quando a gente fala em sistêmico, pode acometer inúmeras coisas. A gente tem a parte de pele, cutâneo e articular, né? Que é isso que eu falei, que são as lesões de pele. Eu falei a mais comum, que é o rash malar, que é aquela lesão em asa de borboleta. Mas ainda pode vir como uma lesão discoide, que é uma lesão mais infiltrativa. Pode vir com fotossensibilidade, ou seja, aquela pessoa que vai, se expõe um pouco ao sol, ou enfim, às vezes nem precisa ir diretamente para o sol, começa a ficar muito vermelha, muito quente, tem a questão da fotossensibilidade. A cutânea articular vai ser mais isso, né? Tem a parte hematológica. Quando eu falo hematológico, são alterações nos exames de sangue. Os leucócitos, que são geralmente os glóbulos brancos, as células de defesa, eles podem estar baixo. Você pode ter anemia. Pode ter a plaqueta baixa também, isso é a parte mais hematológica, né? Você pode ter alteração renal, que é isso que eu falei. Você pode ter aumento da creatinina, né? Que fala a favor de lesão aguda renal. Urina espumosa, que seria perda de proteína na urina. Pode ter acometimento, e assim, tem a parte neuropsiquiátrica, psicose, sintoma de psicose mesmo, sintomas mais deprimidos, enfim. E tem a parte sorológica. Quando a gente fala sorológica, a gente está falando de anticorpos específicos. Aí, enfim, basicamente, para a gente definir a doença, tem isso. Mas é uma doença que é bem diferente. Tem a parte de serosite, né? Derrame na pleura, derrame mais popularmente conhecido como derrame no pulmão. Ou líquido no pulmão. Enfim.
8: Ô, doutora, você disse que uma pessoa que tem lúpus discoide, por exemplo, ela não necessariamente consegue evoluir para um lúpus sistêmico. Mas existe essa possibilidade, né? Como é que isso acontece? Quando são esses casos?
6: Existe, sim, assim. É variado na literatura, mas em torno de 20%, 30% das pessoas que têm um lúpus cutâneo discoide pode desenvolver uma doença sistêmica. Tem alguns fatores de risco. Se você tiver uma doença muito disseminada, ou seja, tiver várias lesões no corpo, enfim, com uma grande área do corpo acometida, se você tiver presença de alguns anticorpos específicos, também a idade, se você desenvolve mais jovem, também é um fator de risco, por exemplo, menos de 25 anos e etc. Mas geralmente é isso, mas pode vir a desenvolver sim.
7: E vai ter então a possibilidade de você ter mais de um tipo de lúpus ao mesmo tempo?
6: É difícil dizer, assim, mas se você levar em consideração que lúpus discoide, a gente está botando aí numa caixinha de doença separada, sim. Mas é difícil, é uma definição difícil.
7: Entendo.
8: No caso do neonatal, doutora, como é que o bebê pode ser afetado?
6: Bom, geralmente, o mais comum, que chama mais atenção, que é o que nós, geralmente, reumatologistas, ficamos mais preocupados, é em relação ao bloqueio cardíaco congênito do lúpus. O que é isso, né? Falando em português para você, por favor, traduzindo.
7: Você, o que é que acontece? Lembra que eu falei da questão do anticorpo, que a gente forma um anticorpo específico, uhum, e esses anticorpos, eles podem afetar o nosso organismo. Uhum. Existe um anticorpo específico, que é o principal, na verdade, que é o que está mais associado a isso, que quando está presente na mulher, principalmente em altos títulos, ou seja, quando a gente vai dosar e ele está um valor bem alto, que é o anti-RO ou anti-SSA. Quando ele está presente em altos títulos, ele aumenta o risco de alteração cardíaca no bebê. Como é essa alteração cardíaca? Você vai ter bloqueio, você vai alterar... deixa eu ver como é que eu posso dizer isso mais simples para vocês, mas você é como se estivesse alterando a parte elétrica do coração, entendeu? Isso causa... é um problema bem grave para o bebê. Mas, assim, tem maneiras de a gente definir, mas a principal é isso. Mas, apesar disso, pode vir com doença de pele e tudo mais, mas eu acho que o principal cometimento que a gente mais precisa ficar preocupado e atento é em relação a isso, ao bloqueio cardíaco.
8: E existe muita possibilidade dessa mãe com lúpus trazer a doença para o filho também. O filho pode nascer com lúpus por causa da mãe, que já tem?
7: Veja só. Tem a questão do lúpus neonatal, mas não necessariamente quer dizer que a pessoa vai ter o lúpus, certo? Quando a gente fala em lúpus ou doenças autoimunes em geral, existe o fator genético. Existe uma questão genética aí. Se você tem história familiar, se você tem uma predisposição genética, você pode vir desenvolver. Mas não necessariamente se a sua mãe tem lúpus, você vai ter. O que é que acontece? Como é que o sistema imunológico da gente ele vai pensar, né? Você nasce com aquele gene está lá. Você tem uma probabilidade de algum dia ter lúpus. Mas para isso acontecer, eu preciso ter alguma coisa no ambiente, algum fator externo que faça com que a pessoa desenvolva. Não é só você ter o gene ou a predisposição, não. Uhum. Quando eu falo de fator ambiental, eu estou falando, às vezes, de alguma virose, tem alguns tipos de vírus. Tabagismo é um fator importante. Enfim, alguns fatores externos que vão fazer com que você aumente o risco de desenvolver. Então, não é só a predisposição genética. Sua mãe tem lúpus, sua irmã tem lúpus, quer dizer que você vai ter? Não necessariamente. Você tem que ter algum fator desencadeante, alguma coisa aí para fazer com que o seu sistema imunológico comece a realmente desenvolver a doença.
8: Entendi, doutora. E de que forma essa doença ela pode atingir diferentes órgãos do corpo?
7: Vê, é uma doença mediada por imunocomplexo, uma doença mediada por anticorpos. Então, assim, você vai ter uma inflamação. Essa inflamação vai alterar o seu sistema imunológico e o seu sistema imunológico começa a atingir os outros órgãos. Quando a gente fala do lúpus, tem uma célula bem importante que são as células B. São basicamente os nossos linfócitos. São a célula de defesa. Eu acho que vai ser difícil explicar isso de maneira simples para vocês. Mas pensem o seguinte, o seu organismo começa a inflamar ele próprio. Só que isso... ele não vai escolher um lugar específico, não. Ele vai escolher vários lugares. Então, assim, ele pode inflamar o coração, ele pode inflamar o rim, ele pode inflamar a pele, ele pode inflamar o cérebro. Porque esses anticorpos e essas células inflamatórias, elas não estão só em um órgão, elas estão no corpo inteiro. Entendeu? Ele vai formar um anticorpo contra algum tipo de célula específico que está em todo o corpo. Por isso que a gente chama de doença sistêmica. Quando eu digo que é uma doença sistêmica, é porque ela afeta vários sistemas, várias partes do corpo. Por isso que o lúpus eritematoso sistêmico, a gente está falando de vários órgãos, inclusive o sangue, né, que pode ser afetado. Então, eu acho que é uma maneira mais simples de tentar dizer, talvez seja essa, assim.
6: E, doutora, por que, mesmo com tantas tecnologias que temos hoje em dia, é tão difícil a gente conseguir identificar o lúpus?
7: Acho que o ponto principal é falta de conhecimento. Por ser uma doença relativamente incomum, digamos assim... Quando eu estou falando em comum é porque eu estou me referindo a outras doenças, sei lá, hipertensão, pressão alta e etc. É uma doença relativamente incomum e é uma doença difícil, não é uma coisa que é bem desenvolvida na faculdade, eu acho que isso aí é um ponto principal. Não é uma doença que é tão divulgada também, eu acho que tem esse fator, a gente divulga muito várias doenças, mas as doenças autoimunes não. Inclusive, fazendo um adendo, a gente está no maio roxo, que é um mês de conscientização de doenças autoimunes, olha, incluindo o lúpus eritematoso sistêmico.
8: Importante.
7: Então, assim, eu acho que a falta de informação é o principal. A falta de informação e talvez por ser uma área, uma doença difícil, uma doença diferente, até a própria formação médica, a gente talvez tenha um pouco mais de dificuldade nisso. Não é geralmente... As doenças autoimunes são um campo em que na faculdade é meio negligenciado, assim.
6: Exato.
7: Mas eu acho que a falta de informação é o principal.
6: Perfeito, doutora.
8: Falando no papel do médico agora, doutora, qual é o papel do médico reumatologista no acompanhamento do paciente com lúpus?
6: O médico reumatologista, ele vai ser, é o médico que trata doenças autoimunes e que tem esse manejo, né? A gente tem a formação justamente para esse tipo de doença, não só o lúpus, mas outras, artrite reumatoide, esclerose sistêmica, enfim, doenças autoimunes de maneira geral, espondilite, anquilosante. É o médico que vai ter essa formação. Então, assim, a gente estuda muito, a gente consegue identificar isso. E, como eu falei, como é uma coisa meio negligenciada, é o especialista, é a pessoa que vai tratar o lúpus e que vai estudar e que vai entender ele como uma doença sistêmica e que vai entender qual é o ponto que a gente precisa focar ou não. Porque é uma doença difícil, é uma doença que pode ser muito grave, pode matar. E que, assim, que tanto uma pessoa pode ter o lúpus, um quadro bem tranquilo, assim, que você toma uma medicaçãozinha e fica ótima, nem parece que tem lúpus, quanto você pode vir a óbito por conta disso. Então, a gente tem, o médico reumatologista, ele vai saber lidar, vai saber ver qual o principal, se essa pessoa tem um fator de risco importante, assim, para ter uma doença mais grave ou não. A gente vai saber como é que maneja isso. O reumato, ele tem que estar lá na linha de frente. Se você tem lúpus, você tem que ser acompanhado por um reumatologista.
9: Principal aliado, não é mesmo, doutora?
6: Com certeza.
8: E, doutora, já se sabe hoje a causa do lúpus?
6: Não. Na verdade, é difícil quando a gente vai saber exatamente qual é a causa, né? Como eu falei, tem alguns fatores genéticos, sim, que estão associados. Tem alguns fatores que esse fator genético ele pode vir acompanhado de um fator ambiental. Mas, basicamente, a pessoa tem uma predisposição genética, é exposta a alguma coisa no ambiente e isso daí faz com que desenvolva. Mas, assim, especificamente, certinho, a gente não sabe dizer exatamente qual é a causa, como surgiu, enfim.
9: Além dos fatores genéticos, doutora, quais seriam outros que podem desencadear ou até mesmo agravar a doença?
6: Bom, desencadear, como eu falei, tem o lúpus induzido por droga. Importante. Algumas medicações, inclusive no tratamento de pressão alta, tá, gente? Hidralazina, enfim, até a própria tratamento de doença autoimune. Tem um tipo de droga que a gente usa para tratar, por exemplo, artrite reumatoide, que é o anti-TNF, que ele pode causar lúpus induzido por droga. Então, assim, tem várias medicações que são usadas no dia a dia e que podem vir a desencadear. E, assim, o lúpus induzido por droga, ele realmente é induzido por droga. Você tira a medicação, a pessoa fica boa.
8: Nossa.
6: Não é uma coisa assim, você vai, sei lá, você vai ter lúpus pra sempre. Não, foi induzido pela medicação, geralmente você tira e normalmente o paciente fica bem, normalmente não tem doença tão grave. Mas o que é que agrava, que é super importante. Se você tem lúpus, pelo amor de Deus, usa muito protetor solar. Exposição solar, exposição a raios ultravioletas, inclusive luz, essa luzinha assim aqui que a gente tá usando.
8: Eu ia perguntar isso agora. Por que quem tem lúpus não pode tomar sol, doutora?
6: Veja, como eu falei, tem várias coisas que desencadeiam a doença, certo? Mas o dano do raio ultravioleta na pele, ele causa morte celular. E essa morte celular, ela vai liberar algumas substâncias que aumentam o risco da gente desenvolver anticorpos contra aquilo. É basicamente, deixa eu ver se eu consigo explicar isso de maneira mais simples. O raio ultravioleta vai lá na pele, aí você tem dano. O dano lá na célula é como se a célula, sei lá, explodisse, digamos assim. Eu vou tentar usar essa palavra para ver se fica mais fácil. Certo? Ela sai, explode, fica lá e fica um monte de substânciazinha assim, certo? Fora. Aí o que é que o organismo da gente faz quando isso acontece? Vai lá e começa a limpar. E aí isso aumenta o risco de desenvolver, de formação de anticorpo. Tem aumento o risco de netose, a gente chama isso de netose, assim, que é tipo formação de net, enfim.
8: Mas assim, tá proibido ou deve...
6: Não é que tá proibido, mas você deve evitar. Você deve usar protetor solar muito, o tempo inteiro, inclusive em casa. E assim, não ir pra praia e ficar exposto no sol, né, minha gente? Não é que é proibido, mas saber que o sol, ele é um importante, é uma coisa que vai piorar a sua doença, não é... Não
9: vai ajudar, né?
6: Não vai ajudar, pelo contrário, vai... não é legal. Pelo amor de Deus, protetor solar, chapéu.
9: Perfeito.
6: Tanto que eu falei da fotossensibilidade, né? Desculpa.
8: Nada. E mudanças hormonais, elas também podem influenciar no aparecimento do lúpus, doutora?
6: Com certeza. Lembra que eu falei que a incidência é 9 mulheres para um homem? Está diretamente associada ao estrogênio. Então, assim, o estrogênio, ele pode aumentar...
7: algumas coisas, assim, aumenta o risco de formação de anticorpos e etc. Tem, ele parece ter um papel importante, um papel fundamental no lúpus, inclusive piorando a doença.
8: Então, esse é a explicação para que tantas mulheres tenham mais lúpus do que homens?
7: Difícil dizer, mas provavelmente sim.
8: E sobre mulheres negras, né? O tom de pele também tem?
7: Tem, veja.
8: Influência?
7: Tem influência, sim. Geralmente, ela é descrita, se você for pesquisar em artigos internacionais, vai ser descrita em mulheres negras. Aqui no Brasil, é difícil porque a gente tem uma população muito miscigenada. Então, assim, não é uma coisa que vai ser tão importante aqui. Mas, certo, realmente, a descrição é que sejam mulheres negras. Mas aqui, não sei se tem alguma coisa a ver com enfim... A gente parece ter alguma coisa aí racial associada, mas aqui no Brasil a gente não tem tanto isso porque tem uma miscigenação importante, sabe?
8: Você falou que lúpus atinge mulheres em fase reprodutiva, né? Mas ela também pode atingir mulheres que já entraram na terceira idade?
7: Pode. É raro, mas pode. É incomum. Eu não vou pensar em lúpus como primeira opção se uma pessoa chega com um quadro, sei lá, com 50, 60 anos. Não vai ser minha primeira opção, vou pensar em outras coisas. Será que não é um lúpus induzido por droga? Será que não é um mimetizador, né? Às vezes tem doenças infecciosas que podem, que a gente chama mimetizar, né? Que assim, podem fingir um lúpus, entendeu? Mas é incomum, pode acontecer, tá?
8: Não é,
7: mas
8: tão é incomum, né?
7: É incomum.
8: Entendi.
9: Perfeito. E quando se trata de infecções virais, bacterianas, a gente sabe se elas podem ser um gatilho para o aparecimento do lúpus?
7: Com certeza. Tem vários vírus e várias infecções que podem desencadear. Acho que o mais clássico é o Epstein-Barr. O EBV, né? O Epstein-Barr é o que causa a mononucleose. Mas ele é um importante fator desencadeador. Os vírus em si, eles meio que desregulam o sistema imunológico da gente e podem ser gatilho para várias doenças autoimunes, não só lúpus.
9: Tem mais ou menos como é que funciona assim, o mecanismo? Ou é uma coisa assim muito ampla? Muito
7: é uma coisa específica? Bem complexa, específica. Mas basicamente os vírus, eles vão meio que alterar o sistema imunológico da gente mesmo. Vai fazer com que você comece a desenvolver, sei lá, linfócitos B mais reativos e etc. Então tem uma questão mais imunológica, mais profunda aí.
8: Você falou agora há pouco sobre o uso de medicamentos que também pode piorar, né, no tratamento do lúpus. Já se sabe qual tipo de medicamento, assim, deve se evitar no tratamento ou não tem?
7: Não é bem assim. Não é que pode piorar, mas pode desencadear um lúpus induzido por droga. Não necessariamente piorar, sabe? Entendi. O que a gente evita é, por exemplo, se você tem uma nefrite lúpica, um paciente que está tratando uma doença renal por conta do lúpus e ela tem uma alteração lá na função do rim dela. Então, eu vou evitar fazer, por exemplo, um anti-inflamatório para ela. Essas coisas, mas aí depende muito do que a pessoa tiver. Depende muito do fenótipo, digamos assim. Depende muito de como for aquele lúpus. Porque tanto faz a pessoa ter só doença renal, como, sei lá, ela pode ter um quadro de hematológico importante. Ou seja, sei lá, ela tem uma plaqueta muito baixa, uma anemia hemolítica, uma coisa assim. Então, depende muito.
8: Mas, assim, nesses casos de desencadear outro tipo de lúpus, por exemplo, não tem como ter muito controle sobre isso, né?
7: Não. Não, no fim das contas, a gente... Se a pessoa já tem lúpus, a gente talvez tire a medicação... Se estiver achando que ela está fazendo alguma coisa ali, mas não necessariamente... A gente não vai saber dizer quem veio primeiro, o ovo ou a galinha, não, entendeu?
8: Ah, entendi.
9: Certo. Doutora, a gente falou um pouco sobre isso, mas a doença, ela é exclusivamente genética? Poderia falar um pouco, discorrer um pouquinho mais sobre isso?
8: Sobre essa condição genética, como
9: a
8: é
9: condição
8: que
9: genética
8: acontece?
7: Não, eu não posso dizer que ela é exclusivamente genética, não. O que a gente sabe é que tem alguns tipos de genes que podem estar associados, que estão mais associados ao desenvolvimento da doença. Mas dizer que ela é 100% genética, não, até porque a gente não vai ter essa informação. A gente não tem como fazer isso para todos os pacientes. Eu não tenho como ficar vendo todos os genes alterados dele. É inviável isso financeiramente, enfim. A gente usa muito isso para estudo, para você saber se tem associação ou não. Mas ela não tem como dizer que ela é só genética, não tem. Realmente deve ter um fator de risco importante, que é a parte genética, mas não necessariamente não é exclusivo, né?
8: E, doutora, o estresse emocional, ele pode influenciar nas crises. Como é que isso acontece?
7: Com certeza. O que é que o estresse não desencadeia na gente, né? Mas, basicamente, o estresse emocional meio que desregula seus hormônios, sabe? Ele desregula seu corpo de maneira geral. Então, assim, não só em relação ao lúpus, tá, gente?
8: Sim.
7: Se você tá vivendo num ambiente muito estressante, isso vai lhe causar doença. Inclusive, pode causar. Se a gente levar em consideração doenças psiquiátricas, por exemplo, geralmente vem associadas a um ambiente estressante ou estresse crônico. Mas pode vir, sim. Porque você não consegue... Meio que seu corpo tá sobrecarregado, né?
8: A gente recebeu aqui uma pergunta do ouvinte Daniel Alex. Ele tá perguntando: eu sou portador de lúpus em tratamento. Meu cabelo voltou a cair. Essa condição pode estar voltando?
7: Não necessariamente. Existem várias causas para queda de cabelo no lúpus. A gente precisa ver direitinho o que, que é. Então, assim, tem algumas medicações que podem piorar a queda de cabelo, tá? Que a gente usa, por exemplo, sei lá, metotrexato. Que a gente às vezes usa, a longo prazo ele pode causar queda de cabelo, oleflunomida, enfim. Não necessariamente, a gente precisa ver isso como um todo, precisa ser analisado. Ver exame de sangue, ver se ele está sentindo alguma outra coisa, se ele tem algum sinal de atividade e doença. Mas a queda de cabelo por si só, não. Às vezes é déficit de vitamina também, tá?
8: É isso, Daniel, muito obrigada pelo seu comentário. E para você que chegou agora, o Saúde é o Tema de hoje, fala sobre lúpus. Estamos conversando com a médica reumatologista Marília Siqueira. Mande sua pergunta.
9: Então, bora lá. A senhora falou muito sobre como as mulheres, principalmente por conta do estrogênio, são um grupo de risco, mas quais são os outros? Quais são os outros grupos afetados por essa doença, doutora?
7: Olha, qualquer pessoa pode ter lúpus. Qualquer uma. Homens, mulheres, idosos, crianças, todos eles podem ter. Mas quando a gente pensar no clássico, o principal realmente são mulheres em idade fértil. Mas qualquer pessoa pode ter lúpus, qualquer uma, independente.
8: Doutora, e como é que é feito o diagnóstico do lúpus?
7: Veja, o diagnóstico, como eu disse, ele é difícil. Ele vai envolver muitas coisas. Vai envolver os sintomas clínicos. A gente vai precisar saber o que é que esse paciente está sentindo dos diferentes órgãos. Como eu falei, a gente vai sintetizar. O reumato, ele vai lá, vai sintetizar, vai dizer, tem alguma coisa na articulação, tem alguma coisa aí no sangue, tem queda de cabelo, tem úlcera na boca, tem alteração renal, tem líquido no pulmão, tem alteração no coração, líquido no pulmão, no coração. Enfim, então a gente vai ver os sintomas clínicos, a gente vai ver a parte dos exames de sangue, tem algumas coisas que a gente precisa sempre ver, leucócito, hemácia, e a parte dos anticorpos. Então, assim, o diagnóstico, ele é clínico juntamente com os exames de sangue ou de imagem. Então, a gente precisa fazer uma análise e definir. Existem critérios que a gente chama de critério de classificação para o lúpus. Se você for pesquisar, principalmente os estudantes de medicina, não sei se tem gente ouvindo, mas enfim, alguém da área de saúde. Os critérios, eles classificam a termo de pesquisa. Então, assim, se eu for fazer uma pesquisa com lúpus, eu preciso meio que deixar aquela amostra, aquelas pessoas basicamente semelhantes. E a gente faz os critérios para isso, mas o diagnóstico, ele é amplo. Então, vai depender de todos esses fatores que eu falei. Inclusive, tem uma confusão importante, que a gente recebe muito, o reumato recebe muito, que é um exame FAN. Ah, o FAN veio positivo, você tem lúpus. Não. FAN positivo isoladamente não é lúpus. Inclusive, pode ser outras doenças autoimunes. Outras doenças podem vir com FAN positivo. Então, assim, o diagnóstico... por isso que é tão importante o reumato. Porque a gente vai ver todos os sistemas e vai fazer meio que uma análise, botar tudo ali e vai dizer, não, isso é lúpus, isso não é.
8: Entendeu? E esse FAN serve para quê?
7: O FAN é um exame meio que de triagem, é o fator antinúcleo, antinuclear, né? Ele é um exame de triagem, onde a gente meio que... você faz. E ele vai servir para dizer se tem algum tipo de anticorpo contra o núcleo da célula. Só que existem vários padrões. Assim, o FAN, ele não é... Ah, o FAN é positivo ou negativo. Não é assim. Ele pode vir positivo, nuclear, pontilhado, fino. Positivo, homogêneo. Positivo, nuclear, pontilhado, fino, denso. Nuclear, pontilhado, grosso. Então, assim... existem mais de 20 tipos de FANs diferentes. Entendi. Cada um está associado a um anticorpo diferente. Então, assim, sei lá... paciente que tem um FAN nuclear, pontilhado, fino... Aí ele está associado a um anti-RO, um anti-LA, positivo, um paciente que tem um fã nuclear homogêneo associado ao anti-DNA. O anti-DNA está associado à doença renal. Então, eu já vou pensar num quadro aí possível de alto risco de nefrite. Entendeu? Então, assim, depende. O fã, por isso que estou batendo nesse ponto, porque isso chega muito no consultório, chega muito no dia a dia. Inclusive, é uma confusão dos médicos, de outros médicos, entendeu?
8: Ô, doutora, você falou que o lúpus é uma doença difícil, né, de diagnóstico. É, precisa de vários especialistas ou somente o reumatologista que consegue diagnosticar?
7: Depende. É, o reumato, ele vai estar lá central, por quê? O que acontece hoje muito na medicina é que a medicina, ela está muito disseminada, assim. Você tem, sei lá, néfro, vai ver só o rim, pneumo, vai ver só o pulmão. O reumato, ele vai ver a parte clínica de maneira geral. Ele é como se fosse um clínico, sendo que para doenças autoimunes e doenças ósseas e articulares. Basicamente, a gente vai servir disso. E aí, qual é o ponto principal? Muitas vezes, o lúpus ele é diagnosticado, sei lá, por um nefrologista, porque o paciente chega lá com alteração no rim, ele vai para o nefro biopsia e diz, não, isso é uma nefrite lúpica, eu vou tratar como nefrite lúpica. O nefrologista ele pode fazer esse tratamento. Mas se a pessoa tiver doença em outras coisas, em outros órgãos, assim, se não for só renal, ele não vai conseguir tratar tão bem, aí precisa do reumato. Então, assim, a reumatologia é como se fosse a especialidade central, onde vai se comunicar com outros médicos.
8: E a dermatologia é uma área importante nesse Super. Diagnóstico?
7: Lúpus? Extremamente importante, principalmente cutâneo. O lúpus tem muita lesão de pele, tem muito tipo de lesão diferente. Como eu falei, existe lúpus discoide, existe lúpus agudo, existe lúpus subagudo. Enfim, existem vários tipos de lúpus cutâneos, crônicos, enfim. Então, o dermato ele vai servir ali como um... A gente vai precisar, esse paciente muitas vezes vai precisar ir para vários especialistas, tá? Vai precisar ter um acompanhamento com o dermato, se tiver uma doença de pele, vai precisar ter um acompanhamento com o nefro, se tiver doença renal, vai precisar ter um acompanhamento com o cardio, se já tiver tido algum quadro cardiológico, sei lá, miocardite, uma pericardite, alguma coisa assim. Então, assim, ele vai precisar, muitas vezes, ficar lá tendo acompanhamento com outros especialistas, mas com o reumato sempre ali no centro, porque a gente vai saber onde mandar, o que é que fazer, enfim. Entendeu?
8: É, a ouvinte Patrícia Mota perguntou aqui também quais são os exames que detectam essa doença. Obrigada, Patrícia.
7: Como eu falei, não é só exame. Você pode ter o exame todo alterado e não ter nada de sintoma. Eu vou dizer que você tem lúpus? Não. Você tem lá um FAN positivo, um anti-DNA positivo. Mas você não tem nenhum tipo de sintoma de dor articular, você não tem alteração de pele, seu rim não está alterado. Eu não posso dizer que você tem lúpus. Então, assim, não é exame. Não é assim, esse exame veio positivo, a pessoa tem lúpus. Não. Você precisa do exame, mas precisa da clínica. Se você tiver só o exame, você pode ter aí um fator de risco para desenvolver lúpus, mas não necessariamente você tem, eu não vou tratar. Uma pessoa que tem só um FAN positivo e um anticorpo positivo, isso não vai acontecer. Certo. Mas eu vou precisar ficar monitorando. Então, o diagnóstico, como eu falei, ele é clínico, porque depende muito da clínica. Da clínica que eu digo são os sintomas, tá? E depende da parte dos exames de sangue. E aí tem vários, né? Como eu falei, tem o FAN, que é super importante, mas tem os anticorpos específicos. Então, os anticorpos que a gente pensa muito em lúpus, os específicos para lúpus, né? O anti-SM, o anti-DNA, anti-RO, anti-LA, enfim, tem vários. Esses são os mais comuns, mas existem vários. E é o anti-DLA dupla hélice, especificamente.
9: Doutora, vai ter algum sintoma inicial que pode ser um sinal de alerta para lúpus?
7: Fotossensibilidade, dor articular e queda de cabelo.
8: Os principais, né?
7: Os principais. Se você tem muita queda de cabelo, se você tem uma sensibilidade mais importante ao sol, fica vermelha no rosto, isso daí abre o alerta para lúpus.
8: Mas eles sozinhos também podem detectar lúpus ou tem que ter um aglomerado de sintomas?
7: Não, eles sozinhos, se você tiver...
8: Só queda de cabelo já pode ser.
7: Não, calma. Veja só, se você chega pra mim com queda de cabelo e eu vejo que você tem um rachezinho no rosto e você tem uma dor articularzinha ali e quando eu for fazer seus anticorpos, eles são, você tem, sei lá, um anti-SM positivo, um anti-RO positivo, que são anticorpos de lúpus, com FAN positivo, eu não vou dizer, não, você tem um lúpuszinho, a gente vai tratar. Mas não necessariamente ele sozinho, às vezes você tem um lúpus cutâneo só, como eu falei, porque tem a etiologia só cutânea. Sim. Se você tiver só lesão de pele e não tiver nada sintomático, assim, de outros órgãos, eu vou dizer que você tem você tem um lúpus cutâneo. Então, depende. É difícil dizer isso especificamente.
9: E, doutora, acho que é uma pergunta que, para quem tem lúpus, é muito importante saber, mas o lúpus em si, ele tem cura?
10: Não. Não tem cura, mas a gente consegue controlar muito bem. Tem gente que entra em remissão, ele tem remissão, né? Remissão é quando você não tem mais sintoma nenhum. Você tratou e tá ali sem sintoma nenhum. A pessoa pode ficar anos em remissão, às vezes a vida toda em remissão. Mas eu não posso dizer que você cura, porque é uma doença autoimune. Então, seu sistema imunológico, ele pode, apesar da remissão, ele pode vir a, enfim, inflamar de novo. Mas tem remissão e tem tratamento, tá, gente? Então, assim, não percam, não fiquem achando que é uma sentença de morte ou alguma coisa assim, de jeito nenhum. Existem vários tipos de lúpus, várias pessoas. Tem lúpus que tem, tem gente que tem lúpus, fica tranquila, entra em remissão e fica a vida toda em remissão. A gente, às vezes, tira a medicação e a pessoa fica super bem.
8: Acho então, que é assim, aprender a conviver com a doença, né?
10: É, e assim, ter um médico para lhe acompanhar, fazer o tratamento e, assim, a pessoa consegue, muitas vezes, ter uma boa qualidade de vida e viver normalmente.
8: E como é que funciona o tratamento, doutora, hoje?
10: É, o tratamento vai ser basicamente a gente fazer medicações que vão reduzir um pouquinho a imunidade da pessoa, assim, reduzir um pouquinho a imunidade.
8: Uhum.
10: Mas o pilar do tratamento vai ser a hidroxicloroquina, um antimalárico, ele vai ajudar no lúpus, assim, e a orientação é usar a vida toda ou, assim, só tirar se a pessoa tiver contraindicação. A hidroxicloroquina é o ponto central do tratamento.
8: Uhum.
10: Mas, dependendo da sintomatologia e dependendo do fenótipo do que a pessoa tiver, a gente vai precisar botar algumas outras medicações. Então, tem as medicações imunossupressoras e tem algumas... Hoje em dia, a gente já tem tratamento biológico também, né? Assim, e bem legal. Assim, estamos numa fase do lúpus onde vem se tendo muito tratamento bom. Assim, o lúpus passou um tempo sem tratamento, mas hoje em dia a gente está numa fase muito boa. Tem várias medicações novas, tem vários tratamentos novos, vem surgindo mais medicações
8: maravilha,
10: diferentes.
8: Maravilha, então,
10: é.
8: Né? Que bom. A gente recebeu aqui outro comentário de Lisandra Sheila. Ela diz: sou médica, reumatologista e gostaria de parabenizar a todos pela iniciativa de falar sobre o lúpus. Gostaria de aproveitar e parabenizar a Luna e a Lu por sua eloquência e postura nessa transmissão. Obrigada pela audiência. Muito
10: obrigada.
8: Daniel Alex também estava perguntando aqui, ó. Por que os pacientes com lúpus precisam ter acompanhamento com oftalmologista?
10: Ah,
8: muito obrigada
10: boa.
8: Pela pergunta, Daniel.
10: Ai, obrigada, Daniel. Ótima pergunta, excelente. A hidroxicloroquina, apesar de ser o ponto central no tratamento do lúpus, ele é uma medicação que, quando usada muito tempo, quando eu vou abrir esse parênteses mais para deixar claro, muito tempo de medicação, tá? Não é, assim, 10 anos, coisas assim, que a pessoa às vezes usa por esse período. Mas ela pode vir a causar algumas alterações no fundo de olho. Uma retinopatia causada pela hidroxicloroquina e está associada à toxicidade da medicação. E aí, a gente sempre pede para que tenha avaliação do oftalmo no primeiro ano, geralmente no primeiro ano, mas... De maneira geral, entre primeiro ano e depois a cada 5 anos fica indo. Ou alguns reumatos, isso é muito relativo, tá? Alguns reumatos gostam de avaliação anual. Inclusive, se você pegar a medicação pela farmácia do estado, eles vão pedir na entrada e vão pedir a cada 5 anos, geralmente, por aí. Mas isso vai muito do reumato, de quem está fazendo tratamento. Mas, entretanto, todavia, tem esse ponto, né, da hidroxicloroquina, que a gente precisa ficar acompanhando toxicidade de droga. A retinopatia, mas o lúpus também pode dar doença no olho. É raro, tá? É mais raro. Dos acometimentos e dos acometimentos do lúpus é mais raro, mas pode dar esclerite e coisas assim.
8: Poxa.
9: Então, doutora, e como é que vai funcionar, assim, o atendimento de pacientes com lúpus pelo SUS? A medicação vai estar disponível? Como é que funciona, mais ou menos?
10: Excelente pergunta. Eu acho que é super importante a gente estar falando sobre isso hoje. Por quê? Temos poucos reumatos aqui no estado, principalmente aqui em Pernambuco. Temos poucos reumatologistas. E o acesso, muitas vezes, ao reumato não é tão fácil, certo? Como é que é feito o acesso? Eu não sei se todo mundo aqui sabe. Mas, de maneira geral, pelo SUS, o acesso é feito pela Unidade Básica de Saúde. Você tem um médico da família, ele vai ver se você realmente precisa e vai encaminhar para o reumato. O problema é que, como tem pouco reumato, a demanda é muito alta. Então, assim, às vezes as pessoas ficam anos sem conseguir ter acesso ao reumatologista, certo? Mas, enfim, quando você tem acesso, você consegue fazer o tratamento. O SUS dá a maioria do tratamento, assim, o SUS dá muitas medicações. algumas medicações específicas que você precisa de fazer infusão, ou seja, você precisa fazer na veia e você precisa de um hospital terciário, aí não vai ser em todo lugar que você vai ter. Mas, de maneira geral,

0: Eita.
1: Então, assim, se você não tem acesso a exames específicos, às vezes fica difícil da gente conseguir dizer especificamente o diagnóstico, enfim. Aqui no Hospital das Clínicas, às vezes, enfim, às vezes a gente também não tem acesso, mas eu acho que o ponto principal é isso, a dificuldade é acesso aos exames, que não é todo lugar que vai ter, acesso ao profissional, ao reumatologista, e, de maneira geral, assim a gente consegue fechar o diagnóstico. Às vezes a gente não consegue, às vezes a gente não consegue nem definir exatamente qual a doença que a pessoa tem, mas a gente vai tratando. Mas eu acho que o nosso problema principal aí é acesso ao exame.
0: E que outros desafios também existem, doutora, assim, nessa rede pública? Tem muita desistência de tratamento na parte do paciente?
1: Tem. Você tem uma doença crônica, muitas vezes a pessoa cansa de tratar e deixa para lá. E quando volta, tá muito grave. Isso acontece com muita frequência, tá? Porque assim, principalmente quem tem uma doença mais grave, você precisa estar sempre acompanhando, tá indo pro reumato, tá fazendo a medicação. Às vezes você toma 4, 5, 6 comprimidos por dia. E às vezes chega uma hora que a pessoa cansa. Principalmente que a gente tá falando paciente jovem, tá? A gente tá falando de
0: É uma
1: jovem.
0: vida.
1: Então, assim, 20 anos, não necessariamente você tem uma maturidade. Enfim, cansa, gente. É muito ruim você tomar remédio todo dia. Imagina, você tomar 6 comprimidos por dia, precisar ir fazer exame cada mês. Aí, às vezes, a gente precisa usar corticoide, dose alta, e tem os efeitos colaterais do corticoide. Enfim, a pessoa engorda, perde cabelo. É complicado. Assim, eu acho que sempre tem. E isso é ruim, porque às vezes a pessoa piora muito e volta já muito grave. Isso acontece com frequência.
0: E quais são os perigos do não tratamento da doença, doutora?
1: O principal é a morte, dependendo da doença que você tiver. Mas se a gente descobre no início, a gente meio que consegue estabilizar melhor o sistema imunológico, entendeu?
2: Entendo. Doutora, a gente sabe que aqui no Brasil é muito comum a prática do automedicamento, mas como é que esse automedicamento vai impactar o paciente com lúpus? Quais são os perigos associados?
1: Primeiro que o corticoide, acho que é o principal, é falar da prednisona. O corticoide, ele melhora muito os sintomas, gente. Melhora a dor articular, vai melhorar às vezes a pele. Só que dá muito efeito colateral. Então, às vezes, a pessoa começa a tomar todo dia. E aí, enfim, começa a ter mais efeito colateral. Você vai ter diabetes, pressão alta, dislipidemia. Muitas vezes a pessoa. E assim, é uma medicação que, se você toma por muito tempo, a gente não pode tirar de uma vez, porque dá insuficiência adrenal. Então, assim, isso acho que é um perigo importante. Às vezes, paciente que tem doença renal, que está com dor, fazendo anti-inflamatório, aí pode piorar o rim. Porque aí, ao invés de você ter a nefrite e lúpica, ela está ali, lesando seu rim, aí você vai fazer uma lesão por anti-inflamatório, uma lesão renal por anti-inflamatório, aí, enfim, a gente está falando de gente jovem, né? A gente não quer que a pessoa perca esse rim.
0: Doutora, a gente vive hoje numa sociedade super tecnológica e online, né? E muitas vezes a gente vê desinformação excessiva nas redes sociais, por exemplo. Como é que você analisa, na verdade, essa desinformação sobre o lúpus hoje?
1: A gente tem desinformação sobre tudo, né? Mas eu acho que o impacto em relação ao lúpus é porque a gente está falando de doença que já ninguém fala. Então, só uma coisa que as pessoas falam pouco, que as pessoas têm pouco conhecimento, ainda vão disseminar informação falsa, eu acho que isso piora, inclusive diminui o acesso das pessoas ao tratamento, diminui o acesso, a pessoa fica sem querer ir, sem querer dizer que tem a doença, né? Mas tem algumas coisas, eu acho que são importantes a gente pontuar, se vocês me permitirem aqui.
0: Claro,
1: Claro,
0: com
1: pode
0: certeza.
1: ficar à vontade. Primeiro, lúpus não é contagioso. Tá? É uma doença sistêmica autoimune. Então, se você tem lúpus, você não vai contagiar ninguém, não é contagioso, gente. Isso é importante. Uma outra coisa que eu acho que a gente precisa falar aqui, que é importante. Lúpus não pode engravidar, isso é mentira. Tá? Quem tem lúpus não pode ter filho. Não, gente. Se você tiver uma doença controlada, fizer um acompanhamento com seu reumatologista, tiver acompanhando com o reumatologista, tiver em remissão de doença, 6 meses bem, a gente vai liberar a gravidez, vai organizar. Então, isso é importante, tá? Acho que são. E fã, nem todo fã positivo é lúpus. Por favor, gente, entre na cabeça de vocês. Nem todo fã
2: Cuidado com o
1: positivo é
2: fã.
1: lúpus, pelo amor de Deus.
0: Ô, doutor, e como é que a gente faz para combater esse preconceito contra as pessoas que têm lúpus?
1: Informação. Tudo na vida. Eu acho que a base é a informação, né? Acho que a gente tem que falar mais sobre isso. A gente precisa
0: Estimular mais debate
2: estimular.
0: sobre isso, né, doutora?
1: Isso.
2: Fazer à tona o tema, né? Muito importante.

0: E, doutora, levando em consideração os cuidados de uma pessoa com lúpus com relação ao dia a dia, o que é que ela tem que fazer, mais ou menos, para ter aquele controle da doença?
1: Primeiro, gente, evite sol, pelo amor de Deus. Protetor solar. Importante. Protetor solar, tá? Ponto principal. Eu vou bater nessa tecla o tempo todo. A gente bate nessa tecla o tempo todo com nossos pacientes. Protetor solar, super importante. E o principal, o básico, gente. Façam o básico, vai dar tudo certo. Alimentação saudável, atividade física.
0: Importante.
1: Terapia, se você precisar, tá? Importante. E eu acho que é isso. Eu acho que ponto principal, alimentação, atividade física, tentar viver bem, tentar ficar tranquilo.
2: E existe alguma forma de prevenir o lúpus, doutora?
1: Difícil. Não. Não. Difícil dizer. Pessoa... Assim, tem algumas coisas. É só... Tem coisa que tá, não está no nosso poder. Por exemplo, não tem como prevenir que a pessoa, sei lá, tenha um fator viral aí, teve uma mononucleose, alguma coisa assim que vai desenvolver. Mas algumas coisas, como tabagismo, exposição à sílica, algumas coisas assim, a gente consegue, talvez. Se você tiver uma vida mais saudável também, acho que é isso. Mas dizer especificamente que é que previne o lúpus é difícil.
0: E para você conseguir evitar essas crises e as complicações da doença? Tem alguma coisa específica que a gente consiga fazer ou não?
1: Tratar. Tomar um remédio corretamente.
0: E evitar o sol.
1: Acompanhar com reumato. Agora tratar o remédio, tratar certinho, entendeu? Porque, como eu disse, são muitas medicações. O paciente vai chegar pra gente e vai dizer que tá tomando certinho e a gente sabe que ele não tá, entendeu? E outra coisa, gente, também, pelo amor de Deus, só uma última coisa.
2: Pode falar, viu?
1: Quem tem lúpus... Tem que ter cuidado com as medicações, porque algumas medicações você não pode engravidar. Então, converse com o seu reumato. Que a gente precisa, são mulheres em idade fértil.
2: Sim.
1: Tem alguns remédios que são teratogênicos e que a gente precisa conversar muito com a paciente ou o paciente, enfim. Mas de maneira geral com a paciente, né? Que geralmente é quem vai querer engravidar. Então tem questão do método contraceptivo e conversar bem com o seu reumato para que a gente possa escolher e definir o melhor momento. Entendeu? Tem que ter cuidado.
2: Certo. Ô, doutora, você falou mais cedo, mas eu queria saber de que forma o tabagismo, ele afeta ou até desencadeia o lúpus?
1: Não é que desencadeia, mas assim, é um fator ambiental. Lembra que eu falei que a pessoa nasce com a predisposição e geralmente tem alguma coisa no ambiente, ou alguma exposição, um fator ambiental lá que vai fazer com que a pessoa desenvolva? Então, se eu tenho a predisposição e eu tenho, sei lá, eu fumo muito... O cigarro, por si só, ele pode ser um fator ambiental lá para alterar seu sistema imunológico e fazer com que você desenvolva a doença, se você já tiver essa predisposição.
2: Ah, entendi. E uma dieta saudável e exercícios físicos podem ajudar a evitar complicações?
1: Com certeza. Com certeza.
2: E de que forma o acompanhamento psicológico ele também pode ajudar?
1: O estresse piora tudo na vida da gente, tá? A gente tá falando de pessoas, eu falei aqui que não tem cura, então a gente tá falando de uma doença crônica, uma doença que não tem cura, uma doença que vai, muitas vezes, o tratamento, ele, durante a atividade, vai causar alterações físicas importantes, a queda de cabelo, lesão na pele, úlcera, enfim. Então tem toda, então assim, você lidar com isso sozinho, sem ter um acompanhamento psicológico, é difícil. A gente precisa... conseguir lidar com isso. E não é fácil, né, gente? Não é fácil. Muitas vezes, essas mulheres não têm nem apoio da família direito. Às vezes, está em situação de vulnerabilidade, enfim. Difícil.
0: Difícil.
1: Então, é importante o acompanhamento psicológico por isso. Até para conseguir tratar a doença adequadamente.
2: Importante. E para finalizar, doutora, que orientação você gostaria de deixar para as pessoas que convivem com lúpus ou suspeitam da doença?
1: Primeiro, é uma doença crônica, é uma doença que não tem cura, mas não quer dizer que isso daí vai lhe definir. O lúpus, ele não define você, tá? Então, você vive com lúpus, mas o lúpus não é você. Eu acho que o principal é isso, é a gente ter isso em mente. Você é uma pessoa, o lúpus está lá. Então, assim, se você está investigando, faça a investigação, acompanhe com o seu reumato. Tenha um médico de confiança para lhe acompanhar. Faça o tratamento direitinho. Hoje em dia, a gente já tem muita... Realmente, muita terapia, tem muito tratamento bom. As pessoas, muitas vezes, conseguem conviver bem, conseguem entrar em remissão. Então, eu acho que é isso. Eu acho que é não ser definido, não se deixe definir pela doença. e tem alguém que lhe acompanhe. Procure ajuda também, tá?
2: É isso. A gente está caminhando para o final do programa, doutora, mas antes eu queria passar a palavra para você. O que você achou do programa? Você gostou de ter?
1: Ah, gente, adorei. Que bom. Que bom. Achei super importante a gente, vocês terem essa iniciativa. Porque, como eu falei no começo, são doenças que, assim, as pessoas não conhecem. E, assim, o que não é visto não é lembrado, tá? Então, isso é importante. As pessoas tomarem consciência, eu acho super importante. E, principalmente, que a gente está no Maio Roxo, como eu falei no começo. Então, assim, queria agradecer pela oportunidade de estar aqui falando. Queria agradecer por vocês estarem fazendo esse trabalho. E até pelos ouvintes, porque eles vão poder disseminar as informações que a gente conversou aqui. Eu acho que isso é super legal.
2: E a gente agradece também então, a sua presença.
3: Muito obrigada, doutora.
1: Muito obrigada.
2: Muito obrigada. É muito importante o debate. Ter uma pessoa especialista, né, aqui com a gente falando sobre esse assunto tão sério, que é pouco falado, como você disse. Acho que já é um passo muito grande e que outras pessoas também possam se inspirar para conversar sobre isso, né, e se orientar. Muito obrigada, doutora, pela sua participação. Eu também agradeço a presença da estudante de medicina, Yalu Fantini, que fez as perguntas aqui comigo. Muito obrigada, Yalu. E para saber mais sobre o projeto de extensão parceiro no nosso Saúde é o Tema, pode acessar o Instagram, @sintonizadasaúde. De novo, @sintonizanasaúde. O Saúde é o Tema termina aqui. Eu lembro que essa edição sobre lupus fica disponível no site radiopaulofreire.ufpe.br e também nas plataformas de podcast. A produção desse programa foi minha, Maria Clara Fernandes, junto com a estudante de medicina da UFPE, Yalu Fantini, sob orientação das professoras Gabriela Moraes e Paula Reis. Na operação de áudio, Elaine Oliveira. E na operação de streaming do YouTube, Daniel Alexandre, sob supervisão técnica de Igor Cabral. Tchau, tchau e até o próximo Saúde é o Tema.
1: Tchau, gente.
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5: Onze horas e 53 minutos.
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7: Estamos conversando sobre a greve nacional dos técnicos administrativos em educação. Por isso, contamos com a presença aqui em nosso estúdio de Celson de Paulo, coordenador-geral do Sintofep.
8: A gente sabe que nem sempre a sociedade encara a greve com bons olhos, porque ele já tem o funcionário público, na visão dele, eles já são que nós somos parlamentares, que nós moramos em apartamentos de luxo, temos carro para nos buscar e nos trazer, mas nós somos classe trabalhadora. E o executivo, dentro do âmbito nacional e federal, é a pior remuneração do serviço público. Então, o que a gente briga hoje é justamente para fazer com que isso aqui ainda exista. A educação e o que você vê aqui como base estrutural só é o que é hoje por conta dos movimentos paredistas. Se a gente não reivindicar, inclusive, brigar, né, inclusive incentivar os reitores a brigar por orçamento, isso aqui fecha. Então, enquanto a gente estiver aqui lutando, fazendo greve e querendo reivindicar nossos direitos, a gente está lutando também, principalmente pelos estudantes.
9: Prezado ouvinte, não estranhe se nossa programação estiver um pouco diferente. 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

0: foi uma ação ajuizada pelo governo de São Paulo, que brigava pela área para conceder a empresas privadas.
1: Prevaleceu a postura anti-indigenista do governo Temer.
2: Índios da tribo Guarani tomaram a área onde ficam antenas que transmitem sinais de telefonia celular e de TV, lá no pico do Jaraguá.

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0: sua mulher, se ele sair pra bater com você, peito a peito. Eu não ia levar nem o ferreiro, não. Era só nós, mulher. Vamos trabalhar agora, hein?
1: A fé que você, José de Anchieta, representa foi a nossa morte.
2: Brasil precisa ser exorcizado dos fantasmas, dos bandeirantes e dos jesuítas.

0: 12:26.
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2: Nós, técnicos administrativos em educação, estamos em greve desde o dia 23 de fevereiro de 2026. Em 2024, paramos para reivindicar a reestruturação da carreira, dentre outras demandas. Após meses de negociação, assinamos um acordo entre a categoria e o Ministério da Gestão e Inovação, que em dezembro publicou a medida provisória número 1286/2024. Em 2026, os técnicos administrativos em educação estão em greve para que o governo cumpra com o acordo em sua totalidade.
3: Estamos conversando sobre a greve nacional dos técnicos administrativos em educação. Por isso, contamos com a presença aqui em nosso estúdio de Celson de Paulo, coordenador-geral do SINTUFEP, o Sindicato dos Trabalhadores das Universidades Federais de Pernambuco, na sessão da UFPE. Quais foram os tópicos que foram ou não cumpridos deste acordo de 2024?
4: 30 horas e o RC foram pontos-chave. Eu vou explicar um pouquinho melhor o que é RC, para quem não entende, né, e por que que ele tem incomodado tanto. Os técnicos administrativos em educação, para chegar ao topo da sua carreira, eles têm que fazer o seu incentivo à qualificação. Tem que fazer graduação, especialização, seu mestrado e doutorado. E assim, cada, né, nível que você alcança, você aumenta um percentual X, né, podendo chegar a 75% do seu salário. Mas apenas 4% de toda a categoria, que são 235 mil pessoas em todo o Brasil, que chega no topo. Então, o RSC é um mecanismo que nos concede uma forma de atingirmos esse Q máximo de doutorado sem precisar fazer o doutorado. Uhum. E o que isso quer dizer? Se você tiver um mestrado e em sua vida laboral dentro das universidades poder pontuar dentro de um barema e pleitear o seu RSC, você com o seu mestrado pode reivindicar um RSC de doutorado. Então, assim, isso foi um dos maiores ganhos da greve, porque a gente vinha lutando em um período de 6 anos com o congelamento total dos nossos salários, desde o governo Temer, 2 anos, e 4 anos de Bolsonaro. Então, assim, o RSC ele foi desconfigurado após 8 meses de trabalho da CNSC, que quando leva o projeto do RSC para o MGI e o governo nos traz de volta dentro da PL, ele desconfigurou totalmente o RSC. Ele foi concebido, mas atinge apenas, do jeito que ele foi para o Congresso, 75% da categoria, tirando totalmente a isonomia. Ao invés de ser 100% das pessoas poderem pleitear um RSC, apenas 75% das pessoas vão poder pleitear.
0: Prezado ouvinte, não estranhe se nossa programação estiver um pouco diferente. É que nós, técnicos administrativos em educação, estamos em greve desde o dia 23 de fevereiro de 2026. Reivindicamos que o governo cumpra com todos os pontos do acordo da última greve de 2024. 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
1: Família, primeiramente eu queria deixar bem claro que eu não tô aqui pra representar o rap feminino não, certo? Muito menos o masculino. Eu tô aqui pra representar o rap nacional. E eu peço que respeitem a minha identidade de gênero, demorou? Ficou mais ou menos assim.

0: 12 horas e 58 minutos.
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2: Os técnicos administrativos em educação são os profissionais que atuam nas universidades e institutos federais. O principal desafio da categoria é a alta evasão que acontece principalmente por causa da disparidade da remuneração nos diferentes poderes. A greve de 2024 buscou reestruturar a carreira, com o objetivo de diminuir a evasão e dar melhores condições aos servidores ativos e aposentados. Agora, em 2026, estamos em greve para que o governo cumpra com o acordo de 2024.
3: Estamos conversando sobre a greve nacional dos técnicos administrativos em educação. Por isso, contamos com a presença aqui em nosso estúdio de Celson de Paulo, coordenador-geral do Sintufep. Eu quero saber se existe uma previsão, né, de quanto tempo essa greve vai durar. Vocês têm ideia ou estão, assim, peito aberto para qualquer tempo aí?
4: É, depende muito do diálogo. Na minha leitura pessoal da conjuntura atual, o governo não vai deixar essa greve se estender. Ele vai ser aberto ao diálogo, porque ele não vai querer queimar seu filme em ano eleitoral. Nossa última greve durou 104 dias. Né? Então, a gente pretende não se estender tanto, né, com esse tempo, mas a gente está aqui firme e forte para buscar os nossos direitos, que é o cumprimento total e irrestrito do Acordo de Greve 2024.
0: Prezado ouvinte, não estranhe se nossa programação estiver um pouco diferente. É que nós, técnicos administrativos em educação, estamos em greve desde o dia 23 de fevereiro de 2026. Reivindicamos que o governo cumpra com todos os pontos do acordo da última greve de 2024. A Rádio Paulo Freire mantém seu compromisso com a formação dos alunos de comunicação e com os produtores independentes. 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
1: 13 horas e 32 minutos.
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3: O STF define: greve é a paralisação coletiva e temporária do trabalho a fim de obter, pela pressão exercida em função do movimento, as reivindicações da categoria ou mesmo a fixação de melhores condições de trabalho. Greve é um direito do trabalhador garantido pela Constituição de 88 e regulamentada pela Lei de número 7.783. Nesta segunda-feira, 23 de janeiro, foi dado início à greve dos técnicos administrativos em educação, que desde 2024 está lutando por melhorias da classe. E quem veio para nosso estúdio esclarecer dúvidas e falar sobre a greve é o coordenador-geral do Sindicato dos Trabalhadores das Universidades Federais de Pernambuco, o SINTUFEP, e membro na liderança do coletivo Travessia e Tais na Luta em Pernambuco, Celton de Paula. Eu gostaria de reforçar que a greve que está acontecendo agora em 2026 ocorre devido à falta de cumprimento de tópicos do acordo de greve de 2024. Celton, quais foram os tópicos que foram ou não cumpridos deste acordo de 2024?
4: Eu vou citar primeiramente os dois principais. Não é que eles não tenham sido cumpridos. O RSC ele segue no nosso projeto de lei que já passou pelo Congresso e pelo Senado e agora vai para a sanção presidencial, que é o reconhecimento de saberes e competências. Inclusive, esse foi talvez o ponto principal para nós termos encerrado a greve 2024. E não só o RSC, como também 30 horas para todos, sem redução salarial. Então, assim, as 30 horas e o RSC foram pontos-chave.
5: Prezado ouvinte, não estranhe se nossa programação estiver um pouco diferente. É que nós, técnicos administrativos em educação, estamos em greve desde o dia 23 de fevereiro de 2026. Reivindicamos que o governo cumpra com todos os pontos do acordo da última greve de 2024. 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

0: 14 horas e 2 minutos.
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2: Nesta segunda-feira, 23 de janeiro, foi dada início à greve dos técnicos administrativos em educação, que desde 2024 está lutando por melhorias da classe. E quem veio para nosso estúdio esclarecer dúvidas e falar sobre a greve é o coordenador-geral do Sindicato dos Trabalhadores das Universidades Federais de Pernambuco, o SINTUFEP, e membro na liderança do coletivo Travessia e Tais na Luta em Pernambuco, Celton de Paula. Como é que o sindicato enxerga os motivos que levariam para esses descumprimentos?
3: Eu vou fazer uma leitura de conjuntura, talvez, atual. A gente veio de um governo que deixou um rombo. E a gente veio com novas propostas do governo, a criação de arcabouço fiscal, todos esses entraves orçamentários que o Brasil adquiriu para poder gerir a sua economia, também refletiu em educação, segurança e saúde. Mas eu não engulo a desculpa de que o governo não tem dinheiro, porque na calada da noite o Congresso está votando super salário, né? No nosso ano de greve, eles deram aumento sem nem ter feito greve à PRF, PF... E outras instituições. Então, a educação, que é a bandeira de prioridade do governo, sempre fica em último plano. Uhum. Então, a equiparação dos salários, ela nem chegou a ser contemplada, porque nós ganhamos 9,5% em 2025, e agora, em abril de 2026, vai vir mais 4,5%, certo? Uhum. Então, a gente teve um aumento de 14%, enquanto a defasagem já era de 36%. Então, assim, o alicerce de uma nação soberana, né, que é a educação, ela tem que ser respeitada.
4: Prezado ouvinte, não estranhe se nossa programação estiver um pouco diferente. É que nós, técnicos administrativos em educação, estamos em greve desde o dia 23 de fevereiro de 2026. Reivindicamos que o governo cumpra com todos os pontos do acordo da última greve de 2024. 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
1: Brasileiros da América, boa tarde. 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
1: Antes de começar, eu quero explicar uma coisa a todas vocês. Eu acho que quem dá na cara de uma outra pessoa ofende a Deus. Portanto, na frente de todas vocês, eu queria pedir desculpas à gorda. Gorda, você me desculpa?
2: Você bate e depois pede desculpas.
1: Vocês estão vendo? Não se pode tratar bem a uma mulher.

Romper silêncios é o primeiro passo para a cura. Quanto tempo você não escuta o som da própria voz? Por medo de incomodar, a gente cala as justiças. Mas dá para promover mudanças no conforto? Assumimos, então, que trazemos narrativas de incômodo. Queremos que nossas palavras cortem como navalha sua indiferença. Deixe sua consciência intranquila, cause conflitos e tempestades. Epa, rei! Desconforto é incômodo necessário. O som das nossas rimas vai perturbar o teu sono, desestabilizar a sua calma e, ao mesmo tempo, mostrar a nós a força da quebra, a felicidade de se autodefinir. Sim, vou olhar pra mim e, dessa vez, eu vou gostar do que eu vejo e direi pra mim o quanto eu sou incrível. 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E essa voz vai ser coletiva, vai ultrapassar fronteiras, tirar a venda dos meus olhos. Conceição Evaristo um dia disse: nossa voz estilhaça a máscara do silêncio. 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
1: 14:33.
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3: Nesta segunda-feira, 23 de janeiro, foi dado início à greve dos técnicos administrativos em educação, que desde 2024 está lutando por melhorias da classe. E quem veio para nosso estúdio esclarecer dúvidas e falar sobre a greve é o coordenador-geral do Sindicato dos Trabalhadores das Universidades Federais de Pernambuco, o SINTUFEP, e membro na liderança do coletivo Travessia e Tais na Luta em Pernambuco, Celton de Paula. Como é que o sindicato enxerga os motivos que levariam para esses descumprimentos?
4: Eu vou fazer uma leitura de conjuntura, talvez, atual. A gente veio de um governo que deixou um rombo. E a gente veio com novas propostas do governo, a criação de arcabouço fiscal, todos esses entraves orçamentários que o Brasil adquiriu para poder gerir a sua economia, também refletiu em educação, segurança e saúde. Mas eu não engulo a desculpa de que o governo não tem dinheiro, porque na calada da noite o Congresso está votando super salário, né? No nosso ano de greve, eles deram aumento sem nem ter feito greve a PRF, PF... E outras instituições. Então, a educação, que é a bandeira de prioridade do governo, sempre fica em último plano. Uhum. Então, a equiparação dos salários, ela nem chegou a ser contemplada, porque nós ganhamos 9,5% em 2025, e agora, em abril de 2026, vai vir mais 4,5%, certo? Uhum. Então, a gente teve um aumento de 14%, enquanto a defasagem já era de 36%. Então, assim, o alicerce de uma nação soberana, né, que é a educação, ela tem que ser respeitada.
5: Prezado ouvinte, não estranhe se nossa programação estiver um pouco diferente. É que nós, técnicos administrativos em educação, estamos em greve desde o dia 23 de fevereiro de 2026. Reivindicamos que o governo cumpra com todos os pontos do acordo da última greve de 2024. 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

nada, absolutamente nada. E só vai mudar, infelizmente, quando um dia nós partimos para uma guerra civil aqui dentro. Né? E fazendo um trabalho que o regime militar não fez. Matamos 30 mil. Começando com o FHC. Não deixar para fora, não. Matando. Se vai morrer alguns inocentes, tudo bem.

0: tá mais pra mamador, mamando em nossa teta há mais de 28 anos.
1: A plateia composta de 100% gays, lésbicas, bissexuais, travestis, transexuais e transgênero. Essa turma toda reunida dessa comissão de direitos humanos e minoria me dá asco de referir essa comissão.
2: Agora, você de casa contrataria um motorista gay pra levar seu filho na escola? Tá na cara que não. Eu não gostaria de ter vizinho meu, um casal homossexual, morando ali com meus filhos pequenos em casa. No meu tempo era coisa rara pra encontrar um gay, ali, não tinha outro nome, não, uma bicha na rua, que era o comum tu falar, né? Era um viadinho.
3: O filho começa a ficar meio assim, meio gayzinho, leva um couro, ele muda o comportamento dele.
4: E se começa a ter uma amizade gay, tem tudo pra ser um gay no futuro. E eu olho pra você e falo o seguinte: vocês querem que o teu filho no futuro tenha a minha cara ou a cara do meu colega aqui do lado?
5: Agora, gostar de homossexual? Ah, vai lá, ninguém gosta.
6: PF7, primavera fascista, isso não é um teste. JBS, pagou o churrasco do PSL. PF7, primavera fascista, isso não é um teste. JBS, Jair Bolsonaro, safado.

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0: chame Zumbi.
1: Eu não empregaria com meu salário. Ah, mas tem muita mulher que é competente.

0: Segurança, quero ver se eu tô de peça, resolvo fazer a cobrança.
1: A maioria é uma coisa, a minoria é outra. 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

0: 14h57.
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3: Você sabia que o ajuste anual do salário mínimo é garantido por lei? E você sabia que os servidores do Poder Executivo, como nós, técnicos administrativos em educação, não temos uma lei equivalente? Infelizmente, existe a falsa ideia de que todo funcionário público recebe altos salários. Na verdade, a maioria dos servidores públicos são do Poder Executivo e trabalham na educação, saúde e serviços essenciais. E a média salarial não é alta como a dos funcionários dos poderes Legislativo ou do Judiciário.
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0: que ouvem a Rádio Paulo Freire. Eu sou Manuela Serpa, estudante de jornalismo da UFPE, e você está ouvindo o Codinome Resistência.
1: Eu sou Isaura Maria, também estudante de jornalismo da UFPE, e também vou estar com vocês durante o Codinome Resistência.
0: Na década de 1980, a desinformação sobre a epidemia de HIV contribuiu para a criação de estigmas que, ainda hoje, colaboram com a discriminação e dificultam o acesso a informações sobre a prevenção e o tratamento. Essa distorção dos fatos não apenas isolou pacientes, mas consolidou estigmas profundos que, mesmo após décadas de avanços científicos, ainda hoje alimentam preconceitos estruturais.
1: Hoje, importantes avanços científicos mudaram esse cenário, permitindo que pessoas convivendo com HIV tenham qualidade de vida e perspectivas de futuro. Segundo dados epidemiológicos divulgados pelo Ministério da Saúde, o Brasil registrou em 2024 o menor número de mortes ligadas a HIV e AIDS em 32 anos, graças à incorporação de novos medicamentos como a profilaxia pré-exposição.
0: Por isso, o debate sobre o bem-estar das pessoas com HIV deve ser tratado como uma questão de direitos humanos e saúde pública. Para discutir sobre esse tema, recebemos Natália Paiva, assistente social, mestrando em saúde coletiva pela Universidade Federal de Pernambuco e, atualmente, agente de vinculação e retenção no programa AHF, uma organização global de saúde focada no combate ao HIV e outras infecções sexualmente transmissíveis. Seja bem-vinda!
1: Antes de iniciar a entrevista, iremos conferir uma reportagem especial para aprofundar o nosso debate. Os repórteres Arthur Andrade e Larissa Labelli analisam como a Folha de Pernambuco expôs pessoas com HIV nos anos 80 e as mudanças na narrativa sobre esses indivíduos ao longo das últimas décadas. Acompanhe.

0: Recife, década de 80. Enquanto o pop explodia nas rádios e a internet dava seus primeiros sinais, o mundo encarava uma epidemia devastadora. A transmissão do vírus HIV fez suas primeiras vítimas em 1983 na capital pernambucana. Além do HIV provocar uma infecção sem tratamento, um grande estigma crescia na sociedade.
1: Dois casos comprovados de AIDS foram registrados no Recife, declarou ontem o professor Eivio de Abreu de Lima, do Departamento de Medicina Clínica da Universidade Federal de Pernambuco. A maior incidência do mal ocorre entre os homossexuais.
0: Esse trecho foi publicado na Folha de Pernambuco, na edição 339, de 1983. A partir dessa edição, termos como aidéticos e câncer gay passaram a aparecer com frequência. Então, pejorativo para identificar membros da comunidade LGBTQIAPN+, principalmente em homens gays e bissexuais. E a contaminação foi tratada como consequência de comportamento desviante.
1: Edição 183 de 1983 da Folha de Pernambuco. A comunidade gay talvez já possa dormir em paz agora. Aqui no Recife vem sendo fabricada uma vacina que pode acabar com o perigo da ocorrência do AIDS ou câncer gay.
0: Trechos como este, retirado da Hemeroteca Digital Brasileira, revelam como a doença era noticiada pela mídia, além de também ser usada como piada nas sessões de horóscopo e eventos.
1: Edição 209 de 1983 da Folha de Pernambuco. Horóscopo. Câncer. Se não for AIDS, então você está com tudo no Dia dos Pais.
0: Os termos ligados aos pacientes que conviviam com HIV também passaram a ser associados com usuários de drogas injetáveis, aumentando ainda mais o estigma sobre a doença.
2: Assim, milhares de pessoas morriam e sofriam com a falta de apoio político e social, como explica o doutorando em biomedicina pelo UFPE, Henrique Fernando.
3: O HIV é o vírus da imunodeficiência humana e ele tem um tropismo, né, tem uma predileção por infectar os linfócitos TCD4, que são uma das principais células, um dos principais componentes do nosso sistema imune. Então, quando essa infecção avança, a gente fica imunocomprometido, ou seja, fica com um sistema imune muito fraco e qualquer doença pode acabar levar esses indivíduos a óbito. Então, toda a questão de estigma social, preconceito, etc., e de falta de informação, essas pessoas acabavam muitas vezes morrendo, ou então iniciavam o tratamento buscando ajuda muito tarde, e isso também permitia com que a pandemia, né, que o HIV se propagasse ainda mais.
0: Apesar de ainda não existir uma cura para o HIV, o desenvolvimento da ciência e as lutas por um maior apoio para os infectados garantiram um tratamento para a redução da carga viral das pessoas infectadas.
3: Isso é bem importante porque se esse indivíduo fica com essa baixa carga viral, ele também fica intransmissível, ou seja, ele não transmite o HIV para uma outra pessoa. E isso é importante porque ajuda no controle da pandemia. A ideia é que no futuro a gente consiga, entre aspas, eliminar ou resolver o problema da pandemia de uma das formas, sendo pelo fato de não ter mais pessoas transmitindo HIV para outras.
0: A representatividade na grande mídia também mudou. Falas preconceituosas e excludentes deram espaço para histórias que mostram a existência de uma vida mesmo após o diagnóstico. Esse é o caso de Blanca, personagem da série americana Pose, que constrói seu legado na cena de Barroom, Nova Iorquina, e convive com a infecção. Na vida real, métodos de prevenção como camisinhas, a pílula do PrEP e o injetável Lenacapavir contribuem para o enfrentamento à contaminação pelo HIV. Fora dos consultórios médicos, ainda existe um grande silêncio. Uma pesquisa do Índice de Estigma em relação às pessoas convivendo com HIV e AIDS apontou que 61,9% dos entrevistados ainda escondem seu diagnóstico.
3: Muitas vezes, pessoas avaliando o prontuário dos pacientes nos hospitais, a gente vê muito isso. Pessoas que fazem o teste rápido, têm o resultado, mas só vem iniciar o tratamento 6 meses, 1 ano depois, porque fica com um estigma muito grande até sobre si mesmo.
0: Em meio ao preconceito, uma esperança parece surgir. ONGs como Grupo Gestos atuam no Recife de forma prática, se tornando referência no Brasil em comunicação, ativismo e promoção dos direitos humanos no enfrentamento de infecções sexualmente transmissíveis. As apresentações da Folha de Pernambuco revelam passado triste, com depoimentos que ainda são reproduzidos, principalmente entre grupos conservadores. Mas os atos de resistência e a luta pela dignidade da comunidade que vive e convive com HIV e AIDS vem transformando essa realidade.
2: Reportagem de Larissa Labelli e Arthur Andrade para o Codinome Resistência.
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1: Nós estamos aqui com Natália Paiva, que é assistente social e mestranda em saúde popular. E aí, Natália, eu queria que você se apresentasse e falasse um pouco sobre o seu trabalho para a gente começar aqui. Seja muito bem-vinda.
2: Boa tarde, meu nome é Natália. Atualmente estou como mestranda em saúde coletiva pela UFPE, no programa de Centro de Ciências Médicas. Sou assistente social de formação também pela casa. Já tenho formação há 11 anos e atualmente eu estou no serviço de atendimento especializado, né, que é o serviço que faz o acompanhamento ambulatorial das pessoas vivendo com HIV. Atualmente eu estou vinculada num projeto HF, que é uma ONG internacional que está à frente desse combate, do enfrentamento ao HIV, AIDS, de forma global. Então estou no projeto Pernambuco, situado em Recife. Atualmente no SAI Gouveia de Barros, que é localizado no município de Recife, mas já atuei em outros espaços também, outros SAIs, também de referência aqui em Pernambuco, fazendo acompanhamento, tanto do monitoramento como do acolhimento, né? Tanto do paciente que recebe diagnóstico, assim como pacientes que tiveram interrupção ao tratamento.
1: Pronto. Natália, a gente sabe que a ONU criou o protocolo 95-95-95, né, buscando acabar com a AIDS como uma questão de saúde pública global, e esse protocolo ele estabelece as metas de ter 95% das pessoas vivendo com HIV diagnosticadas, dessas pessoas diagnosticadas ter 95% delas em tratamento antirretroviral e dessas em tratamento ter 95% com a carga viral controlada. Atualmente, o desempenho do Brasil ele é um destaque na América Latina, mas ainda há muito trabalho a ser feito para alcançar a meta que foi proposta até 2030. Então, eu queria saber de você quais são os principais desafios para garantir que a população LGBTQIA+, tenha acesso a esse diagnóstico precoce e a esse tratamento para a gente conseguir alcançar essa meta.
2: Pronto. Quando a gente fala dessas metas globais, né, que é colocado pela ONU, então, quando a gente coloca o cenário, né, da epidemia do HIV, ele se teve uma mudança, né, quando a gente fala de 80 para 2026, então a gente mudou o cenário epidemiológico. Quando a gente veio no finalzinho da década de 70, 80, a gente via uma população que foi colocada, né, a população de risco, que daí se tornou um estigma, que permanece até hoje esse estigma por colocar essa população de risco e depois de comportamento de risco. Mas a gente percebe que a epidemiologia, quando a gente fala do HIV, a gente está diretamente ligado à questão do análise de conjuntura. Não tem como a gente falar da epidemiologia sem falar do nosso contexto macroestrutural. Então, isso vai repercutir. Então, a gente percebe que na década de 90, no finalzinho, a gente tem um novo formato, uma nova faceta epidemiológica, que a gente vai ver de grupos mais vulnerabilizados que vão ser infectados pela epidemia. Então, a gente vai ter outros marcadores sociais. Então, hoje a epidemia ela é marcada pela pauperização, pela feminização, pela interiorização, por pessoas idosas. E também, atualmente, a gente consegue falar de uma forma mais presente da população negra. Então, assim, a gente mudou esses marcadores sociais. Então, hoje a gente consegue ver a epidemia pela questão da vulnerabilidade social. Ou seja, a gente não só pode pensar de metas biomédicas, mas a gente pensar em intervenções estruturais. Então, quando eu vejo na minha prática profissional, assim como acadêmica, a gente percebe o impacto que se tem ainda de a gente alcançar essas metas, 95, 95, 95, que anteriormente era meta 90, 90, e a gente percebe que até 2030 a gente não consegue diante desses desafios estruturais, né? Quando a gente vê um avanço de uma ofensiva neoliberal, a gente está tendo uma retirada de direitos sociais. Então, todas essas questões sociais elas vão impactar diretamente na epidemiologia do HIV/AIDS. Então, a gente vai ver que vai se ter essa dificuldade quando a gente vê um grupo mais vulnerabilizado sendo atingido e, consequentemente, essas barreiras de acesso ao cuidado da saúde. Porque a gente tem que fazer uma casadinha, não só as barreiras de intervenção biomédica, mas as barreiras de enfrentamento estruturais para poder ofertar uma qualidade de vida. E esse ainda é um desafio que a gente coloca enquanto saúde pública, de ações programáticas para, de fato, proporcionar essa redução da desigualdade no acesso à saúde desses grupos vulnerabilizados. A questão da redução, porque as metas ela vai diretamente na redução de casos de AIDS. Então, a questão do caso da infecção pelo HIV. Então, assim, é um desafio diário, principalmente para o novo cenário que se encontra, não só de forma territorial, como Pernambuco, né, mas de forma nacional.
1: Okay. Natália, a gente sabe que para além das políticas públicas, também existem organizações não governamentais que trabalham para a democratização do acesso ao direito das pessoas que convivem com o ISTs. Como você enxerga a importância do trabalho dessas ONGs na aproximação da população LGBT dos serviços de prevenção, acolhimento e tratamento, principalmente em comunidades mais vulneráveis?
2: Pronto, falando do território Recife, Recife tem duas ONGs, né, que são super atuantes. Quando a gente fala de Recife, Recife tem uma construção histórica e política muito forte. E quando a gente não tem como a gente não falar da epidemia do HIV, sem falar do movimento LGBT. Então, ele teve muita importância, né, dessa defesa de a gente não colocava a questão do HIV como questão de saúde pública, né, porque era algo que era de culpabilização, de um cunho de moralização, principalmente pelos primeiros casos. Então, o movimento foi super importante. E em Recife, ele tem esse papel também, que foi construído pelo movimento LGBT, fortaleceu a luta, né, e essa incidência política. Então, quando a gente fala de Recife, Recife tem duas ONGs extremamente importantes, que é a GEST, né, que foi citada inicialmente. E eu fui estagiária dela. E está tendo um evento hoje, né, o seminário de 33 anos da Gesto. Então, ela tem uma representação muito importante, né, pela questão do ativismo no cenário, assim como para as pessoas vivendo com HIV/AIDS. Então, nesse serviço tem o espaço de saúde e sexualidade, tem acompanhamento com o serviço social, com a psicologia, com acesso jurídico, que a gente entende esse peso do estigma que é tão grande que vai rebater, principalmente em acessos. Então, a GESTOS tem um papel fundamental aqui em Recife. Também tem a ONG GTP+, que é uma ONG que também foi formada mais ou menos nesse período da década de finalzinho de 80 para o início de 90, com a representação, com a criação, com pessoas vivendo com HIV. Então, ela também está situada com um papel de muita participação política e de autonomia e esse protagonismo político, principalmente das pessoas vivendo com HIV. E também a ONG HF, né, que ela atua de forma não só Recife, né, mas atua em outros projetos de forma nacional, que é o que eu estou inserida. Os três têm páginas no Instagram, que é um meio de comunicação hoje em dia, né, para a gente poder estar disseminando informações.
1: Então, Natália, como você bem estava dizendo, a gente sabe que existe uma diferença, né, entre os direitos garantidos no papel e o atendimento que as pessoas recebem na prática. E aí eu queria saber para você, assim, tendo esse contato diário, né, onde você enxerga que estão as maiores falhas, assim, nesse sistema, as maiores discrepâncias?
2: Pronto, eu vou falar um pouco, né? Vou aproveitar o ensejo. Minha pesquisa que eu estou fazendo atualmente, eu vou falar do impacto do racismo ao acesso ao cuidado da saúde das mulheres negras, né? Então, uma das barreiras que a gente percebe é o racismo institucional na saúde como um todo, não só no serviço, né, do atendimento especializado, mas a gente entende também como uma barreira que é se colocado quando a gente fala desses grupos vulnerabilizados, quando a gente coloca a população LGBT, quando a gente coloca uma população em situação de rua, a população negra. Então, imagine quando vem um usuário com todos esses marcadores sociais, né, essa interseccionalidade. Então, a gente percebe todas essas barreiras. Por exemplo, atualmente eu estou num serviço que ele tem um perfil muito específico. Quando ele é localizado na RPA1, né, que fica no centro da cidade, Santo Amaro. Então, se tem, a pessoa já vem com esse estigma por estar localizado numa região de vulnerabilidade, junto com o diagnóstico de HIV, e uma pessoa vivendo em situação de rua, fazendo uso de substâncias psicoativas, e uma pessoa negra. Então, vem uma pessoa, de fato, com toda a interseccionalidade que precisa desse cuidado. E a gente percebe que é um tipo de barreira que é muito presente. Por isso que é importante essa formação continuada dos profissionais também, para poder estar acolhendo da melhor forma possível, né? Desse paciente, que ele siga o tratamento, mas que a gente não tenha esse paciente distante do nosso serviço e, principalmente, de a gente resgatar vidas, né? E não ter novos índices de mortalidade, que é uma das metas que todo mundo que trabalha no enfrentamento ao HIV/AIDS não quer que aconteça. E é algo que é um dos desafios diários. Por exemplo, uma das minhas atuações é, de fato, fazer essa busca ativa no território das pessoas vivendo com HIV em perda de segmento, porque é um dos desafios diários, é a perda de segmento ao tratamento de HIV, muitas vezes também ligado a outras doenças oportunistas, que é muito presente, que é a tuberculose, que é uma doença negligenciada, e a gente sabe que tem um fator muito relevante, que é a questão social. Ela é uma determinação social também, quando a gente fala da tuberculose. Então, são esses um dos desafios que a gente coloca quando a gente está trabalhando, e qual é a população que a gente está trabalhando para a gente poder, de fato, atuar. Então, como pesquisadora, atualmente, eu vejo o impacto severamente do racismo das pessoas, da população negra, principalmente, tá tendo acesso ao cuidado da saúde, né? Principalmente quando eu falo das mulheres negras, a gente se tem essa cultura que as mulheres estão acessando ao cuidado da saúde, né? Muito ligado ao materno infantil. Mas quando as mulheres negras chegam ao serviço, elas não chegam de forma na promoção à saúde. Elas já chegam com a doença agravada. Assim como chegam populações, como a gente coloca, populações-chave, né? População LGBT, população em situação de rua. Elas só vão ter acesso ao cuidado quando já tem uma doença instalada. A gente não trabalha com promoção nem prevenção. A gente já está trabalhando em um cunho da doença. Então, a gente falha nesse caminho.
1: Para você que chegou agora, esse é o programa Codinome Resistência. Nessa edição, contamos com a participação da assistente social Natália Paiva para entender os preconceitos e desafios existentes no acesso ao diagnóstico precoce e ao tratamento do HIV. Devido ao estigma, é comum que pessoas com HIV escondam seus diagnósticos. A pesquisa do Programa Conjunto das Nações Unidas sobre o HIV/AIDS em 2025, citada na reportagem que ouvimos, revelou que 61,9% dos entrevistados ainda escondem o diagnóstico e 52,9% já sofreram algum tipo de discriminação ao longo da vida, seja no trabalho, nas relações afetivas ou até mesmo no atendimento de saúde. Então, Natália, eu me pergunto, né, e pergunto para você também, que medidas elas podem ser tomadas na prática para combater esses preconceitos institucionais e garantir que essas pessoas recebam um atendimento mais humanizado?
2: Como você colocou, o index, né, que ele foi, teve a primeira versão em 2019 e teve agora em 2025, né, e de fato coloca esse cenário que é uma luta que a gente coloca dos direitos humanos, né, do entender o estigma, como ele tem um impacto na condição de saúde das pessoas, delas realizarem o tratamento. Então, no meu cotidiano profissional, é uma das demandas mais presentes, essa questão da não aceitação do diagnóstico. E aí a gente vê essa não aceitação diante de todo esse contexto. A gente não pode esquecer que a gente vive numa sociedade que ainda vem muito enraizada de preconceito, de juízo de valores. É uma onda conservadora que tem um impacto enorme quando a gente vai falar do estigma. Então, a gente percebe que isso vai implicar diretamente na saúde. Então, não, quando você pontuou, né, a questão da não aceitação, a questão do trabalho, e também no meio familiar, também é um elo que se coloca como um local de preconceito que vai dificultar dele estar acessando ao tratamento, dar essa continuidade a esses cuidados à saúde. Então, como uma das estratégias, né? Então, a gente tenta fazer sempre a vinculação e o acolhimento desse profissional. Sempre fica ou fica comigo nessa parte do serviço social ou com a enfermagem para estar dando um suporte, né? E ver quais são os encaminhamentos, as estratégias possíveis. A gente também fazer esse fortalecimento junto com a psicologia para estar fortalecendo a adesão ao tratamento. E a gente tem uma articulação intersetorial muito boa com a rede. Por exemplo, quando já citou a GEST tem espaço, né? Espaço formativo, espaço entre pares como estratégia de fortalecimento, assim como a gente tem essa estratégia de fortalecimento junto com a rede. E aí a gente vai ver de acordo com o perfil, por exemplo, a gente, por ter um perfil específico, a gente consegue articular junto ao consultório de rua, ao centro pop, ao CREAS, ao CAIS, a Escola Livre de Redução de Danos. Então, a gente tentar trabalhar em rede para poder estar fortalecendo a adesão ao tratamento, a esse sujeito, né? A gente não vê só esse cunho do remédio, né? O paciente, ele é para além do diagnóstico. Eu sempre digo, deixo bem frisado, você é para além do diagnóstico. Você é uma pessoa que tem desejo, vontade, sonho. Sua vida não vai se interromper devido a um diagnóstico. Porque essa pressão desse diagnóstico é tão forte que a vida se limita a meramente a uma doença. Mas a gente, enquanto papel, não, eu sempre digo, vai ser a porta de entrada, vai ser da recepção até a saída, a gente está fazendo estratégias de cuidado e tentar fazer o máximo um atendimento humanizado e acolhedor para que ele permaneça nesse serviço.
1: Bom, quando um paciente relata ter sido discriminado em outros espaços, como no trabalho e no ambiente familiar, como é que o serviço social da HF atua para fortalecer essa pessoa psicossocialmente?
2: Veja, a gente faz muito, como é uma questão de aparato legal, a gente tenta encaminhar para o serviço específico. Por exemplo, a ONG Gesto tem a parte de assessoria jurídica, né, de forma gratuita, e a gente faz essa articulação diretamente. Então, sempre a gente está fazendo essa articulação direto com os espaços que se tem, né, para promover o acesso, né, essa viabilidade dos direitos. Então, a gente sempre faz essa articulação ou com a Gesto ou faz encaminhamento ou direcionamento aos aparatos legais, que tem a Defensoria Pública, o Ministério e o Ministério Público.
1: Ok. Bom, estamos chegando ao fim do primeiro bloco do Codinome Resistência em uma conversa sobre saúde e rede de apoio à população LGBT.
3: Agora, vamos para um rápido intervalo e já voltamos com mais conteúdos. No segundo bloco do Codinome Resistência, vamos prosseguir com nossa entrevistada Natália Paiva, falando sobre saúde mental e representações de apoio LGBT na mídia. Continue sintonizado e já voltamos.
4: horas e 24 minutos.
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0: Voltamos com o Codinome Resistência, diretamente da Rádio Universitária Paulo Freire. Eu sou Manuela Serpa, estudante de jornalismo da Universidade Federal de Pernambuco e apresento essa edição com Isaura Maria, também estudante de jornalismo.
1: Bom, Natália, voltamos. Agora a gente vai falar sobre voltar para a saúde mental. Ao longo da entrevista, a gente conversou sobre as dificuldades no acesso ao tratamento para HIV e AIDS. Mas é importante também pensarmos no impacto psicológico.
0: A gente sabe que você participa ativamente do programa AHF, que oferece não só testagem gratuita, distribuição de preservativos e acesso simplificado ao tratamento, como a profilaxia, chamada também de PrEP, mas também trabalha para reduzir o estigma, garantindo um tratamento humanizado, especialmente para populações vulneráveis.
1: Bom, eu gostaria que você explicasse um pouco sobre a importância de iniciativas como esta para a construção da autoconfiança dessas pessoas.
2: Quando a gente fala de saúde mental, eu sempre digo que saúde mental vai para além desse cuidado psicológico. Então, a gente entender a saúde mental como um todo, né? Não adianta a gente só falar de terapia e a pessoa não ter o prato de comida, né? Então, eu sempre digo que a saúde mental vai ser essa, de forma global, esse acesso aos direitos, né? A questão não só o acesso à saúde, mas o acesso à assistência social, o acesso à educação, o acesso a saneamento básico, ao mercado de trabalho, isso tudo vai garantir, de fato, um acesso à saúde mental. Quando a gente fala, né, essa intenção do um dos pilares da HF, né, de estar fazendo esse acompanhamento, principalmente de forma de monitorar, de acompanhar e ter um acolhimento, de forma que a gente veja aquele paciente, né, individualizada, porque a gente não ter atender um paciente de forma genérica, de qualquer modo, e a gente não entender as particularidades. Então, a gente faz esse atendimento, né, de forma individualizada, para ver quais são as demandas específicas que a gente possa fazer um encaminhamento, de fato, que mude a realidade daquele sujeito. Então, assim, a gente consegue, né, quando a gente está alocado em vários SAS, né, que é o serviço de atendimento, a gente fazer essa articulação, muitas vezes o paciente está em um território que ele não se sente mais confortável, a gente vê qual é o outro serviço que tem disponível na rede, e aí a gente faz essa articulação, de a gente ficar pensando a todo momento, eu sempre digo, é um trabalho que a gente, todo momento, a gente tem que ficar pensando novas estratégias de acordo que a gente consiga melhorar o cuidado ao paciente, que a gente quer que ele seja vinculado ao serviço. Então, a gente fazer essa parceria, eu sempre digo que a chave do serviço de saúde, uma delas é o acolhimento e a vinculação. Porque aí a gente vai ter uma resposta, tanto da qualidade de vida, e também a gente vai ter uma resposta em nível global. Quando a gente quer mudar esses dados, a gente também vai ter que mudar da ponta, né? Quando a gente fala Recife, a gente tem aqui em Recife, temos 3 serviços municipais. Então, sempre a gente está articulando. Se você faz um acompanhamento com criança, com adolescente, com adulto, com idoso, então a gente vai ter intervenção diferenciada a cada grupo. Então, acho que por isso que é tão importante, quando a gente está inserida nesses espaços, a gente sempre está fazendo essa articulação na rede. E a gente entender, hoje no seminário foi uma das discussões, né? A gente não só entender esse sujeito da saúde, a gente entender como a intervenção de direitos humanos mesmo. Quando a gente fala, né, essa questão do estigma, que é o impacto maior, como a gente está falando aqui, bateu na tecla várias vezes, que a gente fala que o HIV, a gente já superou tanto, já está tendo tantas inovações tecnológicas, mas a gente não consegue reduzir o estigma. E tem alguns textos, né, muito clássicos do HIV, a gente fala que as pessoas vivendo com HIV, ela vive uma morte social. Porque você pode ter acesso ao tratamento, né, adesão ao antirretroviral, mas você não vai ter acesso a alguns espaços que você não vai conseguir ocupar devidamente a um estigma que foi colocado ao determinado grupo por causa de uma sorologia. Então, acho que diariamente, na nossa intervenção, né, de forma muito profissional, a gente pensar estratégias para poder, de fato, assegurar, né, o bem-estar desse paciente e entender, eu sempre digo assim, a gente entender qual é a vulnerabilidade, fazer esse diagnóstico inicial. E a gente fala diagnóstico não só ligado, não numa intervenção médica, mas de outros profissionais, a gente saber que perfil de público temos para a gente poder articular da melhor forma possível. Hoje, quando a gente está num espaço, por exemplo, como eu já falei, da GESP, que a gente consegue juntar o terceiro setor, que são as ONGs, os movimentos sociais, os profissionais de saúde, pessoas vendo com HIV, então, assim, é um espaço muito rico, que ali a gente está articulando, né, fazendo incidência política com a base para estar fortalecendo. Porque eu sempre digo, a gente não é só para estar discutindo entre a gente, os profissionais de saúde. A gente tem que também estar discutindo com a ponta quem é que está sofrendo o estigma, quem é que sente as barreiras. Então, a gente tem que falar com e para. Então, assim, é muito importante quando a gente tem esses espaços. Eu acho que a luta do HIV, falo enquanto Pernambuco, Recife, ele tem essa representatividade muito grande e a gente poder acolher em todos os espaços. Que a gente tem essa mania, muitas vezes, e algumas intervenções, ficar falando só para nós. Mas não somos nós que estamos vivendo. Possa ser que tenha alguém no espaço vivendo com diagnóstico, né? Mas acaba que a gente simplifica. E eu acho que o HIV, ele tem essa diferença de estar articulando, fazendo pontes para fazer a transformação.
0: Pronto. Da nossa transmissão do YouTube, nós recebemos um comentário que diz pauta fantástica e necessária, né? Então, Natália, eu queria mais uma vez aproveitar essa oportunidade para agradecer a tua presença por estar aqui com a gente discutindo isso. E como você mencionou, né, as articulações daqui de Recife, eu queria saber se você acha que a rede daqui da cidade está preparada para lidar com essas situações e o que é que você sente que ainda falta avançar, porque eu entendo que, por mais que exista um trabalho sendo feito, sempre tem espaço para construir mais, né?
2: Eu acho que ainda tem essa lacuna da comunicação, né? Porque eu sempre digo, a gente avança na internet, né? A gente fala tanto do letramento digital, mas quando a gente vai falar, algumas pessoas não têm acesso, né? A alguns meios de comunicação. Acaba que a gente fica muitas vezes na nossa bolha. Ah, vou fazer no Instagram. Mas a gente também tem que pensar nas outras mídias que a gente utilizava, né? Do rádio, do jornal, da televisão, para poder estar disseminando informação, né? Que a informação é um direito. Então, eu ainda penso que a gente tem essa lacuna, não só de nível municipal, estadual, e de forma federal, né? As nossas campanhas foram reduzidas. Então, a gente não só falar do HIV em épocas alusivas, como Carnaval e São João, porque a gente tem nossas atividades sexuais durante o ano todo. Então, a gente falar de saúde e sexualidade nesses meios de comunicação e a gente atingir do mais alternativo e dos tradicionais para alcançar diversas populações. Então, a gente percebe que não se tem. A gente fica muito taxado nesses momentos alusivos, não se fala no decorrer do ano. Por exemplo, no Instagram a gente consegue, eu mesmo, enquanto profissional, eu sempre indico aos pacientes, tanto ONGs como influenciadores digitais, eu oro primeiro, né? Fazer essa certificação e validar, para poder estar indicando, porque é uma forma também de estratégia de informação. Então, existe hoje vários canais de informação no Instagram, tanto de pessoas vivendo com HIV, assim como profissionais de saúde, militantes, acadêmicos, discutindo sobre a questão do HIV. Então, assim, de ter esse cuidado com o filtro, mas de a gente poder disseminar essa informação. Assim, é um canal muito massa, o Instagram. Porém, a gente sabe que o letramento digital ainda não é para todos. Por isso, tem que ter, eu penso, enquanto profissional e pesquisadora, que tem que ter os dois caminhos. Os caminhos contemporâneos, né, que cada dia mais estamos avançando. Mas a gente não esquecer dos mecanismos que a gente tinha tradicional. Para mim, a rádio é uma ferramenta super importante, que ainda tem uma população que acessa. Porque se não acessasse, não existiria. Então, ter isso, então a gente percebe que as campanhas foram muito reduzidas e a gente sabe que o último governo teve um impacto enorme da questão do acesso à informação, de campanhas, quando a gente se teve a proposta de colocar a campanha focalizando sobre a população trans e a gente ter o cuidado também, quando a gente for passar essa informação também, de não estigmatizar, pensar que é só para um público específico, mas se tem essas barreiras muito grandes, quando se teve do governo anterior, de disseminar, porque achar que a gente vai propagar atividade sexual para jovem e adolescente, e quando a gente vê um cenário de jovens, né, de 15 a 26 anos, infectando pelo HIV. Ou seja, o acesso à informação é um dos desafios que a gente não coloca em pauta, tanto nas mídias, como na escola, como na nossa família. Então, a gente deixa uma lacuna de informação que a gente vai ter um impacto nos índices epidemiológicos.
1: A gente recebeu mais um comentário falando: parabéns pela escolha da pauta, é importante demais. As pessoas estão gostando muito. A gente gostaria de agradecer também, além de Natália, o pessoal que está acompanhando e comentando no nosso programa. Bom, Natália, você falou sobre a importância dos meios de comunicação, né, agora. E a gente vai aproveitar para falar sobre as representações na mídia e o seu papel no empoderamento dessa causa. Então, na década de 80, no auge da epidemia de AIDS, a cena da princesa Diana abraçando um paciente com HIV rodou o mundo e se tornou um símbolo mundial contra o preconceito em uma época em que o pânico moral sugeria que o HIV poderia ser transmitido pelo toque ou pelo ar. Então, como você enxerga a importância dessas representações positivas na mídia, na cultura, nas redes sociais, para combater o medo e humanizar as pessoas que vivem com HIV e AIDS?
2: A gente está em 2026, mas é muito presente no cotidiano quando as pessoas recebem um diagnóstico, faz: eu vou morrer quando? Eu vou ter que separar o quê? Como é que eu vou dizer? Então, assim, essa simbologia, ela é presente até hoje. A gente não conseguiu vencer diante desse estigma, que quando a gente vai falar, a gente vem de uma base cristã, moralizante, que repercute até hoje nas nossas práticas do nosso cotidiano. Então, a gente sempre tenta colocar, né, reforçar. Eu sempre digo, o primeiro acolhimento, né, que é a chave, a porta de entrada, é ali que a gente vai tirar algumas dúvidas, vai disseminar informações, vai quebrar alguns tabus que são colocados, né? Por a gente não ter informações, a gente tem esses tabus tão enraizados, que vai passando de geração em geração. E tem até um slogan, não tô lembrada agora, que tem assim, que a informação ela cura, né? Porque a gente vem com tanta essa bagagem do preconceito que ele vai ter um impacto em algum momento. Então, essa questão da, quando você fala das representações, né? Quando eu vejo pessoas vivendo com HIV, né, se colocando de forma pública, no seu Instagram, né, de informação entre pares, o quanto eu fico pensando, o quanto foi desafiador para aquela pessoa chegar naquele estágio de estar. Porque várias pessoas muitas vezes estão em movimentos, mas não se colocam, não revela seu diagnóstico. Diante desse peso tão grande, que tem moral, porque tem até um escritor que é bem, uma escritora bem conhecida, né, que ela fala do estigma, que ela inicialmente se tinha um estigma muito grande ligado ao câncer e à tuberculose. E com o passar do tempo ela começa a estudar o estigma que se tem relacionado ao HIV, né? Porque o estigma do HIV, ele é um estigma social. Então, o quanto ele perdura até hoje. Porque quando a gente fala do câncer, por exemplo, eu sempre fico fazendo essa reflexão minha individual. A gente vê campanhas falando sobre o câncer durante o ano todo, tem a campanha do mês rosa, né, o outubro rosa, quer dizer. Então, a gente tem uma sensibilização maior quando a gente fala, né, da pauta. Quando a gente vai falar do mês de dezembro, a gente não vê essa cultura tão enraizada, né, nas escolas, nas empresas, porque a gente está falando de sexualidade. A gente está falando de algo que foi... Hoje a maior disseminação é pela via sexual. A gente está falando de sexo, tá? A gente está falando de sexualidade. Então, a gente não é colocado em pauta essa questão. Então, a gente não vai ter essa sensibilidade. E a gente ainda vai ficar relembrando a década de 80 a todo momento. Mas quando a gente vê um cenário que hoje, que a gente coloca numa heterossexualização, por exemplo, de mulheres casadas em relacionamento de muito tempo, e a gente não faz essa discussão, né? Porque são casais cis heteronormativa, a gente tem uma normatividade compulsória. Então, a gente não vai falar. Então, assim, são estigmas que são colocados até hoje, quando você fala da coisa da Diana, que sempre todo mundo lembra desse exemplo, né? Que a gente acha que pelo um toque, pelo um abraço, a gente separar. E eu sempre, tanto eu como a equipe, a gente fazer esse reforço. Você é muito mais do que um diagnóstico. Isso aí não vai separar a sua vida. Então, o quanto isso é desafiador.

0: agora e também um pouco antes do programa começar, sobre essa representatividade e sobre a importância também de encontrar um equilíbrio entre mostrar que é possível você continuar Sim. vivendo, você ter uma qualidade de vida, apesar do diagnóstico de HIV, e ao mesmo tempo não invisibilizar as dificuldades que essas pessoas Sim. enfrentam e nem romantizar essa realidade. Sim. Então, eu queria que você falasse um pouco sobre isso também, sabe? De encontrar esse equilíbrio.
1: Quando você fala do equilíbrio, principalmente quando a gente atende esse primeiro momento, né? Quando você recebe um diagnóstico. Por exemplo, onde eu estou trabalhando hoje, tem um serviço, né? Especializado e também tem um CTA, que é o Centro de Testagem e Aconselhamento. Então, muitas vezes a pessoa faz o teste naquele momento, ou faz de rotina, né? Ou porque teve uma parceria e aí optou por fazer essa testagem. Mas ali, muitas vezes, vai vir aquele choque, vim fazer uma testagem e descobrir um diagnóstico. Então, tem essa diferença. Então, quando recebe esse diagnóstico no CTA, eu sou uma das pessoas que também comunico do diagnóstico, porque tem essa diferença, né? Por estar em um local que tem um CTA. Assim como pessoas que vêm de outros serviços já com resultado. E a gente vai, de fato, fazer esse acolhimento para, de fato, fazer essa quebra, né? Desse medo, dessa alusão que é se colocada ainda muito simbólica, mesmo a gente tendo superação. Mas, de fato, de falar mesmo, francamente, sobre o tratamento. No caso, eu não falo a parte biomédica, né? Porque não cabe ao meu saber. Mas a gente, de fato, usar aquele momento de acolhimento, de informação, de fato, que é possível, sim, hoje viver bem com o diagnóstico, apesar de todas as barreiras, como foi colocado, acho que na reportagem. Hoje a gente tem tratamentos, a ciência avançou, já existe, você já toma medicação, um comprimido ao dia, a depender da idade. Diferente quando a gente, na década de 80, você tomava de 15 a 20 comprimidos por dia. Hoje, a gente, vários pacientes, já ou toma duas medicações ou toma uma medicação de forma diária. E a gente sempre explicar sobre essa importância do tratamento. Quando o paciente relata que quer interromper o tratamento. E a gente sempre sentar junto, de forma com a equipe multiprofissional. Não romantizar jamais, né? O tratamento, mas de fato a gente falar sobre a questão das implicações à saúde, se em algum momento pontuar, eu tô com um momento de interromper o tratamento. Que isso acontece muito, principalmente por ser uma infecção crônica, você vai viver durante a sua vida toda tomando uma medicação de forma diária. E não, a gente não vai romantizar, romantizar que é fácil, não é, você colocar essa disciplina, esse comprometimento com você, né? De todos os dias tomar medicação. Vai ter algum momento que pode ser que tenha uma interrupção. E eu sempre digo, a gente não está enquanto profissional para julgar. A gente vai estar para acolher, para ele viver bem. Porque, imagina, a gente está na epidemia fazendo quase 40 anos. Vai ter algum momento que a pessoa parou, por diversas situações que acometem nossa vida, né, no cotidiano. Então, assim, eu sempre tento não romantizar, sempre a gente escutar e não culpabilizar. Porque a gente tem alguns profissionais falar. De novo aquele paciente aqui, porque ele parou. Mas a gente não se colocar nesse local do julgamento, sabe? E a gente entender quais são as motivações, principalmente quando a gente pontua aqui a questão de saúde mental, para mim é um dos pilares como desafio de viver com HIV. Então, se a gente não chegar e julgar, quando você vê um perfil de situação de rua, a gente vai ver estratégia diferenciada, por exemplo. A gente vai ver a possibilidade, vai encaixar o paciente naquele dia, para a gente não perder aquele paciente, não perder o momento que ele comparecer ao serviço. Mesmo diante de todo o seu contexto de vulnerabilidade, a gente consegue pensar essas estratégias, mas de nunca romantizar, né? De forma coletiva. A gente entende que a gente tem o cuidado de maneira coletiva, mas a gente entender cada um nas suas particularidades.
2: Bom, para finalizar o Coronome Regência de hoje, a gente vai conferir a nossa segunda reportagem feita pela repórter Luana Araújo. Nessa produção, vamos entender como funciona o acesso à cirurgia de resignação sexual.

0: Existe um brilho que toma conta do sorriso de uma pessoa quando ela finalmente consegue se reconhecer. Para a farmacêutica Laura Maria, mulher trans de 35 anos, esse brilho só começou quando ela passou a se enxergar no próprio corpo. Nascida em Tororó, no sudoeste da Bahia, Laura iniciou o processo de afirmação de gênero com hormônios e com a retificação dos documentos. Depois, decidiu fazer a cirurgia de redesignação sexual. Ela tentou pela rede particular, mas não conseguiu. Já pelo SUS da Bahia, a fila era longa. Foi em Pernambuco que ela encontrou uma nova possibilidade. Durante uma palestra no Hospital das Clínicas, conheceu os serviços do Hospital da Mulher.
1: Teve uma palestra no Hospital das Clínicas, no Dia da Diversidade, e aí tinha duas profissionais de lá. E aí, a partir delas, eu tive curiosidade de perguntar como é que funcionava o atendimento lá no Hospital da Mulher.
0: Após um ano de acompanhamento, Laura foi a primeira mulher trans a realizar a cirurgia no Hospital da Mulher do Recife.
1: Na minha vida mudou minha autoestima, a qualidade, até para vestir uma roupa, eu já consegui usar biquíni para ir para praia, sempre me incomodava usar biquíni, uma roupa mais justa, então, principalmente eu ganhei qualidade de vida. A importância maior dessa cirurgia, assim como qualquer outro procedimento, é qualidade e saúde para as pessoas.
0: A história de Laura reforça a importância da saúde pública no acesso à qualidade de vida de pessoas trans. A cirurgia de redesignação sexual é ofertada pelo Sistema Único de Saúde por meio do processo transexualizador, programa criado em 2008 que garante acompanhamento multidisciplinar e está disponível em 8 estados do Brasil. Apesar de Laura ser a primeira paciente no HMR, no Recife, esse tipo de atendimento já existe há mais de 2 décadas. O Hospital das Clínicas foi um dos primeiros do país a realizar cirurgias de redesignação sexual. O serviço teve início em 2001, antes da criação do processo transexualizador do SUS. A psicóloga do espaço trans do hospital, Cristina Cabana, explica que o acompanhamento é coletivo e começa pelo acolhimento dos pacientes.
2: Aí, chegando ao espaço trans, faz o acolhimento, que é um momento multiprofissional. Sempre tem uma psicóloga, uma assistente social e uma enfermeira. E aí essa pessoa também vai passar pelo psiquiatra. E aí, após isso, a gente vai identificando quais são as demandas.
0: O atendimento inclui consultas individuais e encontros em grupos, onde as equipes multidisciplinares acompanham cada caso de forma contínua. A enfermeira e coordenadora de enfermagem do serviço, Paula Graça, explica as ações do projeto.
3: Nós temos, no momento, 5 grupos reflexivos. Então, a gente divide as pacientes e os pacientes dentro desse grupo. E nesse grupo reflexivo, ele é acompanhado pela equipe multi, geralmente uma assistente social, ou então uma psicóloga e uma enfermeira.
0: E as pessoas passam por avaliações e exames detalhados antes da cirurgia, como destaca a ginecologista Aleide Tavares.
4: Realizamos acompanhamento clínico por meio de exame físico e exames laboratoriais para acompanhar o nível hormonal, bem como fazer rastreamento de doenças crônicas, como diabetes, hipertensão.
0: Já no pós-operatório, o acompanhamento continua sendo fundamental. Os retornos são frequentes e a equipe segue ao lado do paciente durante todo o processo de recuperação. Em alguns casos, as pessoas atendidas são encaminhadas para as outras especialidades, de acordo com a necessidade de cada uma delas. São histórias como a de Laura e de tantas outras pessoas contempladas por esse serviço que mostram como o acesso à saúde pública pode garantir acolhimento, dignidade e qualidade de vida para a população trans. Para ter acesso ao serviço, é necessário passar por avaliação contínua e acompanhamento terapêutico. O processo começa a partir dos 18 anos e a cirurgia só é realizada após os 21, com indicação médica. Hoje, Laura carrega no sorriso o brilho de quem se reconhece. Um brilho que também é fruto de políticas públicas e do direito de existir plenamente. Reportagem de Luana Araújo para o Codinome Resistência.
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6: Acabamos de ouvir uma reportagem sobre a vivência de Laura Maria, a primeira mulher trans a realizar a cirurgia de redesignação sexual no Hospital da Mulher do Recife. Produção e locução de Luana Araújo. Natália, a gente está se encaminhando para o final do programa e a gente queria saber se você tem alguma consideração breve para fazer sobre a sua participação aqui, algum comentário que você quer fazer para finalizar e encerrando aqui hoje.
7: Queria agradecer, primeiramente, ao convite. Para mim é muito importante estar falando da temática que eu gosto muito, tenho muito apreço. Me vejo ainda caminhando bem muito, tanto na caminhada profissional como acadêmica, que eu acho que é importante também a gente trazer as discussões, né, para esse meio acadêmico. E, principalmente, a gente não só fixar, né, sair dessa caixinha, só dessa intervenção biométrica, e a gente, de fato, trazer outras problemáticas que entrelaçam ao viver com HIV, né? Então, acho que é muito interessante quando a gente coloca essa temática em pauta, principalmente quando a gente vê novos formatos epidemiológicos. E aqui nesse espaço, né, deve ser um espaço de multiplicador de informações.
8: Com isso, chegamos ao final do Corenome Resistência. O programa de hoje foi produzido por Arthur Andrade, Isaura Maria, Larissa Labelli, Luana Araújo e Manuela Serpa, com apresentação minha, Manuela Serpa, junto a Isaura Maria.
9: Operação técnica, Luana Araújo e Larissa Labelli. Transmissão para o YouTube, Arthur Andrade e todos os estudantes de jornalismo da UFPS, sob supervisão do técnico da Rádio Escola Paulo Freire, Rafael de Queiroz.
8: Este Codinome Resistência é um trabalho da disciplina técnica de entrevista e reportagem 2, ministrada por Ana Veloso, professora do Departamento de Comunicação da UFPE.
9: Obrigada por acompanhar o programa e até o próximo Codinome Resistência.
10: horas e 55 minutos.
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2: É isso aí, pessoal. O programa Coquetel Molotov de hoje está chegando aqui ao final. Obrigado a todos pela companhia, pela audiência. E logo mais a gente volta para ouvir mais música legal. Na sequência agora, fiquem com a programação da Rádio Universitária FM, que também tem muita coisa bacana.
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3: 3:58.
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9: Veja o que disse o poeta Braulio Bessa. A vida é uma corrida que não se corre sozinho. E vencer não é chegar, é aproveitar o caminho, sentindo o cheiro das flores e aprendendo com as dores causadas por cada espinho. Alô, Recife, alô, internautas, boa tarde. Está começando a maior festa nordestina no seu rádio. É a 99.9 Rádio Universitária FM, emissora educativa da Universidade Federal de Pernambuco. É a nossa rádio pública levando até você forró, verso e viola, um programa com cheiro de mato e terra molhada. Eu sou Ivan Ferraz na apresentação e Alexandre Silva nos trabalhos técnicos e edição do programa. O nosso muito obrigado pela sua audiência. E agora com você, meu amigo Alexandre Silva, o seu boa tarde aos nossos ouvintes.
10: Olá, Ivan, internautas, amigos e ouvintes. Muito boa tarde a todas e todos. Sejam bem-vindos a mais uma tarde no Forró Verso e Viola. Agora é contigo, amigo Ivan Ferraz, o comunicador sertanejo.
9: Boa tarde, meu amigo Alexandre Silva, e parabéns pelo seu trabalho. Acendeis a experiência popular para a gente refletir. Vale uma reflexão? É não se fazendo nada que se aprende a fazer o mal. Olhe não a distância que nos separe. 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O nosso muito obrigado pela sua audiência. Aos internautas, o meu abraço, um abraço do tamanho do Brasil. Agora aumenta o volume, seu Rádio Café já vai começar, abrindo a porteira do nosso forró com a sequência na arte da cantoria. Meu nome.

estamos com a sequência na arte da cantoria. Aqui eu cumprimento todos os poetas repentistas, cumprimento todos os apologistas da cantoria, enfim, cumprimento todos vocês que estão neste momento em sintonia com a 99.9, Rádio Universitária FM, Recife, Pernambuco, ouvindo forró, veste e viola. O nosso muito obrigado pela sua audiência. Olha, eu repito aqui mais uma vez que o violeiro repentista constrói versos que em nada ficam a dever aos melhores da poética clássica. Então aqui, nessa sequência na arte da cantoria, vamos ouvir Sebastião Dias com a canção de viola de sua autoria que tem como título Paraíso Caboclo. Em seguida vamos ouvir a saudosa dupla Louro Branco e Valdir Teles com o tema Toques da Humanidade.

Você está em sintonia com a 99.9 Rádio Universitária FM Recife, Pernambuco, ouvindo forró, veste e viola. Agora vamos à sequência musical. Então vamos ouvir. Vamos recordar, e vale a pena recordar, Jacinto Limeira, cantando a composição de José Miranda e Jacinto Limeira, com o título Homenagem a Humberto Teixeira. E em seguida vamos ouvir Luiz Gonzaga, o Rei do Baião, cantando dois grandes sucessos da dupla, Luiz Gonzaga e Humberto Teixeira. Inicialmente vamos ouvir Luiz Gonzaga cantando Baião, composição de Luiz Gonzaga e Humberto Teixeira. Em seguida vamos ouvir Luiz Gonzaga, o eterno Rei do Baião, cantando a composição de Luiz Gonzaga e Humberto Teixeira, que é o hino do Nordeste brasileiro, com o título Asa Branca.

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Agora, na sequência musical, vamos ouvir Erlon Cavalcante com a participação de Joana Angélica, cantando a composição de Erlon Cavalcante, Peninha dos Discos e Carlinhos Pompom. O título da música é Canta, Canta Azulão. Aí em seguida vamos ouvir Azulão, o homenageado. Azulão canta a composição de Lídio Cavalcante e Adolfo da Modinha com o título Mané Gostoso.

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3: 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Agora na sequência musical, Chico do Forró, lá de Jataúba, agreste de Pernambuco. Ele chega cantando a composição de sua autoria, Viver de Aparência. Geovane Júnior, lá de João Pessoa, na Paraíba, ele chega cantando a composição de João Paulo Júnior com o título Acordo Pensando Nela. Amazã, aqui declama de sua autoria, atendendo a pedidos, o Tranca-Rua.

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Um saía arrebentado, outro ficava estendido. De forma que a cidade não tinha tranquilidade no dia que ele bebia, pois quando se embriagava, dava gota, bagunçava e prender ninguém podia. 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Com a certa madrugada, eu estava bem deitado, quando chegou Zé Buchada com o zóio arregalado. Foi logo chamando a gente, depois deu parte ao tenente. Relatou o desmantelo, Tranca-Rua ontem brigou, portanto agora o senhor vai ter que mandar prendê-lo. O tenente olhou pra mim, eu chega, tive um abalo. Disse, amanhã bem cedinho você vai lá intimá-lo. Disse isso e foi deitar, eu peguei logo a ficar amarelo e meio cansado. Me deu uma tremedeira, eu digo, é a derradeira, viagem desfadada. E de manhã logo cedo, botei o pé no caminho, saí tremendo de medo e conversando sozinho. Aqui e acolá parava, fazia um gesto, ensaiava o que diria pra ele. E saí me maldizendo, 9 horas mais ou menos, eu cheguei na casa dele. Fui chegando com cuidado, a porta tava fechada, espiei assim pro lado, vi ele numa latada, tava de um bode tratando, eu fui me aproxegando pra perto do fariseu, minha garganta tremia, eu fui disse assim, bom dia, ele nem a respondeu. Eu fui, peguei conversando, me aproxegando mais, e ele lá trabalhando, sem me dar nenhum cartaz. Eu digo, bonito dia, mas seu Antônio, quem diria que esse ano ia chover? Eita, que bodão criado, é pra vender no mercado ou modo senhor comer? Ele foi, olhou pra mim, eu comecei a sorrir, aí ele disse mesmo assim, que diabo tu quer aqui? Eu fui e disse, não senhor, é que eu sou um caçador, moro lá no pé da serra, me perdi de madrugada, não achei mais a estrada, vim sair nas suas terras. Aí ele foi e me interrogou. Então cadê seu bisaco? Eu fui e disse, não senhor, assim, caiu no buraco. Aí ele disse, senta aí que eu vou terminar aqui, modo depois conziar. E você chegou agora, portanto só vai embora depois que almoçar. Quando nós estávamos almoçando, ele pegou a conversar, me disse, faz 20 anos que eu moro nesse lugar. Sem mulher e sem parente, às vezes tomo aguardente, faço papel de bandido. Eu sei que é covardia, mas porém no outro dia fico muito arrependido. Ultimamente sem querer eu fiz umas presepadas, pois comecei a beber cana com lambu assada. Depois perdi o sentido, fiz o maior destampido na fazenda de João Cunha. Hoje me sinto com culpa, não vou lá pedir desculpa porque estou com vergonha. Aí eu disse, é agora que eu faço a minha defesa. Peguei a fera na hora do momento de fraqueza e disse assim, realmente, o senhor é diferente quando tá embriagado, mas deixa isso pra lá, que a vida vive a passar e o que passou tá passado. Viu, seu Antônio, tem mais uma. Eu nunca fui caçador. Também estou com vergonha de ter mentido ao senhor. Eu sou um pobre soldado que às ordens do delegado, meu dever é despachar. Porém, prefiro morrer do que dizer a você que vim aqui lhe intimar. Se o delegado achar ruim, pode tirar minha farda. Mas intimar seu Toninho, Deus me livre, intimo nada. Nisso, Antônio se levantou, bebeu água, se sentou, depois pegou perguntar. Quer dizer que o soldado...

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Graças à Virgem Maria, acordei no outro dia na cama de um hospital. Não sei o que se passou lá depois que eu desmaiei, porque ninguém me contou e eu também não perguntei. 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

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E agora na sequência musical, vamos ouvir Jó Silva. Ele canta de sua autoria Majestade do Baião. Antônio Paulino canta a composição de Marcelo Assis e Antônio Paulino com o título Brilho de Mulher. Aloysio do Acordeon chega cantando com a participação de Cláudio Zabumbeiro. A música de autoria de Aloysio do Acordeon e tem como título Solado do Meu Sapato.

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0: Agora eu vou chamar nosso amigo Prato Batuteiro pra cantar comigo.
1: Puxa o fone, meu amigo, a luz do acordeão. Obrigado por você me chamar pra cantar e tocar no seu novo CD. Sucesso, meu irmão!

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Agora vamos à sequência musical, trazendo Silene Araújo. Ela canta a composição de Luiz Gonzaga e João Silva com o título Pagode Russo. Malu Marinho me convidou e eu canto em dueto com Malu Marinho, a composição de Luiz Gonzaga e Zé Dantas com o título Sabiá. Arlindo Moita chega cantando a composição de Luiz Pereira e Arlindo Moita com o título Minha Vaca Malhada.

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0: Agora vamos a um pequeno intervalo. Continue com a gente que eu volto já.
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3: 5:06.
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1: 99 graus.
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1: 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Estamos de volta alegrando os nossos ouvintes, eu de cá e você de lá, valorizando que é nosso com forró, veste e viola, um programa com cheiro de mato e terra molhada. E agora vamos à sequência, o melhor da sanfona. E nesta sequência, ou melhor, da sanfona, que é uma sequência que divulga, valoriza e enaltece a música instrumental, desde a sanfona de oito baixos ao acordeão de 120 baixos, vamos ouvir o inesquecível Noca do Acordeão, com um dos seus grandes sucessos, intitulado Baião da Saudade.

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Agora vamos ouvir o que o tempo não apagou na sequência do Fundo do Baú. E nesta sequência do Fundo do Baú, vamos ouvir duas raridades musicais com a inesquecível Marinês, a rainha do xaxado. Inicialmente vamos ouvir É Lá Que a Paia Voa, e em seguida O Sol Nasceu.

Forró, Veste e Viola, inovando sempre na divulgação dos valores da música nordestina aqui na 99.9 Rádio Universitária FM Recife, Pernambuco. Vamos em frente que a Universitária FM está com a gente. Agora na sequência musical, vamos ouvir os três do Nordeste cantando a composição de Antônio Barros com o título Homem com H. Vamos recordar, e vale a pena recordar, Dominguinhos cantando um dos seus grandes sucessos com o título Preciso do Teu Sorriso. Vamos recordar, e vale a pena recordar, Pinto do Acordeon com a composição de sua autoria, que tem como título Vou Matar Você na Unha.

aqui é a 99.9 Rádio Universitária FM Recife, Pernambuco, e o Forró Veste Viola. Fique com a gente e participe dessa grande festa nordestina no seu rádio. Agora vamos ouvir quatro grandes artistas cearenses ouvindo o nosso programa lá em Fortaleza, Ceará. Estrela do Norte, Edilson Barros, Adelso Viana e Valdones. Obrigado, meus amigos, pela audiência ao Forró Veste Viola. Então vamos ouvir Estrela do Norte cantando dos seus grandes sucessos com o título Meu Forró é de Verdade. Edilson Barros canta com a participação de Adelso Viana. A composição é de Edilson Barros e o título da música é Esse Coco Bole. Valdones canta a composição de João Silva, que tem como título Aprendi com o Rei.

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De segunda a sexta-feira, a partir das 16h, aqui na 99.9, Rádio Universitária FM Recife, Pernambuco. Agora, na sequência musical e atendendo a pedidos, Anchieta Dalí canta de sua autoria Pérolas e Rubis. Som da Terra canta a composição de Acioli Neto com o título A Natureza das Coisas.

Contamos com a sua audiência ao Forró Veste Viola de segunda a sexta-feira a partir das 16h, aqui na 99.9, Rádio Universitária FM Recife, Pernambuco. Agora, na sequência musical, vamos ouvir Flávio José. Ele presta homenagem ao Rei do Baião, cantando um dos grandes sucessos de Luiz Gonzaga, que tem como título Ranchinho de Pai, aqui na voz de Flávio José. Adelmário Coelho também presta homenagem ao Rei do Baião, Luiz Gonzaga, cantando um dos grandes sucessos de Luiz Gonzaga, e que tem como título Aurélia, aqui na voz de Adelmário Coelho. Aí o dia vai terminando, a noite vai chegando, é hora de reflexão, é hora de reflexão ouvindo Luiz Gonzaga, o eterno Rei do Baião, cantando Ave Maria Sertaneja, composição de Júlio Ricardo e Ódio Oliveira, gravação 1964.

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Estamos chegando ao fim de Forró, Verso e Viola. Na técnica e edição do programa, Alexandre Silva. Obrigado, meu amigo Alexandre Silva, e parabéns pelo seu trabalho. A você, ouvinte, o nosso muito obrigado pelo carinho de sua audiência, e até o próximo programa, se Deus quiser e Ele quer.

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1: 5:56.
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6: Olá, ouvintes das rádios Universitária 99.9 FM e Rádio Paulo Freire. E você que nos acompanha pela transmissão ao vivo no YouTube. O lúpus é uma doença inflamatória autoimune que afeta múltiplos órgãos e tecidos, como pele, articulações, rins e cérebro. Uma doença autoimune acontece quando o sistema imunológico da pessoa ataca o próprio organismo. De acordo com a Sociedade Brasileira de Reumatologia, estima-se que entre 150 e 300 mil pessoas têm lúpus no Brasil, principalmente mulheres negras e jovens. E para entender melhor essa doença e como se cuidar, o Saúde ao Tema de hoje aborda o lúpus eritematoso sistêmico, ou simplesmente lúpus, como é popularmente conhecido. Este programa é produzido pela Rádio Paulo Freire em parceria com o projeto de extensão Sintoniza na Saúde, coordenado pela professora Gabriela Moraes. Eu sou Maria Clara Fernandes, estudante de jornalismo da UFPE, e convido você a participar desta conversa ao vivo aqui no YouTube. Envie sua pergunta nos comentários e interaja com a gente. Hoje eu estou acompanhada da estudante de medicina, Yalu Fantini. Seja bem-vinda, Yalu.
5: Olá, eu sou Yalu Fantini, estudante de medicina e membro do projeto de extensão Sintoniza na Saúde.
6: Nesta edição do Saúde é o Tema, também contamos com a presença da médica reumatologista Marília Siqueira. Seja muito bem-vinda, doutora.
7: Olá, gente, bom dia. Eu sou Marília, eu sou médica reumatologista. Vim aqui conversar um pouquinho com vocês.
6: Então vamos embora. Eu lembro que você, ouvinte, pode mandar a sua pergunta pela nossa transmissão no YouTube, pelo canal da Rádio Paulo Freire e também pelo nosso WhatsApp, 81-2126-3177. Repetindo, 81-2126-3177. Bom, doutora, para começar, o que é o lúpus e como essa doença afeta o organismo?
5: Então, pergunta difícil, né? Até para nós. O lúpus é uma doença autoimune. É, para definir, para vocês entenderem um pouco o que é uma doença autoimune, a doença autoimune é aquela onde nosso organismo, ele começa a produzir células onde acaba atacando os próprios órgãos.
6: Uhum.
5: Então, assim, nosso sistema imunológico, que é o nosso sistema, faz a nossa proteção, ele é formado para proteger a gente de coisas externas, vírus, bactérias, protozoários e tudo mais. Só que aí tem uma desregulação e o organismo ele começa a se atacar, né? Atacar suas próprias células. Isso causa uma doença inflamatória, sistêmica, afeta diversos órgãos e basicamente é isso. O lúpus é considerado uma doença autoimune, como a senhora acabou de falar, mas além de... O que significa realmente na prática? Na prática, acho que para facilitar, é como se o nosso organismo começasse a produzir anticorpos contra as suas células. Então, o que é que acontece? A gente produz anticorpo contra bactérias. Nos vacinamos para que tenhamos anticorpos contra determinados vírus ou determinadas bactérias, certo? Então, basicamente, o nosso organismo começa a produzir anticorpos contra algumas células do corpo. E essas células, elas podem estar em qualquer lugar. Por isso que é uma doença tão difícil. Pode afetar o rim e acaba causando alta de corpos, onde afeta e causa uma doença renal. Pode afeta muito a pele, afeta pulmão, enfim, coração, diversos órgãos. Então, é basicamente isso. Esses anticorpos que deveriam estar nos defendendo de outros organismos, começam a causar dano no nosso próprio corpo.
6: E você falou agora que o lúpus ele pode afetar vários órgãos do corpo, né? Tem mais de um tipo de lúpus? Como é que é isso? Tem alguma diferença? Se existe mais de um tipo?
5: Veja, nós costumamos falar de dois principais, que é o lúpus cutâneo e o lúpus sistêmico. O lúpus cutâneo, ele pode vir de várias maneiras. Existe o discoide, né? Que muitas vezes o lúpus discoide, ele vem só como uma doença de pele. Não necessariamente você tem a doença do lúpus sistêmico, que é aquela que afeta todos os órgãos.
6: Uhum.
5: Então, tem o discoide e tem o lúpus sistêmico. Dentre os tipos de lúpus de pele, pode ser discoide, agudo, subagudo, enfim. E muitas vezes eles podem se relacionar. Quem tem lúpus cutâneo discoide, não necessariamente vai desenvolver uma doença sistêmica. Mas pode vir, existe um risco aí. Na literatura a gente vê em torno de 20%, 40%, mas não quer dizer que vai ter o desenvolvimento. Mas esses são os principais. Mas existem outros casos também. Tem lúpus induzido por droga, tem lúpus neonatal, enfim. Mas de maneira geral, para facilitar, tem o lúpus cutâneo, que é o que afeta basicamente só a pele, e o lúpus sistêmico, que é o que vai afetar os outros órgãos.
6: Perfeito. Doutora, mas analisando, quais são os sintomas mais comuns que podemos encontrar no lúpus?
5: Tá. Normalmente vai ser uma mulher jovem, tá? A incidência geralmente é mulher jovem, entre 20 e 40 anos, e idade fértil, principalmente.
6: Uhum.
5: E mulher, quando eu digo mulher, a incidência é 9 mulheres para um homem. Então, assim, é bem importante o grupo feminino. Assim, e aí os principais sintomas vão ser lesão de pele. Você pode aparecer lesão avermelhada na bochecha, que a gente chama de racho malar, geralmente em formato de borboleta, queda de cabelo, dor articular. Quando a gente fala de dor articular ou dor na junta, né, popularmente falando, é aquela dor que ela é pior de manhã. Você acorda com muita dor, acorda com sensação de travamento, suas juntas estão travadas, demora um pouquinho, o corpo vai esquentando e vai melhorando. Pode vir com inchaço, sensação de inchaço nas articulações das mãos, dos pés, do joelho, do cotovelo. Esses são os principais. Geralmente vai abrir com um quadro, geralmente é isso, lesão de pele, queda de cabelo e dor articular. Mas pode vir ainda úlcera na boca, que é algumas formações, principalmente no céu da boca. Febre, perda de peso, sintoma de fadiga, tudo isso também é super importante. Esses são os principais, tá? Mas assim, pode, como eu falei, pode vir de qualquer maneira. Inclusive, você pode ter inchaço, perda de proteína na urina. Como é que a gente vai ver perda de proteína na urina? Urina espumando. Às vezes, urina espumosa, urina com sangue, tudo isso.
8: E esses sintomas, eles variam conforme o tipo?
5: Não necessariamente. Como eu disse, é uma doença bem difícil. Não sei se vocês assistiam House, minha gente, mas assim, tudo pra ele era lúpus. Mas enfim, não. Quando a gente fala em sistêmico, pode acometer inúmeras coisas. A gente tem a parte de pele, cutâneo articular, né? Que é isso que eu falei, que são as lesões de pele. Eu falei a mais comum, que é o rash malaca, aquela lesão em asa de borboleta. Mas ainda pode vir como uma lesão discoide, que é uma lesão mais infiltrativa. Pode vir com fotossensibilidade, ou seja, aquela pessoa que vai se expor um pouco ao sol, ou enfim, às vezes nem precisa ir diretamente para o sol, começa a ficar muito vermelha, muito quente, tem a questão da fotossensibilidade. A cutânea articular vai ser mais isso, né? Tem a parte hematológica. Quando eu falo hematológico, são alterações nos exames de sangue. Os leucócitos, que são geralmente os glóbulos brancos, as células de defesa, eles podem estar baixos. Você pode ter anemia. Pode ter a plaqueta baixa também, isso é a parte mais hematológica, né? Você pode ter alteração renal, que é isso que eu falei. Você pode ter aumento da creatinina, né? Que fala a favor de lesão aguda renal. Urina espumosa, que seria perda de proteína na urina. Pode ter acometimento, e assim, tem a parte neuropsiquiátrica, psicose, sintoma de psicose mesmo, sintomas mais deprimidos, enfim. E tem a parte sorológica. Quando a gente fala sorológica, a gente está falando de anticorpos específicos. Aí, enfim, basicamente, para a gente definir a doença, tem isso, mas é uma doença que é bem diferente. Tem a parte de serosite, né? Derrame na pleura, derrame na... mais popularmente conhecido como derrame no pulmão, o líquido no pulmão.
8: Ô, doutora, você disse que uma pessoa que tem lúpus discoide, por exemplo, ela não necessariamente consegue evoluir para um lúpus sistêmico, mas existe essa possibilidade, né? Como é que isso acontece? Quando são esses casos?
5: Existe, sim, assim. É variado na literatura, mas em torno de 20, 30% das pessoas que têm um lúpus cutâneo discoide pode desenvolver uma doença sistêmica. Tem alguns fatores de risco. Se você tiver uma doença muito disseminada, ou seja, tiver várias lesões no corpo, enfim, uma grande área do corpo acometida, se você tiver presença de alguns anticorpos específicos, também a idade, se você desenvolve mais jovem, também é um fator de risco, por exemplo, menos de 25 anos e etc. Mas geralmente é isso, mas pode vir a desenvolver sim.
9: E vai ter então a possibilidade de você ter mais de um tipo de lúpus ao mesmo tempo?
5: É difícil dizer, assim, mas se você levar em consideração que lúpus discoide, a gente está botando aí numa caixinha de doença separada, sim. Mas é difícil, é uma definição difícil.
8: Entendo. No caso do neonatal, como é que o bebê pode ser afetado?
5: Bom, geralmente, o mais comum, que chama mais atenção, que é o que nós, geralmente, reumatologistas, ficamos mais preocupados, é em relação ao bloqueio cardíaco congênito do lúpus. O que é isso, né? Falando em português para você, por favor. Traduzindo. O que é que acontece? Lembra que eu falei da questão do anticorpo, que a gente forma um anticorpo específico e esses anticorpos, eles podem afetar o nosso organismo. Uhum. Existe um anticorpo específico, que é o principal, na verdade, que é o que está mais associado a isso, que quando está presente na mulher, principalmente em altos títulos, ou seja, quando a gente vai dosar e ele está a um valor bem alto, que é o anti-RO ou anti-SSA. Quando ele está presente em altos títulos, ele aumenta o risco de alteração cardíaca no bebê. Como é essa alteração cardíaca? Você vai ter bloqueio, você vai alterar, deixa eu ver como é que eu posso dizer isso mais simples para vocês, mas você é como se estivesse alterando a parte elétrica do coração, entendeu? Isso causa, é um problema bem grave para o bebê. Mas assim, tem maneiras de a gente definir, mas a principal é isso. Mas apesar disso, pode vir com doença de pele e tudo mais, mas eu acho que o principal acometimento que a gente mais precisa ficar preocupado e atento é em relação a isso, ao bloqueio cardíaco.
8: E existe muita possibilidade dessa mãe com lúpus
10: trazer a doença para o filho também. O filho pode nascer com lúpus por causa da mãe, que já tem?
5: Veja só. Tem a questão do lúpus neonatal, mas não necessariamente quer dizer que a pessoa vai ter o lúpus, certo? Quando a gente fala em lúpus ou doenças autoimunes em geral, existe o fator genético. Existe uma questão genética aí. Se você tem história familiar, se você tem uma predisposição genética, você pode vir desenvolver. Mas não necessariamente, se a sua mãe tem lúpus, você vai ter. O que é que acontece? Como é que o sistema imunológico da gente, ele vai pensar, né? É, você nasce com aquele gene está lá. Você tem uma probabilidade de algum dia ter lúpus. Mas para isso acontecer, eu preciso ter alguma coisa no ambiente, algum fator externo que faça com que a pessoa desenvolva. Não é só você ter o gene ou a predisposição, não. Uhum. Quando eu falo de fator ambiental, eu estou falando, às vezes, de alguma virose, tem alguns tipos de vírus. Tabagismo é um fator importante. Enfim, alguns fatores externos que vão fazer com que você aumente o risco de desenvolver. Então, não é só a predisposição genética. Sua mãe tem lúpus, sua irmã tem lúpus, quer dizer que você vai ter? Não necessariamente. Tem que ter algum fator desencadeante, alguma coisa aí para fazer com que o seu sistema imunológico comece a realmente desenvolver a doença.
10: Entendi, doutora. E de que forma essa doença ela pode atingir diferentes órgãos do corpo?
5: É uma doença mediada por imunocomplexo, é uma doença mediada por anticorpos. Então, assim, você vai ter uma inflamação. Essa inflamação vai alterar o seu sistema imunológico. E o seu sistema imunológico começa a atingir os outros órgãos. Quando a gente fala do lúpus, tem uma célula bem importante, que são as células B. São basicamente os nossos linfócitos. São a célula de defesa. Eu acho que vai ser difícil explicar isso de maneira simples para vocês. Mas pensem o seguinte. O seu organismo começa a inflamar ele próprio. Só que isso... Ele não vai escolher um lugar específico, não. Ele vai escolher vários lugares. Então, assim, ele pode inflamar o coração, ele pode inflamar o rim, ele pode inflamar a pele, ele pode inflamar o cérebro. Porque esses anticorpos, essas células inflamatórias, elas não estão só em um órgão, elas estão no corpo inteiro. Entendeu? Ele vai formar um anticorpo contra algum tipo de célula específico que está em todo o corpo. Por isso que a gente chama de doença sistêmica. Quando eu digo que é uma doença sistêmica, é porque ela afeta vários sistemas, várias partes do corpo. Por isso que o lúpus eritematoso sistêmico, a gente está falando de vários órgãos, inclusive o sangue, né, que pode ser afetado. Então, eu acho que é uma maneira mais simples de tentar dizer, talvez seja essa, assim.
9: E, doutora, por que, mesmo com tantas tecnologias que temos hoje em dia, é tão difícil a gente conseguir identificar o lúpus?
5: Acho que o ponto principal é falta de conhecimento. Por ser uma doença relativamente incomum, digamos assim... Quando eu estou falando em comum é porque eu estou me referindo a outras doenças, sei lá, hipertensão, pressão alta e etc. É uma doença relativamente incomum. E é uma doença difícil, não é uma coisa que é bem desenvolvida na faculdade, eu acho que isso aí é um ponto principal. Não é uma doença que é tão divulgada também, eu acho que tem esse fator, a gente divulga muito várias doenças, mas as doenças autoimunes não. Inclusive, fazendo um adendo, a gente está no maio roxo, que é o mês de conscientização de doenças autoimunes, incluindo o lúpus eritematoso sistêmico.
10: Importante.
5: Então, assim, eu acho que a falta de informação é o principal. A falta de informação e por ser uma área, uma doença difícil, uma doença diferente, até a própria formação médica, a gente talvez tenha um pouco mais de dificuldade nisso, não é? Geralmente, as doenças autoimunes... são um campo em que na faculdade é meio negligenciado, assim. Mas eu acho que a falta de informação é o principal.
10: Falando no papel do médico agora, doutora, qual é o papel do médico reumatologista no acompanhamento do paciente com lúpus?
5: O médico reumatologista, ele vai ser o médico que trata doenças autoimunes e que tem esse manejo, né? A gente tem a formação justamente para esse tipo de doença. Não só lúpus, mas outras, artrite reumatoide, esclerose sistêmica, enfim, doenças autoimunes de maneira geral, espondilite, anquilosante. É o médico que vai ter essa formação. Então, assim, a gente estuda muito, a gente... consegue identificar isso e, como eu falei, como é uma coisa meio negligenciada, é o especialista, é a pessoa que vai tratar o lúpus e que vai estudar e que vai entender ele como uma doença sistêmica e que vai entender qual é o ponto que a gente precisa focar ou não, porque é uma doença difícil, é uma doença que pode ser muito grave, pode matar e que, assim, que tanto uma pessoa pode ter o lúpus, um quadro bem tranquilo, assim, que você toma uma medicaçãozinha e fica ótimo, nem parece que tem lúpus, quanto você pode
11: vir a óbito por conta disso. Então a gente tem, o médico reumatologista, ele vai saber lidar, vai saber ver qual o principal, se essa pessoa tem um fator de risco importante assim para ter uma doença mais grave ou não. A gente vai saber como é que maneja isso. O reumato, ele tem que estar lá na linha de frente. Se você tem lúpus, você tem que ser acompanhado por um reumatologista.
9: Principal aliado, não é mesmo, doutora?
10: Com certeza. E, doutora, já se sabe hoje a causa do lúpus?
11: Não. Na verdade, é difícil quando a gente vai saber exatamente qual é a causa, né? Como eu falei, tem alguns fatores genéticos, sim, que estão associados. Tem alguns fatores, que esse fator genético, ele pode vir acompanhado de um fator ambiental. Mas, basicamente, a pessoa tem uma predisposição genética, é exposta a alguma coisa no ambiente e isso daí faz com que desenvolva. Mas, assim, especificamente, certinho, a gente não sabe dizer exatamente qual a causa, como surgiu, enfim.
9: Além dos fatores genéticos, doutora, quais seriam outros que podem desencadear ou até mesmo agravar a doença?
11: Bom, desencadear, como eu falei, tem um lúpus induzido por droga. Importante. Algumas medicações, inclusive no tratamento de pressão alta, tá, gente? Hidralazina, enfim, até a própria tratamento de doença autoimune. Tem um tipo de droga que a gente usa para tratar, por exemplo, artrite reumatoide, que é o anti-TNF, que ele pode causar lúpus induzido por droga. Então, assim, tem várias medicações que são usadas no dia a dia e que podem vir a desencadear. E, assim, o lúpus induzido por droga, ele realmente é induzido por droga. Você tira a medicação, a pessoa fica boa.
10: Nossa.
11: Não é uma coisa assim, você vai, sei lá, você vai ter lúpus pra sempre. Não. Foi induzido pela medicação, geralmente você tira e normalmente o paciente fica bem, normalmente não tem doença tão grave. Mas o que é que agrava, que é super importante? Se você tem lúpus, pelo amor de Deus, usa muito protetor solar. Exposição solar, exposição a raios ultravioletas. Inclusive, luz, essa luzinha assim aqui que a gente tá usando.
10: Eu ia perguntar isso agora, por que quem tem lúpus não pode tomar sol, doutora?
11: Veja, como eu falei, tem várias coisas que desencadeiam a doença, certo? Mas o dano do raio ultravioleta na pele, ele causa morte celular, e essa morte celular, ela vai liberar algumas substâncias que aumentam o risco da gente desenvolver anticorpos contra aquilo. É basicamente, deixa eu ver se eu consigo explicar isso de maneira mais simples. O raio ultravioleta vai lá na pele, aí você tem dano. O dano lá na célula é como se a célula, sei lá, explodisse, digamos assim. Vou tentar usar essa palavra para ver se fica mais fácil. Certo? Ela sai, explode, fica lá e fica um monte de substânciazinha assim, certo? Fora. Aí o que é que o organismo da gente faz quando isso acontece? Vai lá e começa a limpar. E aí isso aumenta o risco de desenvolver, de formação de anticorpo. Tem aumento do risco de netose, a gente chama isso de netose, assim, que é tipo formação de net, enfim.
10: Não
11: é que está proibido, mas você deve evitar. Você deve usar protetor solar muito, o tempo inteiro, inclusive em casa. E assim, não ir para a praia e ficar exposto no sol, né, minha gente? Não é que é proibido, mas saber que o sol, ele é um importante, é uma coisa que vai piorar a sua doença. Não é, não
9: vai ajudar.
11: Não vai ajudar, pelo contrário, não é legal. Pelo amor de Deus, protetor solar, chapéu. Tanto que eu falei da fotossensibilidade, né? Desculpa.
10: Nada. E mudanças hormonais, elas também podem influenciar no aparecimento do lúpus, doutora?
11: Com certeza. Lembra que eu falei que a incidência é 9 mulheres para um homem? Isso está diretamente associado ao estrogênio. Então, assim, o estrogênio, ele pode aumentar algumas coisas, assim, aumentar o risco de formação de anticorpos e etc. Ele parece ter um papel importante, um papel fundamental no lúpus. Inclusive, piorando a doença.
10: Então, esse é a explicação para que tantas mulheres tenham mais lúpus do que um?
11: Difícil dizer, mas provavelmente sim.
10: E sobre mulheres negras, né? O tom de pele também tem?
11: Tem, veja.
10: Influência?
11: Tem influência, sim. Geralmente, ela é descrita, se você for pesquisar em artigos internacionais, vai ser descrita em mulheres negras. Aqui no Brasil, é difícil porque a gente tem uma população muito miscigenada. Então, assim, não é uma coisa que vai ser tão importante aqui. Mas, realmente, a descrição é que sejam mulheres negras. Mas aqui, não sei se tem alguma coisa a ver com enfim, a gente parece ter alguma coisa aí racial associada. Mas aqui no Brasil, a gente não tem tanto isso porque tem uma miscigenação importante, sabe?
10: Você falou que lúpus atinge mulheres em fase reprodutiva, né? Mas ela também pode atingir mulheres que já entraram na terceira idade?
11: Pode. É raro, mas pode. É incomum. Eu não vou pensar em lúpus como primeira opção se uma pessoa chega com um quadro, sei lá, com 50, 60 anos. Não vai ser minha primeira opção, vou pensar em outras coisas. Será que não é um lúpus induzido por droga? Será que não é um mimetizador, né? Às vezes tem doenças infecciosas que podem, que a gente chama mimetizar, né? Que assim, podem fingir um lúpus, entendeu? Mas é incomum, pode acontecer, tá?
10: Não é
11: Mas
10: tão é incomum, comum, né?
11: É incomum.
10: Entendi.
12: Perfeito. E quando se trata de infecções virais, bacterianas, a gente sabe se elas podem ser um gatilho para o aparecimento do lúpus?
11: Com certeza. Tem vários vírus e várias infecções que podem desencadear. Acho que o mais clássico é o Epstein-Barr. O EBV, né? O Epstein-Barr é o que causa a mononucleose. Mas ele é um importante fator desencadeador. Os vírus em si, eles meio que desregulam o sistema imunológico da gente e podem ser gatilho para várias doenças autoimunes, não só o lúpus.
12: Tem mais ou menos como é que funciona, assim, o mecanismo? Ou é uma coisa, assim, muito ampla? Muito
11: é uma coisa bem complexa, específica. Mas, basicamente, os vírus, eles vão meio que alterar o sistema imunológico da gente mesmo. Vai fazer com que você começa a desenvolver, sei lá, linfócitos B mais reativos e etc. Então tem uma questão mais imunológica, mais profunda aí.
10: Você falou agora há pouco sobre o uso de medicamentos que também pode piorar, né, no tratamento do lúpus. Já se sabe qual tipo de medicamento, assim, deve se evitar no tratamento ou não tem?
11: Não é bem assim, não é que pode piorar, mas pode desencadear um lúpus induzido por droga, não necessariamente piorar, sabe? Entendi. O que a gente evita é, por exemplo, se você tem uma nefrite lúpica, um paciente que está tratando uma doença renal por conta do lúpus e ela tem uma alteração lá na função do rim dela. Então eu vou evitar fazer, por exemplo, um anti-inflamatório para ela. Essas coisas, mas aí depende muito do que a pessoa tiver, depende muito do fenótipo, digamos assim, depende muito de como for aquele lúpus, porque tanto faz a pessoa ter só doença renal, como, sei lá, ela pode ter um quadro de hematológico importante, ou seja, sei lá, ela tem uma plaqueta muito baixa, uma anemia hemolítica, uma coisa assim, então depende muito.
10: Mas assim, nesses casos de desencadear outro tipo de lúpus, por exemplo, não tem como ter muito controle sobre isso, né?
11: Não, no fim das contas a gente, se a pessoa já tem lúpus, a gente talvez tire a medicação, se estiver achando que ela está fazendo alguma coisa ali, mas não necessariamente. A gente não vai saber dizer quem veio primeiro, o ovo ou a galinha, não, entendeu?
12: Ah, certo. Doutora, a gente falou um pouco sobre isso, mas a doença, ela é exclusivamente genética? Poderia falar um pouco, discorrer um pouquinho mais sobre isso?
10: Sobre essa condição genética, como
12: a condição genética
10: acontece?
11: Não, eu não posso dizer que ela é exclusivamente genética, não. O que a gente sabe é que tem alguns tipos de genes que podem estar associados, que estão mais associados ao desenvolvimento da doença. Mas dizer que ela é 100% genética, não, até porque a gente não vai ter essa informação. A gente não tem como fazer isso para todos os pacientes. Eu não tenho como ficar vendo todos os genes alterados dele. É inviável isso financeiramente, enfim. A gente usa muito isso para estudo, para você saber se tem associação ou não. Mas ela não tem como dizer que ela é só genética, não tem. Realmente deve ter um fator de risco importante, que é a parte genética, mas não necessariamente é exclusivo, não.
10: E, doutora, o estresse emocional, ele pode influenciar nos lúpus? Como é que isso acontece?
11: Com certeza, o que é que o estresse não desencadeia, né, gente, né? Mas, basicamente, o estresse emocional meio que desregula seus hormônios, sabe? Ele desregula seu corpo de maneira geral, então, assim... não só em relação ao lúpus, tá, gente?
10: Sim.
11: Se você tá vivendo num ambiente muito estressante, isso vai lhe causar doença. Inclusive, pode causar. Se a gente levar em consideração doenças psiquiátricas, por exemplo, geralmente vem associadas a um ambiente estressante, um estresse crônico. Mas pode vir, sim. Porque você não consegue... Meio que seu corpo tá sobrecarregado, né?
10: A gente recebeu aqui... uma pergunta do ouvinte Daniel Alex. Ele está perguntando: eu sou portador de lúpus em tratamento, meu cabelo voltou a cair. Essa condição pode estar voltando?
11: Não necessariamente. Existem várias causas para queda de cabelo no lúpus. A gente precisa ver direitinho o que é. Então, assim, tem algumas medicações que podem piorar a queda de cabelo, tá? A gente usa, por exemplo, sei lá, metotrexato, que que a gente às vezes usa, a longo prazo ele pode causar queda de cabelo, leflunomida, enfim. Não necessariamente, a gente precisa ver isso como um todo, precisa ser analisado, ver exame de sangue, ver se ele está sentindo alguma outra coisa, se ele tem algum sinal de atividade e doença, mas a queda de cabelo por si só não. Às vezes é déficit de vitamina também, tá?
10: É isso, Daniel, muito obrigada pelo seu comentário. E para você que chegou agora, o Saúde é o Tema de hoje, fala sobre lúpus. Estamos conversando com a médica reumatologista Marília Siqueira. Mande sua pergunta.
12: Bora lá. A senhora falou muito sobre como as mulheres que estão em conta do estrogênio são um grupo de risco, mas quais são os outros? Quais são os outros grupos afetados por essa doença, doutora?
11: Olha, qualquer pessoa pode ter lúpus. Qualquer um. Homens, mulheres, idosos, crianças, todos eles podem ter. Mas quando a gente pensar no clássico, o principal realmente são mulheres em idade fértil. Mas qualquer pessoa pode ter lúpus, qualquer um, independente.
10: Doutora, e como é que é feito o diagnóstico do lúpus?
11: Veja, o diagnóstico, como eu disse, ele é difícil. Ele vai envolver muitas coisas. Vai envolver os sintomas clínicos. A gente vai precisar saber o que é que esse paciente está sentindo dos diferentes órgãos. Como eu falei, a gente vai sintetizar. O reumato, ele vai lá, vai sintetizar, vai dizer, tem alguma coisa na articulação, tem alguma coisa aí no sangue, tem queda de cabelo, tem úlcera na boca, tem alteração renal, tem líquido na, sei lá, no pulmão, tem alteração no coração, líquido no pulmão, no coração. Enfim, então a gente vai ver os sintomas clínicos, a gente vai ver a parte dos exames de sangue, tem algumas coisas que a gente precisa sempre ver, leucócito, hemácia, e a parte dos anticorpos. Então, assim, o diagnóstico, ele é clínico juntamente com os exames de sangue ou de imagem. Então, a gente precisa fazer uma análise e definir. Existem critérios que a gente chama de critério de classificação para o lúpus. Se eu for pesquisar, principalmente os estudantes de medicina, não sei se tem gente ouvindo, mas enfim, alguém da área de saúde. Os critérios, eles classificam a termo de pesquisa. Então, assim, se eu for fazer uma pesquisa com lúpus, eu preciso meio que deixar aquela amostra ou aquelas pessoas basicamente semelhantes. E a gente faz os critérios para isso, mas o diagnóstico, ele é amplo. Então, vai depender de todos esses fatores que eu falei. Inclusive, tem uma confusão importante, que a gente recebe muito, o reumato recebe muito, que é um exame FAN. Ah, o FAN veio positivo, você tem lúpus. Não. FAN positivo isoladamente não é lúpus. Inclusive, pode ser outras doenças autoimunes. Outras doenças podem vir com FAN positivo. Então, assim, o diagnóstico... Por isso que é tão importante o reumato. Porque a gente vai ver todos os sistemas e vai fazer meio que uma análise, botar tudo ali e vai dizer, não, isso é lúpus, isso não é.
10: E esse FAN serve pra quê?
11: O FAN é um exame meio que de triagem, é o fator antinuclear, né? Ele é um exame de triagem, onde a gente meio que... você faz. E ele vai servir para dizer se tem algum tipo de anticorpo contra o núcleo da célula. Só que existem vários padrões. Assim, o FAN, ele não é alfa, é positivo ou negativo, não é assim. Ele pode vir positivo, nuclear, pontilhado, fino, positivo, homogêneo, positivo, nuclear, pontilhado, fino, denso, nuclear, pontilhado, grosso. Então, assim, existem mais de 20 tipos de FANs diferentes, cada um está associado a um anticorpo diferente. Então, assim, sei lá, paciente que tem um FAN nuclear, pontilhado, fino, aí ele está associado a um anti-RO, um anti-LA, positivo, um paciente que tem um FAN nuclear homogêneo associado ao anti-DNA. O anti-DNA está associado à doença renal. Então, eu já vou pensar num quadro aí possível de alto risco de nefrite. Entendeu? Então, assim, depende. O FAN, por isso que estou batendo nesse ponto, porque isso chega muito no consultório, chega muito no dia a dia. Inclusive, é uma confusão dos médicos, de outros médicos, entendeu?
10: Doutora, você falou que o lúpus é uma doença difícil, né, de diagnóstico. Precisa de vários especialistas ou somente o reumatologista que consegue diagnosticar?
11: Depende. O reumato, ele vai estar lá central, por quê? O que acontece hoje muito na medicina é que a medicina, ela está muito disseminada, assim. Você tem, sei lá, néfro, vai ver só o rim, pneumo, vai ver só o pulmão. O reumato, ele vai ver a parte clínica de maneira geral. Ele é como se fosse um clínico, sendo que... para doenças autoimunes e doenças ósseas e articulares. Basicamente, a gente vai servir disso. E aí, qual é o ponto principal? Muitas vezes o lúpus ele é diagnosticado, sei lá, por um nefrologista, porque o paciente chega lá com alteração no rim, ele vai para o nefro biopsia e diz, não, isso é uma nefrite lúpica, eu vou tratar como nefrite lúpica. O nefrologista ele pode fazer esse tratamento. Mas se a pessoa tiver doença em outras coisas, em outros órgãos, assim, se não for só renal, ele não vai conseguir tratar tão bem, aí precisa do reumato. Então, assim, a reumatologia é como se fosse a especialidade central, onde vai se comunicar com outros médicos.
10: E a dermatologia é uma área importante nesse super diagnóstico?
11: Isso. Extremamente importante, principalmente cutâneo. O lúpus tem muita lesão de pele, tem muito tipo de lesão diferente. Como eu falei, pode ter, existe lúpus discoide, existe lúpus agudo, existe lúpus subagudo. Enfim, existem vários tipos de lúpus cutâneos, crônicos, enfim. Então, o dermato, ele vai servir ali como... A gente vai precisar, esse paciente muitas vezes vai precisar ir para vários especialistas, tá? Vai precisar ter um acompanhamento com o dermato, se tiver uma doença de pele, vai precisar ter um acompanhamento com o nefro, se tiver doença renal, vai precisar ter um acompanhamento com o cardio, se já tiver tido algum quadro cardiológico, sei lá, miocardite, uma pericardite, alguma coisa assim. Então, assim, ele vai precisar, muitas vezes, ficar lá tendo acompanhamento com outros especialistas, mas com o reumato sempre ali no centro, porque a gente vai saber onde mandar, o que é que fazer, enfim, entendeu?
10: A ouvinte Patrícia Mota perguntou aqui também quais são os exames que detectam essa doença. Obrigada, Patrícia.
11: Como eu falei, não é só exame. Você pode ter o exame todo alterado e não ter nada de sintoma. Eu vou dizer que você tem lúpus, não. Você tem lá um FAM positivo, um anti-DNA positivo. Mas você não tem nenhum tipo de sintoma de dor articular, você não tem alteração de pele, seu rim não está alterado. Eu não posso dizer que você tem lúpus. Então, assim, não é exame. Não é assim, esse exame veio positivo, a pessoa tem lúpus. Não. Você precisa do exame, mas precisa da clínica. Se você tiver só o exame, você pode ter aí um fator de risco para desenvolver lúpus, mas não necessariamente você tem, eu não vou tratar. Uma pessoa que tem só um FAM positivo, um anticorpo positivo, isso não vai acontecer. Mas eu vou precisar ficar monitorando. Então, o diagnóstico, como eu falei, ele é clínico, porque depende muito da clínica. Da clínica que eu digo são os sintomas, tá? E depende da parte dos exames de sangue. E aí tem vários, né? Como eu falei, tem o FAM, que é super importante, mas tem os anticorpos específicos. Então, os anticorpos que a gente pensa muito em lúpus, os específicos para lúpus, né? O anti-SM, o anti-DNA, anti-RO, anti-LA, enfim, tem vários. Esses são os mais comuns, mas existem vários. E é o anti-DLA dupla hélice, especificamente.
12: Doutora, vai ter algum sintoma inicial que pode ser um sinal de alerta para lúpus?
11: Fotossensibilidade, dor articular e queda de cabelo.
10: Os principais, né?
11: Os principais. Se você tem muita queda de cabelo, se você tem uma sensibilidade mais importante ao sol, fica vermelha no rosto, isso daí abre o alerta para lúpus.
10: Mas eles sozinhos também podem detectar lúpus ou tem que ter um aglomerado de sintomas?
11: Não, eles sozinhos, se você tiver...
10: Só queda de cabelo já pode ser.
11: Não, calma, veja só. Se você chega pra mim com queda de cabelo, eu vejo que você tem um rachezinho no rosto e você tem uma dor articularzinha ali, e quando eu for fazer seus anticorpos, eles são, você tem, sei lá, um anti-SM positivo, um anti-RO positivo, que são anticorpos de lúpus, com FAM positivo, eu vou dizer, não, você tem um lúpuszinho, a gente vai tratar. Mas não necessariamente ele sozinho, às vezes você tem um lúpus cutâneo só, como eu falei, porque tem a etiologia só cutânea.
10: Sim.
11: Se você tiver só lesão de pele e não tiver nada sintomático assim de outros órgãos, eu vou dizer que você tem um lúpus cutâneo. Então depende. É difícil dizer isso especificamente.
12: E doutora, acho que é uma pergunta que para quem tem lúpus é muito importante saber, mas o lúpus em si, ele tem cura?
11: Não. Não tem cura, mas a gente consegue controlar muito bem. Tem gente que entra em remissão, ele tem remissão, né? Remissão é quando você não tem mais sintoma nenhum. Você tratou e tá ali sem sintoma nenhum. A pessoa pode ficar anos em remissão, às vezes a vida toda em remissão. Mas eu não posso dizer que você cura, porque é uma doença autoimune. Então, seu sistema imunológico, ele pode, apesar da remissão, ele pode vir a, enfim, inflamar de novo. Mas tem remissão e tem tratamento, tá, gente? Então, assim, não percam... Não fiquem achando que é uma sentença de morte ou alguma coisa assim, de jeito nenhum. Existem vários tipos de lúpus, várias pessoas. Tem lúpus que tem gente que tem lúpus, fica tranquila, entra em remissão, fica a vida toda em remissão. A gente às vezes tira a medicação e a pessoa fica super bem.
10: Então, assim, aprender a conviver com a doença.
11: E assim, ter um médico para lhe acompanhar, fazer o tratamento e assim, a pessoa consegue muitas vezes ter uma boa qualidade de vida e viver normalmente.
10: E como é que funciona o tratamento, doutora, hoje?
11: O tratamento vai ser basicamente a gente fazer medicações que vão reduzir um pouquinho a imunidade da pessoa, assim, reduzir um pouquinho a imunidade.
10: Uhum.
11: Mas o pilar do tratamento vai ser hidroxicloroquina, o antimalárico, ele vai ajudar no lúpus, assim, e a orientação é usar a vida toda, ou assim, só tirar se a pessoa tiver contraindicação. A hidroxicloroquina é o ponto central do tratamento, mas dependendo da sintomatologia, dependendo do fenótipo do que a pessoa tiver, já vai precisar botar algumas outras medicações. Então, tem as medicações imunossupressoras e tem algumas, hoje em dia a gente já tem tratamento biológico também, né, assim, e bem legal, assim, estamos numa fase do lúpus onde vem se tendo muito tratamento bom, assim, o lúpus passou um tempo sem tratamento, mas hoje em dia a gente está numa fase muito boa, tem várias medicações novas, tem vários tratamentos novos, vem surgindo mais medicações
10: maravilha,
11: diferentes,
10: então,
11: né?
10: Muito bom. A gente recebeu aqui outro comentário de Lisandra Sheila, ela diz: sou médica, reumatologista e gostaria de parabenizar a todos pela iniciativa de falar sobre o lúpus. Gostaria de aproveitar e parabenizar a Luna e a Lu por sua eloquência e postura nessa transmissão. Obrigada pela audiência.
11: Muito obrigada.
10: Daniel Alex também estava perguntando aqui, ó. Por que os pacientes com lúpus precisam ter acompanhamento com oftalmologista? Muito obrigada
11: boa,
10: pela pergunta, Daniel.
11: Ah, obrigada, Daniel. Ótima pergunta, excelente. A hidroxicloroquina, apesar de ser o ponto central no tratamento do lúpus, ele é uma medicação que, quando usada muito tempo, quando eu digo... Quando eu vou abrir esse parênteses, mas para deixar claro, muito tempo de medicação, tá? Não é assim, 10 anos, coisas assim, que a pessoa às vezes usa por esse período. Mas ela pode vir a causar algumas alterações no fundo de olho. Uma retinopatia causada pela hidroxicloroquina e está associada à toxicidade da medicação. E aí, a gente sempre pede para que tenha avaliação do oftalmo no primeiro ano, geralmente no primeiro ano, mas... De maneira geral, entre primeiro ano e depois a cada 5 anos fica indo. Ou alguns reumatos, isso é muito relativo, porque alguns reumatos gostam de avaliação anual. Inclusive, se você pegar a medicação pela farmácia do estado, eles vão pedir na entrada, vão pedir a cada 5 anos, geralmente, por aí. Mas isso vai muito do reumato, de quem está fazendo tratamento. Mas, entretanto, todavia, tem esse ponto, né, da hidroxicloroquina, que a gente precisa ficar acompanhando toxicidade de droga, a retinopatia. Mas o lúpus também pode dar doença no olho. É raro, tá? É mais raro. Dos acometimentos e dos acometimentos do lúpus é mais raro, mas pode dar esclerite e coisas assim.
12: Poxa. Então, doutora, e como é que vai funcionar assim, o atendimento de pacientes com lúpus pelo SUS? A medicação vai estar disponível? Como é que funciona, mais ou menos?
11: Excelente pergunta. Eu acho que é super importante a gente estar falando sobre isso hoje. Por quê? Temos poucos reumatos aqui no estado, principalmente aqui em Pernambuco. Temos poucos reumatologistas. E o acesso, muitas vezes, ao reumato não é tão fácil, certo? Como é que é feito o acesso? Eu não sei se todo mundo aqui sabe. Mas, de maneira geral, pelo SUS, o acesso é feito pela Unidade Básica de Saúde. Você tem um médico da família, ele vai ver se você realmente precisa e vai encaminhar para o reumato. O problema é que, como tem pouco reumato, a demanda é muito alta. Então, assim, às vezes as pessoas ficam anos sem conseguir ter acesso ao reumatologista. Certo? Mas, enfim, quando você tem acesso, você consegue fazer o tratamento. O SUS dá a maioria do tratamento, assim, o SUS dá muitas medicações. Algumas medicações específicas que você precisa de fazer infusão, ou seja, você precisa fazer na veia e você precisa de um hospital terciário, aí não vai ser em todo lugar que você vai ter. Mas, de maneira geral, dá. Então, a Unidade Básica de Saúde vai lhe encaminhar para um reumatologista e você vai ser avaliado por ele para ver o que vai ser de tratamento. Mas, de maneira geral, a gente consegue liberar a medicação por via laudo médico especializado na farmácia do estado.
12: E o acesso ao diagnóstico e o tratamento ainda é um desafio no Brasil. A pessoa falou um pouquinho no início, mas... Como é que funciona realmente, assim, a senhora, do ponto de vista da reumatologia?
11: Não é um desafio no sentido de, no SUS, está perguntando especificamente, é um desafio porque a gente não tem acesso aos exames. Então, assim, se você não tem acesso a exames específicos, às vezes fica difícil da gente conseguir dizer especificamente o diagnóstico, enfim. Aqui no Hospital das Clínicas, às vezes a gente também não tem acesso, mas acho que o ponto principal é isso, a dificuldade é acesso aos exames, que não é todo lugar que vai ter, acesso ao profissional, ao reumatologista, e de maneira geral, assim a gente consegue fechar o diagnóstico. Às vezes a gente não consegue, às vezes a gente não consegue nem definir exatamente qual a doença que a pessoa tem, mas a gente vai tratando. Mas eu acho que o nosso problema principal aí é acesso ao exame.
10: E que outros desafios também existem, doutora, assim, nessa rede pública? Tem muita desistência do tratamento na parte do paciente?
11: Tem. Você tem uma doença crônica, muitas vezes a pessoa cansa de tratar e deixa pra lá. E quando volta tá muito grave, isso acontece com muita frequência, tá? A gente, porque assim, principalmente quem tem uma doença mais grave, você precisa estar sempre acompanhando, tá indo pro reumato, tá fazendo a medicação. Às vezes você toma 4, 5, 6 comprimidos por dia. E às vezes chega uma hora que a pessoa cansa, principalmente que a gente tá falando de paciente jovem, tá? A gente tá falando de jovem. Então, assim, 20 anos, não necessariamente você tem uma maturidade, enfim, cansa, gente. É muito ruim você tomar remédio todo dia, imagina. Você tomar 6 comprimidos por dia, precisar fazer exame cada mês. Aí, às vezes, a gente precisa usar corticoide, dose alta, e tem os efeitos colaterais do corticoide. Enfim, a pessoa engorda, perde cabelo, é complicado, assim. Eu acho que sempre tem. E isso é ruim, porque às vezes a pessoa piora muito e volta já muito grave. Isso acontece com frequência.
10: E quais são os perigos do não tratamento da doença, doutora?
11: O principal é a morte. Dependendo da doença que você tiver. Mas se a gente descobre no início, a gente meio que consegue estabilizar melhor o sistema imunológico, entendeu?
12: Entendo. Doutora, a gente sabe que aqui no Brasil é muito comum a prática do automedicamento. Mas como é que esse automedicamento vai impactar o paciente com lúpus? Quais são os perigos associados?
11: Primeiro que o corticoide, acho que é o principal que falar para a admissão. O corticoide, ele melhora muito os sintomas, gente. Melhora do articular, vai melhorar às vezes a pele. Só que dá muito efeito colateral. Então, às vezes, a pessoa começa a tomar todo dia. E aí, enfim, começa a ter mais efeito colateral. Você vai ter diabetes, pressão alta, dislipidemia, muitas vezes a pessoa, e assim, é uma medicação que se você toma por muito tempo, a gente não pode tirar de uma vez, porque dá insuficiência adrenal. Então, assim, isso acho que é um perigo importante. Às vezes, paciente que tem doença renal, que está com dor, fazendo anti-inflamatório, aí pode piorar o rim, porque aí ao invés de você ter a nefrite e lúpus, que está ali, lesando seu rim, aí você vai fazer uma lesão.

0: que já ninguém fala. Então, isso é uma coisa que as pessoas falam pouco, que as pessoas têm pouco conhecimento, ainda vão disseminar informação falsa. Eu acho que isso piora, inclusive diminui o acesso das pessoas ao tratamento, diminui o acesso, a pessoa fica sem querer ir, sem querer dizer que tem a doença, né? Mas tem algumas coisas, eu acho que são importantes a gente pontuar, se vocês me permitirem aqui.
1: Claro, claro, com certeza. Pode ir.
0: Primeiro, lúpus não é contagioso, tá? É uma doença sistêmica autoimune. Então, se você tem lúpus, você não vai contagiar ninguém, não é contagioso, gente. Isso é importante. É, uma outra coisa que eu acho que a gente precisa falar aqui, que é importante. Lúpus não pode engravidar, isso é mentira. Tá? Quem tem lúpus não pode ter filho. Não, gente. Se você tiver uma doença controlada, fizer um acompanhamento com seu reumatologista, estiver acompanhando com o reumatologista, estiver em remissão de doença, 6 meses bem, a gente vai liberar a gravidez, vai organizar. Então, isso é importante, tá? Acho que são... E fã, nem todo fã positivo é lúpus. Por favor, gente, entre na cabeça de vocês. Nem todo fã positivo é lúpus, pelo amor de Deus.
2: Ô, doutor, e como é que a gente faz para combater esse preconceito contra as pessoas que têm lúpus?
0: Informação. Tudo na vida. Eu acho que a base é a informação, né? Acho que a gente tem que falar mais sobre isso. A gente precisa...
2: Estimular mais debate sobre isso, né, doutor?
0: Isso.
3: Fazer à toa o tema, né? Muito importante. E, doutora, levando em consideração os cuidados de uma pessoa com lúpus com relação ao dia a dia, o que é que ela tem que fazer, mais ou menos, para ter aquele controle da doença?
0: Primeiro, gente, evite o sol, pelo amor de Deus. Protetor solar. Importante. Protetor solar, tá? Ponto principal. Eu vou bater nessa tecla o tempo todo. A gente bate nessa tecla o tempo todo com nossos pacientes. Protetor solar, super importante. E o principal, o básico, gente. Faça o básico, vai dar tudo certo. Alimentação saudável, atividade física, terapia, se você precisar, tá? Importante. Eu acho que é isso. Eu acho que ponto principal, alimentação, atividade física, tentar viver bem, tentar ficar tranquilo.
2: E existe alguma forma de prevenir o lúpus, doutor?
0: Difícil. Não. Não, difícil dizer. Pessoa... Assim, tem algumas coisas. Tem coisa que tá, não está no nosso poder. Por exemplo, não tem como prevenir que a pessoa, sei lá, tenha um fator viral aí, tipo mononucleose, alguma coisa assim que vai desenvolver. Mas algumas coisas, como tabagismo, exposição à sílica, algumas coisas assim, a gente consegue, talvez. Se eu tiver uma vida mais saudável também, acho que é isso. Mas dizer especificamente que é que previne o lúpus é difícil.
3: E para você conseguir evitar essas crises e as complicações da doença? Tem alguma coisa específica que a gente consiga fazer ou não?
0: Tratar. Tomar um remédio corretamente.
3: E evitar o sol.
0: Acompanhar com o reumato. Agora tratar o remédio, tratar certinho, entendeu? Porque, como eu disse, são muitas medicações. O paciente vai chegar pra gente e vai dizer que tá tomando certinho e a gente sabe que ele não tá, entendeu? E outra coisa, gente, também, pelo amor de Deus, só uma última coisa.
1: Pode falar, viu?
0: Quem tem lúpus... Tem que ter cuidado com as medicações, porque algumas medicações você não pode engravidar. Então, converse com seu reumato, que a gente precisa, são mulheres em idade fértil. Sim. Tem alguns remédios que são teratogênicos e que a gente precisa conversar muito com a paciente ou o paciente, enfim. Mas de maneira geral com a paciente, né, que geralmente é quem vai querer engravidar. Então, tem questão do método contraceptivo e conversar bem com seu reumato para que a gente possa escolher e definir o melhor momento. Entendeu? Tem que ter cuidado.
2: Certo. Ô, doutora, você falou mais cedo, mas eu queria saber de que forma o tabagismo, ele afeta ou até desencadeia o lúpus?
0: Não é que desencadeia, mas assim, é um fator ambiental. Lembra que eu falei que a pessoa nasce com predisposição e geralmente tem alguma coisa no ambiente ou alguma exposição, um fator ambiental lá que vai fazer com que a pessoa desenvolva? Então, se eu tenho a predisposição e eu tenho, sei lá, eu fumo muito... O cigarro por si só, ele pode ser um fator ambiental lá para alterar seu sistema imunológico e fazer com que você desenvolva a doença, se você já tivesse a predisposição.
2: Ah, entendi. E uma dieta saudável e exercícios físicos podem ajudar a evitar complicações?
0: Com certeza. Com certeza.
2: E de que forma o acompanhamento psicológico ele também pode ajudar?
0: O estresse piora tudo na vida da gente, tá? A gente tá falando de pessoas, eu falei aqui, que não tem cura. Então, a gente tá falando de uma doença crônica, uma doença que não tem cura, uma doença que vai, muitas vezes, o tratamento, ele, durante a atividade, vai causar alterações físicas importantes, a queda de cabelo, lesão na pele,

0: úlcera, enfim. Então tem toda... Então assim, você lidar com isso sozinho, sem ter um acompanhamento psicológico, é difícil. A gente precisa conseguir lidar com isso, e não é fácil, né, gente? Não é fácil. Muitas vezes essas mulheres não têm nem apoio da família direito. É, às vezes está em situação de vulnerabilidade, enfim, difícil. Então é importante o acompanhamento psicológico por isso, até para conseguir tratar a doença adequadamente.
1: E para finalizar, doutora, que orientação você gostaria de deixar para as pessoas que convivem com lúpus ou suspeitam da doença?
0: Primeiro, é uma doença crônica, é uma doença que não tem cura, mas não quer dizer que isso daí vai lhe definir. O lúpus, ele não define você, tá? Então, você vive com lúpus, mas o lúpus não é você. Eu acho que o principal é isso, a gente ter isso em mente. Você é uma pessoa, o lúpus está lá. Então, assim, se você está investigando, faça a investigação, acompanhe com o seu reumato. Tenha um médico de confiança para lhe acompanhar. Faça o tratamento direitinho. Hoje em dia a gente já tem muita, realmente, muita terapia, tem muito tratamento bom. As pessoas muitas vezes conseguem conviver bem, conseguem entrar em remissão. Então eu acho que é isso, eu acho que é não ser definido, não se deixe definir pela doença. E tem alguém que lhe acompanhe. Procure ajuda também, tá?
1: É isso. A gente está caminhando para o final do programa, doutora, mas antes eu queria passar a palavra para você. Você achou do programa?
0: Ah, gente, adorei. Que bom. Que bom. Achei super importante a gente, vocês terem essa iniciativa. Porque, como eu falei no começo, são doenças que, assim, as pessoas não conhecem. E, assim, o que não é visto não é lembrado, tá? Isso é importante. As pessoas tomarem consciência, eu acho super importante. E, principalmente, que a gente está no Maio Roxo, como eu falei no começo. Então, assim, queria agradecer pela oportunidade de estar aqui falando. Queria agradecer por vocês estarem fazendo esse trabalho. E até pelos ouvintes, porque eles vão poder disseminar as informações que a gente conversou aqui. Eu acho que isso é super legal.
1: E a gente agradece também então, a sua presença.
2: Muito obrigada, doutora.
0: Muito obrigada.
1: Muito obrigada. É muito importante o debate. Ter uma pessoa especialista, né, aqui com a gente, falando sobre esse assunto tão sério, que é pouco falado, como você disse. Acho que já é um passo muito grande. E que outras pessoas também possam se inspirar para conversar sobre isso, né, e se orientar. Muito obrigada, doutora, pela sua participação. Eu também agradeço a presença da estudante de medicina, Yalu Contini, que fez as perguntas aqui comigo. Muito obrigada, Yalu. E para saber mais sobre o projeto de extensão parceiro no nosso Saúde é o Tema, pode acessar o Instagram, @sintonizadasaude. De novo, @sintonizanasaude. O Saúde é o Tema termina aqui. Eu lembro que essa edição sobre lúpus fica disponível no site radiopaulofreire.fpe.br e também nas plataformas de podcast. A produção desse programa foi minha, Maria Clara Fernandes, junto com a estudante de medicina da UFPE e a Lu Fantini, sob orientação das professoras Gabriela Moraes e Paula Reis. Na operação de áudio, Elaine Oliveira. E na operação de streaming do YouTube, Daniel Alexandre, sob supervisão técnica de Igor Cabral. Tchau, tchau e até o próximo Saúde é o Tema.
0: Tchau, gente.
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4: 6:53. 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

0: Está no ar a Voz do Brasil. As notícias do governo federal que movimentaram o país no dia de hoje.
1: Olá, boa noite.
2: Boa noite para você que nos acompanha em todo o país.
1: Terça-feira, 26 de maio de 2026.
2: Vamos ao destaque do dia: qualidade de vida.
1: Brasil alcança pela primeira vez o patamar mais elevado do índice de desenvolvimento humano.
2: Estudo das Nações Unidas aponta que a educação foi o que mais impulsionou o crescimento. Luana Karen.
3: Na escala que vai de 0 a 1, o país saiu de 0,744 em 2012 para 0,805 em 2024, alcançando o patamar de muito alto desenvolvimento humano.
1: Destaque também para o Bolsa Família, que além da transferência de renda, exige frequência escolar mínima de crianças e adolescentes.
2: Sobre o assunto, vamos conversar ao vivo com o ministro do Desenvolvimento e Assistência Social, Família e Combate à Fome, Wellington Dias.
1: E ainda Minha Casa Minha Vida.
2: Presidente Lula entrega mais de 500 unidades habitacionais a famílias que vivem em Manaus.
1: Residencial conta com bibliotecas, duas churrasqueiras, centro comunitário, espaços comerciais e quadra poliesportiva.
4: Vamos contratar até o final desse ano 3 milhões de casas para o povo brasileiro.
2: Hoje na apresentação da Voz do Brasil, Luciana Vasconcelos e Luciano Seixas.
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2: Pela primeira vez, o Brasil atingiu a classificação IDH muito alto na classificação das Nações Unidas.
1: O Índice de Desenvolvimento Humano mede a qualidade de vida da população.
2: Segundo o estudo, políticas como Bolsa Família colaboraram neste avanço.
3: O desenvolvimento humano no Brasil alcançou o maior nível da história. Segundo o radar IDHM 2024, divulgado pelo Programa das Nações Unidas para o Desenvolvimento. Na escala que vai de 0 a 1, o país saiu de 0,744 em 2012 para 0,805 em 2024, alcançando o patamar de muito alto desenvolvimento humano. O indicador leva em conta 3 pilares: educação, renda e expectativa de vida. A educação foi a área que mais avançou. Saltou de 0,679 em 2012 para 0,798 em 2024. O estudo aponta que políticas públicas de transferência de renda, como Bolsa Família, ajudaram a reduzir o trabalho infantil e aumentar a permanência de crianças e adolescentes na escola. Uma realidade próxima da vivida pelo estudante Gabriele Natanael Gomes. Foi o Bolsa Família que permitiu com que ela e os irmãos frequentassem a escola.
5: Meu pai, ele é marceneiro, minha mãe é auxiliar de serviços gerais, eles sempre trabalharam bastante. Com a ajuda desse auxílio, dando suporte a mim e aos meus irmãos matriculados na escola, sendo acompanhados ali nos postos de saúde, eles conseguiram ter mais segurança para trabalhar tranquilos.
3: Em 2012, com a melhoria de renda, a família deixou o Bolsa Família. O pai de Gabriele, o marceneiro Vilmar Manuel Gomes, diz que o cartão do benefício ficou guardado de lembrança.
6: Quando eu comecei a ter a vida melhor, as condições melhor, aí que eu não precisei mais, aí eu fiquei muito feliz de saber que eu não precisei mais. Essa ajuda já ia passar para outra pessoa.
3: Os dados mostram também redução das desigualdades raciais. Nos últimos 13 anos, o desenvolvimento humano da população negra cresceu em ritmo quase duas vezes maior que o da população branca. Mesmo assim, a diferença ainda existe. Enquanto a população branca chegou ao índice de 0,851, a população negra alcançou 0,774. O ministro-chefe da Secretaria-Geral da Presidência da República, Guilherme Boulos, destacou que é responsabilidade do governo avançar ainda mais.
7: O abismo que separa a renda média da pessoa branca e da pessoa negra, ele é menor, mas ele ainda existe. O abismo que separa a renda masculina da renda feminina, ele é menor, mas ele ainda existe. A gente também tem consciência da responsabilidade de que a gente precisa avançar mais.
3: Em uma rede social, o presidente Lula destacou que o resultado não é coincidência, mas reflexo de escolhas políticas consistentes e coordenadas. E disse que ainda há um longo caminho pela frente, com desigualdades regionais, de gênero e de raça, que precisam ser superadas. Reportagem Luana Karen.
1: E o ministro do Desenvolvimento e Assistência Social, Família e Combate à Fome, Wellington Dias, está conosco aqui no estúdio da Voz do Brasil para comentar esses dados e falar mais sobre o Bolsa Família. Boa noite, ministro.
8: Boa noite, Luciana, a você e todo o Brasil.
1: Ministro, como nós ouvimos na reportagem, em 2024 o Brasil atingiu o melhor patamar de desenvolvimento humano da história e a melhora na educação foi o que puxou esse índice para cima. As contrapartidas do Bolsa Família, que obrigam a manter crianças na escola, tem a ver com esse resultado?
8: Tudo a ver. Veja que a transferência de renda, o Bolsa Família, ele não é só transferência de renda. Ele é um programa que coloca como condicionalidade o cuidado primeiro com a saúde. Ou seja, queremos um brasileiro, uma brasileira saudáveis. Então, se recebe aqui o Bolsa Família, mas aqui a gestante tem que acompanhar ali toda a fase da gestação, os exames. A criança, quando nasce, também ali tem todos os cuidados, vacinas é integrado com a educação. A educação como grande alicerce para interromper uma história de vulnerabilidade, de pobreza na família. Então, quando a pessoa está recebendo o Bolsa Família, ali as crianças estão matriculadas, acompanhamos a frequência, a aula, a aprovação. Agora o pé de meia que ajuda a reforçar mais ainda esse trabalho. E veja o resultado, todo ano a gente comemora uma média de 1 milhão e 300 mil pessoas que são do Bolsa Família e que termina uma qualificação para ter uma profissão. É um Pronatec, é um curso técnico, é o Acredita, que agora a gente está trabalhando, é um curso superior e, é claro, aqui é uma porta larga para a superação da pobreza. Mas eu queria registrar esse feito, ele é histórico. Eu sou da geração, eu tenho mais de 60 anos, eu sou da geração que viveu o Brasil subdesenvolvido, um país subdesenvolvido. Depois alcançamos já ali no primeiro mandato do presidente Lula, segundo, uma estratégia extraordinária já ali no primeiro mandato da presidenta Dilma, o Brasil como um país em desenvolvimento. Nós tínhamos alcançado o IDH 07. E agora, entramos no clube dos países com o IDH muito alto, IDH. É o patamar de países da Europa, é o patamar de países da América do Norte, ou seja, é um clube, infelizmente, que não são de muitos países. Mas o Brasil deixa de ser só aquela grande economia, aquele grande produtor de agricultura e melhora a desigualdade. Como disse o presidente Lula, ainda temos que encarar a desigualdade regional. Por isso que essa divulgação da ONU, através do PNUD, ela também nos traz um dado bom, que é o IDHM, que é uma medição por município. E aqui permite a gente trabalhar por município, por região do Brasil, cuidar da população, como a população de negra e negros, a população de indígenas, ou seja, e com isso alcançar uma igualdade mais completa.
1: É aproveitar esses dados, então, ministro, para poder fazer políticas públicas mais direcionadas?
8: Sim, o Brasil ele tem muita eficiência em tirar pessoas e famílias da fome, da pobreza, e agora a gente tem uma condição de um passo novo. Como é que, por exemplo, o IDH muito elevado, Distrito Federal. Mas como é que a gente olha para várias regiões do Distrito Federal, com o sol nascente, como é que a gente olha o estado do Pará, cresceu, mas como é que a gente olha ali para o arquipélago de Marajó? Os três estados que tiveram melhor crescimento, o meu Piauí, que tem uma história extraordinária, Rio Grande do Norte, Alagoas, tiveram um crescimento muito alto. O Piauí, por exemplo, tinha um índice de desenvolvimento humano no começo desse século, 2002, 2003, 0,4. Muito baixo desenvolvimento. E passou para baixo desenvolvimento, 0,5, 0,6, médio desenvolvimento. Agora alcançamos 0,74, quase 0,75, já nos aproximando da média nacional. Então, isso por quê? Porque melhora a educação. Era a pior em educação. Hoje o quarto melhor em educação. Então, melhora a renda, melhora a expectativa de vida. E eu digo que com essa forma como o Brasil, o governo do Brasil, o presidente Lula trabalha, de um lado, tirar da fome, mas superar a pobreza, garantir investimentos, habitação. Ele está entregando casas em Manaus. Significa alguém que pagava um aluguel, ganha um salário mínimo, mas aí paga a metade é para pagar o aluguel. Aquela família fica na pobreza. Então, a necessidade de alcançar várias necessidades do ser humano, e é isso que o projeto do Brasil está trabalhando.
2: Ministro, nós temos aqui dois depoimentos de pessoas que já receberam Bolsa Família e saíram do programa. A primeira é a Stephanie de Mello Oliveira, de Rio Branco, no Acre. Ela conseguiu um emprego com carteira assinada, passou um ano dentro da regra de proteção do programa, né, antes de sair. Vamos ouvir a Stephanie.
9: É meu primeiro emprego de carteira assinada, né? Mas já trabalhava em outros lugares, né? Tipo, faxina, diária. Logo quando eu comecei a trabalhar, né, ainda recebia, né? 650. Aí demorou, acho que assim, uns 4 meses, baixou o valor, né? Foi para 325. Aí recebi uma mensagem, né, do governo que eu ia receber esse valor durante 12 meses. Que quando foi o mês passado, foi suspendido, assim como falaram, né? Quando eu não trabalhava, era só o Bolsa Família.
2: E a gente tem também a Lilian Pinheiro, que ela é empreendedora. Atualmente ela tem um salão em Pernambuco, participou do programa Acredita no Primeiro Passo para conseguir melhorar o negócio. Hoje ela também dá cursos para outras mulheres. Vamos ouvir a história da Lilian.
10: Quando a maternidade chegou na minha filha, eu fiz uma escolha de fazer um curso para cuidar dela. Nesse tempo, eu fui contemplada pelo Cade Único para receber o Bolsa Família. Fiz a inscrição para se tornar cabeleireira. E aí, depois disso, eu não parei mais, eu só comecei a investir dentro do meu espaço. Eu tinha apenas uma cadeira na garagem da minha casa e o tanque. Foi quando também eu conheci o Banco do Nordeste, onde formamos um grupo e participamos do programa Crédito Amigo. Lembro que eu comprei produtos para dentro do meu salão. E daí, essa parceria só foi dando continuidade, né? E hoje, me tornei especialista em cachos.
2: Pois é, ministro, tanto o encaminhamento para o emprego quanto o estímulo ao empreendedorismo fazem parte aí dos eixos de mobilidade social que estão ligados ao programa de transferência de renda. Explica melhor para os ouvintes como é que funcionam esses mecanismos.
8: Olha, primeiro, nós criamos aí por uma iniciativa do presidente Lula uma mudança que estimula o trabalho, o emprego, o empreendedorismo, o cooperativismo. Veja já na fala da Gabriela, e falando inclusive do Vilmar, né, o pai dela, que a partir do Bolsa Família ela pôde estudar, pôde crescer, né, o pai também, e isso é extraordinário. A Stephanie, né, que exato, coloca aí sobre a parte do emprego. A gente criou, tinha um medo de assinar carteira, porque senão ia perder benefício. E a gente criou uma regra de proteção, onde quando alguém vai para o emprego, ali ela não sai do Bolsa Família. A gente mede a renda. A renda precisa alcançar R$ 706 per capita acima desse valor para poder sair de vez do Bolsa Família. E uma família de 5 pessoas tem que ter uma renda de R$ 3.530 na família para poder sair do Bolsa Família. Sai do Bolsa Família, mas não sai do cadastro. Quando perde o emprego, volta de novo para o Bolsa Família. O outro foi a regra de proteção, como disse aí a Stephanie, que ela vai para o emprego, passa a ganhar. Ela ultrapassou a chamada linha da pobreza. Mas ainda assim, a gente deixa por 12 meses. Ela permanece por 12 meses. Esse emprego é para valer, né? Ou é aquele emprego temporário? Então a gente aguarda para ver o que acontece. E ela recebe ali o valor do benefício mais o salário, né? Como ela disse, acumula. Então, e isso foi uma diferença muito grande na área do emprego. Veja que o Brasil segue crescendo, graças a Deus, 5 milhões e 300 mil novos empregos desde janeiro de 2023, neste mandato do presidente Lula, e destes empregos, 90% é o povo do Cadastro Único Social, é o povo do Bolsa Família, não é? Grande parte dos empregos. Agora, também o empreendedorismo, o exemplo aí da Lília, né, que montou lá, começou ali com a cadeira, depois um salão de beleza, agora a gente apoia, é um mercadinho, é uma pessoa que trabalha com uma pequena indústria, um restaurante, enfim. E, neste caso, também é a mesma regra. Então, nós temos hoje, para você ter uma ideia, no mês de maio, 7 milhões de brasileiros, de famílias, 7 milhões de famílias que estão no emprego, estão como pequeno negócio e recebendo o Bolsa Família, ou recebendo 100% ou recebendo a metade, porque está na regra de proteção. Então, eu quero acreditar no campo, um outro caminho, o cooperativismo. Né? O cooperativismo, a gente, inclusive, está premiando as empresas que mais empregaram o povo do Bolsa Família, né? Premiando as cooperativas que mais estão ajudando as pessoas a superarem a pobreza. Eu digo que esse caminho do Brasil é tão extraordinário que são 142 países que já acompanham esse modelo do Brasil.
1: Ministro, para a gente finalizar, que a gente tem só um minutinho, o Ministério reformulou o aplicativo e o site do Bolsa Família. Vamos chamar as pessoas agora para ver esse site, esse aplicativo. O que que tem de novo?
8: Olha, de novo é mais humanização. Ou seja, através do celular, através de um aplicativo, a pessoa vai poder, por exemplo, eu quero atualizar o cadastro. Bloqueou meu Bolsa Família. O que que aconteceu? Vai lá no aplicativo e você, inclusive, já resolve. Ah, bloqueou porque não tomou a vacina. Né? Bloqueou porque o filho não está matriculado. Ou seja, ali ele já sabe, é uma linha direta. E mais, abre porta o aplicativo para todos os programas que estão integrados ao Cadastro Único Social. Não é só o Bolsa Família, não é só o BPC. Tem o Pé de Meia, Farmácia Popular, Gás do Povo, Luz do Povo, agora o programa Minha Casa Minha Vida, Melhoria Habitacional, Pronaf, ou seja, tem 56 programas. É uma porta da dignidade, como diz o presidente Lula. Então eu fico muito feliz de ver o Brasil, de um lado, no top 10 dos países, né, que mais desenvolvidos do mundo, e também, é claro, a importância do social, o desenvolvimento social como parte estratégica do próprio desenvolvimento econômico. Isso é potente.
2: Muito bem, nós conversamos com o ministro do Desenvolvimento e Assistência Social, Família e Combate à Fome, Wellington Dias. Muito obrigado, ministro, pela entrevista aqui à Voz do Brasil.
8: Olha, eu que agradeço e, se Deus quiser, vamos voltar para dar boas notícias para o Brasil. O Brasil melhorando, o Brasil crescendo.
1: Olha. Hoje, o presidente Lula entregou mais de 500 moradias do programa Minha Casa Minha Vida em Manaus.
2: Além do condomínio contar com área comunitária, ele ainda possui escolas e posto de saúde próximos.
11: Dona Aldenora Gomes Brito mal conseguiu aguentar a emoção. Ela é uma das beneficiadas com um apartamento, o residencial Morar Melhor em Manaus. A casa própria era um sonho de uma vida inteira.
12: Muito obrigado por essa chave. E hoje esse sonho está sendo realizado. Ganhei meu apartamento completo.
11: Nesta terça-feira foram entregues 576 moradias que vão abrigar pelo menos 2.300 pessoas no residencial Morar Melhor 13, 14 e 15, localizado no bairro Tarumã-Açu. As unidades têm cerca de 50 metros quadrados de área privativa e seguem os novos padrões do Minha Casa Minha Vida, com varanda e espaço para convivência, que incluem 3 bibliotecas, churrasqueiras, centro comunitário, área comercial e quadra poliesportiva. O empreendimento recebeu 92 milhões de reais em investimentos do Fundo de Arrendamento Residencial. O presidente Lula falou sobre a retomada e o alcance histórico. histórico do programa Minha Casa Minha Vida.
4: Tem gente que nunca tinha tomado banho no chuveiro. Tem gente que não sabia o que era uma pia ou lavar um prato numa torneira. E isso é desumano num país que tem todo o potencial de fazer casa para todo mundo. Está na Constituição brasileira que casa é um direito de todo e qualquer cidadão e nós temos apenas que cumprir a Constituição. Por isso, nós criamos o Minha Casa Minha Vida. Vamos contratar até o final desse ano 3 milhões de casas para o povo brasileiro.
11: O presidente Lula também defendeu o fim da escala 6 por 1.
4: E ontem, no Congresso Nacional, nós fizemos um acordo com o presidente da Câmara e nós vamos acabar com a escala 6 por 1. O povo vai trabalhar 5 dias e vai poder descansar 2.
11: A entrega do condomínio foi feita com toda a infraestrutura, que inclui água, esgoto, iluminação pública, energia elétrica, pavimentação e drenagem. E o entorno do residencial Morar Melhor ainda conta com creche, escolas e posto de saúde. De Manaus, no Amazonas, Luciana Colares de Holanda.
1: O programa Move Brasil, táxis e aplicativos já está com os recursos garantidos.
2: Uma medida provisória foi publicada hoje, destinando 30 bilhões de reais para o financiamento de carros novos em condições especiais.
1: Os contratos de financiamento serão feitos no mês de junho.
3: Foi publicada nesta terça-feira a medida provisória que abre crédito extraordinário de 30 bilhões de reais para compra de veículos por motoristas de táxi e de aplicativo. A iniciativa faz parte do programa Move Brasil, lançado no dia 19 de maio pelo governo federal. E o objetivo é ampliar o acesso ao financiamento de automóveis voltados ao transporte individual de passageiros. Em uma visita a uma concessionária de carros elétricos em Brasília, o vice-presidente Geraldo Alckmin afirmou que há uma enorme procura pelo novo programa. Segundo ele, as mulheres terão ainda mais redução na taxa de juros dos financiamentos, porque o governo quer estimular que elas ganhem espaço no setor.
13: Há um estímulo para as mulheres, porque há uma procura grande das mulheres para motorista de aplicativo ou taxista, seja mulher. Então a gente quer estimular que mais mulheres venham participar como motoristas de aplicativo ou táxi.
3: O Move Brasil vai financiar automóveis novos de até 150 mil reais, que façam parte da lista de veículos habilitados no programa Mover, permitindo apenas modelos considerados sustentáveis. O vice-presidente destacou ainda que o programa já possui uma linha de financiamento para caminhões e ônibus.
13: Há um segundo programa para caminhões e ônibus de 21,1 bilhões de crédito. Foi incluído nesse programa também os implementos rodoviários. E isso vai ajudar muito na logística do Brasil, melhorar a produtividade.
3: Podem participar do novo programa motoristas de aplicativos com cadastro ativo há pelo menos 12 meses, que tenham realizado ao menos 100 corridas nesse período na mesma plataforma. Além de taxistas registrados e em atividade. Para se habilitar, o motorista precisa preencher cadastro na plataforma gov.br/movebrasil. A partir do dia 18 de junho, quem recebeu a confirmação de participação no programa poderá procurar as concessionárias e instituições financeiras para análise de crédito. Reportagem Gabriela Noronha.
2: A semaglutida sintética, um medicamento usado para diabetes e para perda de peso, poderá ser produzida no Brasil.
1: O Ozive, medicamento conhecido como caneta emagrecedora, usa o mesmo princípio ativo do Ozempic.
2: O ministro da Saúde, Alexandre Padilha, afirmou que o Brasil vai se beneficiar com essa produção. E o governo já estuda como será o uso pelo Sistema Único de Saúde.
14: Vai produzir aqui no Brasil. Então isso significa derrubar o preço, se começa a ter uma concorrência maior. Significa medicamento com segurança, porque foi avaliado tecnicamente pela Anvisa, e significa geração de emprego e renda aqui no Brasil. Nós vamos começar um protocolo no SUS para avaliar como utilizar essas medicações no Sistema Único de Saúde.
1: Essas foram as notícias do Governo do Brasil.
2: Uma realização da Secretaria de Comunicação Social da Presidência da República.
1: Com produção da empresa Brasil de Comunicação.
2: Fique agora com as notícias do Poder Judiciário e do Congresso Nacional.
1: Boa noite. Leite. 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
15: Você vai ouvir agora notícias do Poder Judiciário.
16: CNJ aprova contra-cheque único para cumprimento de decisões do STF sobre salários de magistrados.
17: Primeira turma do Supremo mantém decisão que determinou o fim da aposentadoria compulsória remunerada como penalidade máxima imposta a juízes.
16: STJ suspende liminar e mantém concurso do Ministério Público de Mato Grosso com provas em Cuiabá e São Paulo.
18: Boa noite, eu sou Marcela Luiza.
19: Eu sou Walter Lima.
17: O Conselho Nacional de Justiça aprovou hoje, por unanimidade, contra-cheque único para magistrados do país para cumprir decisões do STF sobre verbas indenizatórias.
16: A resolução é da relatoria do presidente do CNJ e do STF, ministro Edson Fachin. Carolina Chaves.
20: Para Fachin, a medida tem como objetivo ampliar a fiscalização dos pagamentos a magistrados.
21: Um contra-cheque por magistrado. Afinal, o que se paga com dinheiro público não pode se esconder em múltiplas folhas. E nesse sentido, o contra-cheque único permitirá uma maior transparência de todos os recebimentos.
20: Com essa resolução, cada magistrado só poderá receber um único documento com detalhamento de salário e de verbas indenizatórias, sem uso de folhas suplementares. O contra-cheque único vai deixar explícito o valor efetivamente pago na conta de cada magistrado.
17: Mantida a decisão que determinou o fim da aposentadoria compulsória remunerada como penalidade máxima imposta a juízes.
16: O entendimento é da primeira turma do Supremo Tribunal Federal. Marta Ferreira.
22: Em março deste ano, o ministro Flávio Dino, relator do caso, determinou que o Conselho Nacional de Justiça deverá aplicar a perda do cargo de magistrado e a consequente perda de salário como a maior punição por violações disciplinares. Segundo ele, infrações graves devem ser punidas com a perda do cargo de acordo com a interpretação da reforma da Previdência promovida pela Emenda Constitucional 103 de 2019. A decisão foi contestada e analisada pela primeira turma do Supremo. A primeira turma, então, negou provimento ao recurso e, com isso, fica mantida a decisão que afastou a aposentadoria compulsória remunerada como sanção disciplinar máxima aplicável a magistrados.
17: Presidente do STJ suspende efeitos de liminar que havia paralisado o concurso público para promotor de justiça substituto do Ministério Público de Mato Grosso.
16: O edital prevê a aplicação da prova objetiva em Cuiabá e São Paulo no dia 14 de junho. Fátima Uchoa.
23: Um candidato impetrou mandado de segurança alegando, entre outros pontos, violação do princípio da isonomia por suposta desigualdade entre candidatos de diferentes regiões do país. O Tribunal de Justiça de Mato Grosso concedeu a liminar, mas o presidente do STJ, ministro Herman Benjamin, destacou que o adiamento repentino da prova, além de causar prejuízos aos candidatos já inscritos, comprometeria o cronograma do concurso, obrigaria a administração a reorganizar todas as etapas do certame e retardaria a recomposição do quadro funcional do Ministério Público Estadual. Com a suspensão da liminar, fica mantida a prova objetiva para 14 de junho, tanto na capital mato-grossense quanto na capital paulista.
17: Entrou em vigor a nova regra que obriga empresas a prevenir riscos à saúde mental no ambiente de trabalho.
16: A atualização da norma regulamentadora 1 passa a incluir os riscos psicossociais no gerenciamento das empresas. Anderson Conrado.
24: A partir de agora, empresas e órgãos públicos terão de identificar e controlar situações que possam afetar a saúde mental dos trabalhadores. Entre os fatores estão assédio, pressão excessiva por metas, jornadas prolongadas e sobrecarga no trabalho. Para a Justiça do Trabalho, a nova norma reforça a importância da prevenção e da criação de ambientes de trabalho mais saudáveis.
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17: Uma boa noite.
16: E até amanhã.
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0: Está no ar o Jornal do Senado. Eu sou Paula Groba.
5: E eu sou Humberto Pinheiro.
0: E estes são os destaques de hoje do Jornal do Senado, que começa agora.
5: Aprovada a medida provisória que garante reajuste de 5,4% no piso salarial de professores da educação básica.
0: Avança projeto que limita bloqueios de repasses federais a estados e municípios.
5: Comissão aprova a convocação de presidente do Banco de Brasília para explicar operações com o Banco Master.
0: Boa noite.
5: Boa noite.
0: Uma vitória para a educação. O Senado aprovou a medida provisória que prevê aumento de 5,4% no piso salarial dos professores da educação básica. O texto fixa o valor de 2026 em R$ 5.130,63.
5: A proposta busca dar mais segurança aos educadores e reforçar a valorização da carreira docente em todo o país. Mais informações com o repórter Pedro Pincer.
6: O Senado aprovou uma medida provisória que determina piso salarial de R$ 5.130,63 para os professores da educação básica pública em 2026, um reajuste de 5,4% em relação ao piso anterior. De acordo com a medida, o reajuste passará a considerar a inflação do ano anterior, medida pelo INPC, somada a 50% da média de crescimento das receitas do Fundeb nos 5 anos anteriores. A relatora, senadora professora Dorinha Seabra, do União do Tocantins, destacou a importância de valorizar o trabalho dos docentes.
7: Esse é o nosso apelo para que, a partir do piso, as carreiras sejam reorganizadas nos diferentes municípios brasileiros e nossos estados.
6: Se aplicada por todos os entes federativos, a nova regra deve gerar um impacto de R$ 6,4 bilhões em 2026. As receitas do Fundeb, que financiam 70% dos salários dos professores, cresceram 120% em termos reais entre 2020 e 2026. O texto segue agora para a sanção presidencial.
0: E a proteção às mulheres vítimas de violência doméstica foi ampliada. O plenário aprovou uma proposta que dá mais tempo para que elas denunciem os agressores.
5: O projeto aprovado hoje aumenta de 6 meses para 1 ano o prazo para apresentação de queixa ou representação criminal, reconhecendo as dificuldades enfrentadas por muitas vítimas para romper o ciclo da violência. O repórter Alexandre Campos tem os detalhes.
19: A senadora professora Dorinha Seabra, do União do Tocantins, que foi relatora da proposta na Comissão de Constituição e Justiça, lembrou que muitas vezes a vítima tem laços afetivos com o agressor. Por isso, o tempo maior para apresentar a queixa é necessário para que ela vença o medo e tome a iniciativa de buscar a ação do poder público.
25: Nós lutamos o tempo todo, evitando situações que possam ser utilizadas como estratégias para tirar o direito da mulher poder ter a justiça instalada numa situação de violência.
19: Opinião semelhante tem a senadora Damaris Alves, do Republicanos do Distrito Federal, relatora do projeto na Comissão de Direitos Humanos.
26: Essa mulher, quando está se sentindo mais segura, às vezes num novo emprego, numa nova casa, ela vai ter maturidade, equilíbrio para fazer a denúncia. Então, a gente precisa estender esse espaço, esse tempo, para que ela faça a denúncia da violência.
19: Nos casos de ação penal pública, quando o Ministério Público não oferecer a denúncia, a vítima também passa a ter o direito de queixa ou representação contra o autor do crime no prazo de 12 meses. O projeto segue para a sanção presidencial.
4: O senador Eduardo Girão, do Novo do Ceará, defendeu a regulamentação do ensino domiciliar na educação básica, o homeschooling. Ele criticou a condenação de um casal em São Paulo por abandono intelectual e afirmou que a falta de regras claras gera insegurança jurídica para as famílias.
8: Girão também argumentou que o ensino em casa pode ser necessário para crianças com autismo, depressão, transtornos de aprendizagem ou vítimas de bullying.
9: Defender o homeschooling não significa absolutamente atacar a escola tradicional. Significa reconhecer que nenhuma sociedade livre pode impor um único modelo educacional para todas as famílias e para todas as crianças.
4: Na mesma linha, o senador Hermes Clã, do PL de Santa Catarina, cobrou a votação do projeto que regulamenta o ensino domiciliar na educação básica. Segundo ele, a proposta garante segurança jurídica, fiscalização e transparência para o homeschooling, além de equilibrar a liberdade das famílias com o dever do Estado de garantir a educação.
8: Clã também criticou a demora do Senado em analisar o texto aprovado pela Câmara em 2022.
10: Preserva o interesse público na qualidade pedagógica e na proteção contra abusos e no desenvolvimento integral da criança. O projeto chegou ao Senado Federal em 2022. Já deveria ter sido submetido à deliberação final desta Casa.
4: A Comissão de Assuntos Econômicos do Senado aprovou a convocação do presidente do Banco de Brasília, Nelson Antônio de Souza, para explicar as operações realizadas com o Banco Master. O depoimento deve ocorrer na próxima terça-feira. A decisão foi tomada após o presidente da CAI, senador Renan Calheiros, do MDB de Alagoas, afirmar que o dirigente do BRB condicionou a ida ao Senado à publicação do balanço financeiro do banco.
8: O pedido de convocação foi apresentado pela senadora Damares Alves, do Republicanos do Distrito Federal, que cobra esclarecimentos sobre as operações e os impactos financeiros envolvendo o Banco Master.
4: Hoje, a comissão também aprovou um projeto que obriga a Comissão de Valores Mobiliários a apresentar todo semestre um relatório sobre a sua atuação. O projeto ainda aguarda votação em turno suplementar. Durante a votação, o caso do Banco Master foi citado pelos senadores Jaime Bagatoli, do PL de Rondônia, e Damares Alves, do Republicanos do Distrito Federal.
11: Senadora Tereza Cristina, se nós tivéssemos uma CVM, ele estivesse fiscalizando, nós não tínhamos chegado nessa situação que o Banco Master chegou.
12: Somos o órgão fiscalizador e essa comissão é órgão fiscalizador. E a CVM não compartilhava informações com a gente. Eu tenho certeza que se nós tivéssemos, como CAI, nessa questão do Banco Master, sido acionados institucionalmente, nós teríamos feito alguma coisa.
8: Avançou no Senado o projeto que limita o bloqueio de recursos dos fundos de participação dos municípios e dos estados.
4: A proposta aprovada na Comissão de Desenvolvimento Regional busca a liberação desses recursos para setores essenciais, especialmente nas cidades pequenas. Repórter Patrícia Oliveira.
13: Para pagar dívidas previdenciárias, a União poderá reter no máximo 5% de cada parcela dos fundos de participação dos municípios e dos estados. A proposta do senador Rogério Carvalho, do PT de Sergipe, busca evitar que o bloqueio desses repasses federais afete principalmente cidades com até 50 mil habitantes e comprometam áreas como saúde, educação e infraestrutura. Segundo o relatório da senadora professora Dorinha Seabra, do União do Tocantins, para cerca de um quarto dos municípios brasileiros, essas retenções variam entre 5 bilhões e 7 bilhões de reais por ano.
27: Ao estabelecer o teto de 5%, a proposta alinha a regularização das dívidas previdenciárias com a capacidade financeira dos estados e municípios.
13: A proposta altera a Lei do Custeio da Seguridade Social e segue agora para a decisão final na Comissão de Assuntos Econômicos.
8: E os Centros Federais de Educação Tecnológica de Minas Gerais e do Rio de Janeiro podem se transformar em universidades tecnológicas federais.
4: É o que define uma proposta aprovada pela Comissão de Educação do Senado, que seguiu para análise do plenário. Repórter Rodrigo Rezende.
28: A mudança na estrutura acadêmica dos Cefetes Mineiro e Fluminense foi aprovada pela Comissão de Educação do Senado. O relator da proposta, senador Camilo Santana, do PT do Ceará, ressaltou que essas instituições sofreram transformações significativas nos últimos anos e, por isso, merecem a mudança.
29: Ao longo das últimas décadas, ambas ampliaram significativamente sua atuação na educação superior, na pós-graduação e na pesquisa aplicada, assumindo um perfil acadêmico compatível com o modelo de universidades tecnológicas federais.
28: Conrado Rodrigues, vice-diretor-geral do Cefet de Minas Gerais, explicou como a mudança impacta a organização dos centros de ensino.
1: Ele faz com que os dois Cefets deixem de fazer parte da matriz orçamentária da Secretaria de Educação Tecnológica, CETEC, passe a fazer parte da matriz orçamentária da Secretaria de Ensino Superior, a SESU, o que é uma matriz orçamentária mais compatível com o que as duas instituições são.
28: Além das sedes nas capitais de Minas e do Rio, os Cefets possuem diversas unidades em cidades do interior, que seriam transformadas em campus das novas universidades. O projeto segue para análise do plenário do Senado.
5: Com edição de Paula Grova e trabalhos técnicos de Eliseu Caires, o Jornal do Senado fica por aqui. Acompanhe agora as notícias da Câmara dos Deputados. Boa noite.
0: Boa noite e até amanhã.
15: Jornal Câmara dos Deputados. Proposta disponibiliza recursos para ações contra alagamento nas cidades.
2: Avança enquadramento da profissão de vigilante como atividade de risco.
15: Deputados opinam sobre projeto que reduz a jornada de trabalho semanal.
3: Boa noite. Pastor Henrique Vieira, do PSOL do Rio de Janeiro, sustenta que interesses econômicos estariam atrasando o fim da escala 6x1. Segundo o deputado, a mobilização popular e o apoio do governo federal fortalecem o debate sobre redução da jornada sem corte salarial.
15: Pastor Henrique Vieira defende a aprovação da proposta, argumentando que a mudança é necessária para melhorar o cotidiano dos trabalhadores. O parlamentar menciona relatos de exaustão física e emocional, especialmente entre mulheres e mães solo.
3: Nilton Tato, do PT de São Paulo, critica a resistência de parte do Congresso ao fim da escala 6x1. O parlamentar acredita que a redução da carga horária sem diminuição salarial pode estimular a geração de empregos e movimentar a economia.
15: Para Nilton Tato, a Câmara pode dar um passo histórico na construção de uma legislação que traga mais qualidade de vida para os trabalhadores. Ele afirma que a alteração do regime laboral vai permitir mais tempo para descanso, convivência familiar, lazer e cuidados pessoais.
3: Luiz Lima, do Novo do Rio de Janeiro, manifesta preocupação com a proposta que acaba com a jornada de trabalho 6x1. Embora reconheça que o novo modelo possa trazer benefícios ao trabalhador, o deputado critica o impedimento legal para o exercício de atividades no sexto dia da semana.
15: Na visão de Luiz Lima, a medida interfere na liberdade individual e prejudica diretamente cerca de 10 milhões de trabalhadores comissionados como vendedores. O parlamentar defende que o Congresso preserve a possibilidade de complementação da renda familiar.
3: Tadeu Venere, do PT do Paraná, demonstrou sua surpresa com a postura de deputados que usam a tribuna para criticar o projeto que reduz a jornada de trabalho no país.
15: Na avaliação do parlamentar, mais do que meritória, a proposta é justa e vai trazer dignidade ao trabalhador, com tempo para o descanso, lazer e convívio familiar. Para Tadeu Venere, o regime de escravidão imposto por uma jornada exaustiva e mão de obra quase gratuita ficou no passado.
3: Patrus Ananias, do PT de Minas Gerais, também condena os críticos da redução da jornada de trabalho. O parlamentar afirmou que resistência à proposta demonstra o posicionamento daqueles que ainda estão presos ao passado e usam hoje os mesmos argumentos impostos à época da escravidão.
15: Patrus Ananias também parabenizou os empresários brasileiros comprometidos com o bem-estar do trabalhador. Segundo o parlamentar, 5 dias de trabalho e 2 de descanso vão promover o avanço para toda a sociedade brasileira, longe do coronelismo do passado.
3: Murilo Gouveia, do PSDB Fluminense, também defendeu a redução da jornada de trabalho no país. Na avaliação dele, é preciso garantir aos trabalhadores um equilíbrio entre as atividades laborais e a sua vida pessoal.
15: O parlamentar assegurou que a redução nos dias de trabalho vai criar um ambiente mais produtivo e digno ao trabalhador. Hoje, na visão de Murilo Gouveia, os dias exigidos são penosos aos trabalhadores, restringindo momentos de descanso e de cuidado da própria saúde.
3: Helder Salomão, do PT do Espírito Santo, aponta que o relatório da Comissão Especial da PEC do fim da escala 6x1 prevê uma transição da jornada semanal, com redução para 40 horas após 12 meses de vigência da lei. Ele lamenta pedido de vista que adiou a votação da matéria.
7: Helder Salomão defende a aprovação da proposta como forma de garantir 2 dias de descanso aos trabalhadores brasileiros. Ele argumenta que jornadas excessivas aumentam o risco de adoecimento, reduzem a produtividade e prejudicam a convivência familiar.
3: Sérgio Turra, do PP do Rio Grande do Sul, critica o fim da escala 6x1 sem período de transição. O congressista avalia que a mudança, sem uma fase de adequação mais longa, pode prejudicar trabalhadores de menor renda e elevar custos para setores mais vulneráveis da economia.
7: Sérgio Turra pede que o Congresso discuta por mais tempo a redução da jornada semanal, levando em conta as diferenças entre grandes empresas e pequenos negócios. Ele avalia que medidas adotadas sem cautela podem ampliar a informalidade em vez de garantir empregos protegidos.
3: E o relatório sobre a jornada de trabalho pode ser votado ainda esta semana na comissão especial que analisa o tema. O relator propõe o fim da escala 6x1 com 40 horas semanais e transição de 14 meses.
7: O repórter Murilo Souza tem mais informações sobre o texto.
14: O relator da Comissão Especial da Câmara dos Deputados sobre o fim da escala 6x1, deputado Léo Prates, do Republicanos da Bahia,

0: constitucional, o limite da jornada de trabalho cai para 42 horas semanais, já com repouso remunerado de 2 dias por semana. 12 meses após essa etapa, o limite será fixado definitivamente em 40 horas semanais. O texto é a versão do relator para 2 propostas de emenda à Constituição que previam a redução de jornada de trabalho no país para 36 horas semanais. No parecer, Prates argumenta que a transição para 36 horas semanais deve ser gradual e apoiada por políticas públicas, negociação coletiva e incentivo à produtividade.
1: Com a implementação progressiva, estamos permitindo que as empresas e setores planejem os investimentos em tecnologia e na reorganização operacional, em vez de recorrerem imediatamente a eventuais cortes de empregos ou repasse dos custos aos consumidores.
0: A proposta de emenda à Constituição mantém a possibilidade de compensação de horários e de redução de jornada por acordo coletivo, inclusive para regimes diferenciados, como trabalhadores com escalas específicas ou de setores essenciais ou de atividade contínua, de áreas como saúde, segurança, transporte e limpeza urbana. Para pequenos negócios, como MEIs, microempresas e empresas de pequeno porte, a proposta prevê regras específicas para reduzir os impactos da mudança, desde que os empregos sejam preservados. Já profissionais com alta qualificação e salário elevado poderão ter mais flexibilidade na jornada. E nos contratos públicos e terceirizados, a redução só valerá após aditivo contratual. Da Rádio Câmara de Brasília, Murilo Souza.
2: Economia. Tony de Paula, do PSD do Rio de Janeiro, elogia o programa Gás do Povo, iniciativa do governo federal que atende milhões de famílias no país. No entanto, ele alerta para a exigência de que os vasilhames de gás sejam recarregados apenas em fornecedores parceiros das distribuidoras.
3: Para o Tony de Paula, essa prática configura um monopólio de poucas empresas e encarece o custo para a população que fica refém das marcas. O parlamentar pede ao governo que reveja as regras atuais e abra o mercado para a livre concorrência.
2: Habitação. Charles Fernandes, do PSD da Bahia, solicitou ao governo federal a construção de 150 moradias do programa Minha Casa Minha Vida no distrito de Mutans, em Guanambi. Ele explica que a iniciativa busca atender famílias em situação de vulnerabilidade habitacional.
3: Charles Fernandes defende políticas habitacionais como forma de reduzir o déficit de moradia no país. Na visão do deputado, a casa própria representa dignidade, segurança e melhores condições de vida para as famílias.
2: Trabalho. O projeto estabelece como atividade perigosa a profissão de vigilante, o que pode trazer benefícios para a categoria em termos de políticas públicas. A reportagem é de Júlia Lopes.
4: A Comissão de Trabalho aprovou o projeto de lei que reconhece a profissão de vigilante como atividade de risco. A proposta de autoria do deputado delegado Marcelo Freitas, do União Mineiro, altera o Estatuto da Segurança Privada e estabelece a atividade como perigosa devido à alta exposição ao risco de quem a exerce, independente da utilização ou não de arma de fogo. A norma regulamentadora 16 da Consolidação das Leis de Trabalho, a CLT, define como atividades perigosas aquelas que expõem o trabalhador a condições que podem comprometer sua segurança, saúde física ou mental durante o exercício da função. Essas atividades são classificadas de acordo com o nível e o tipo de risco a que o profissional está sujeito. Atualmente, as ocupações consideradas de risco pela legislação incluem a construção civil, a mineração, a segurança pública, o transporte rodoviário e a indústria elétrica. Para o relator do projeto, deputado Capitão Alden, do PL da Bahia, o reconhecimento da atividade do vigilante como de alto risco não apenas valoriza o profissional, como também pode contribuir para a formulação de políticas públicas que garantem melhores condições de trabalho à categoria.
5: Grande parte dos profissionais não recebem auxílios ou indenizações em caso de invalidez ou morte. Isso muitas vezes é uma concessão de uma ou outra empresa. Mas isso, não estando previsto em lei, faz com que esse profissional fique à mercê dessas empresas. Então, isso é um ganho importante.
4: O texto também destaca que o vigilante é muitas vezes o único elo entre a criminalidade e a sociedade, principalmente em locais onde a presença policial é limitada. Além dos riscos físicos, a pressão constante de atuar em situações de perigo pode resultar em estresse e outros problemas de saúde mental. O projeto segue agora para análise na Comissão de Segurança Pública e Combate ao Crime Organizado. Da Rádio

0: Câmara de Brasília, Júlia Lopes.
1: Segurança Pública. Luísio Mendes, do Republicanos do Maranhão, afirmou que o Senado é omisso ao não votar a PEC da Segurança Pública, mesmo diante do avanço do crime organizado no país.
2: Segundo Luísio Mendes, a imprensa cobrou a aprovação das mudanças. A Câmara fez sua parte ao aprovar a matéria, mas os senadores não avançaram na votação da proposta, a exemplo do que ocorreu com a matéria para diminuir a idade penal.
1: Coronel Ulisses, do União, presta homenagem aos 110 anos da Polícia Militar do Acre. O parlamentar exalta o trabalho dos policiais na proteção da população, especialmente em comunidades isoladas e regiões de fronteira.
2: Ex-comandante-geral da PM acreana, Coronel Ulisses, defende a valorização dos profissionais da segurança pública. Ele também sugere melhorias na estrutura, mais treinamento e a aquisição de equipamentos mais modernos.
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1: Comissões. Comissão aprova projeto que cria novo modelo para a incorporação de tecnologias no Sistema Único de Saúde. A repórter Daniela Lessa nos conta como funciona a proposta.
4: A Comissão de Saúde da Câmara dos Deputados aprovou o projeto que cria um novo modelo para a incorporação de tecnologias no Sistema Único de Saúde, o SUS. A proposta institui os chamados acordos de compartilhamento de risco, mecanismo que permite ao poder público adquirir medicamentos, equipamentos e outros tratamentos novos, condicionando o pagamento aos resultados que eles apresentarem na prática. O projeto que altera a Lei Orgânica da Saúde é de autoria do deputado Eduardo da Fonte, do PP de Pernambuco. O relator na Comissão de Saúde, deputado Rafael Simões, do União de Minas Gerais, apresentou um texto alternativo que ampliou o alcance dos acordos. Segundo ele, o modelo permite acelerar o acesso da população a tratamentos inovadores, ao mesmo tempo em que protege o orçamento público.
5: Para que as pessoas hoje possam acessar uma nova tecnologia, há necessidade que isso passe pela aprovação do Ministério da Saúde. E esse é um processo longo. Então, no compartilhamento de risco, nós vamos ter condições de adquirir esses materiais, principalmente os remédios, e avaliar se de fato esse remédio fez o efeito que era prometido. Se ele não fez o efeito, não tem o pagamento. Então, isso possibilita que o Ministério tenha aí uma capacidade, inclusive financeira, maior do que acontece hoje, onde nós temos a judicialização muito grande na saúde.
4: O acordo de compartilhamento de risco funciona assim. O governo passa a ter a possibilidade de comprar medicamentos ou equipamentos inovadores e acompanhar ao longo do tempo se eles realmente entregam os resultados prometidos. Se o tratamento não funcionar como esperado, o pagamento pode ser reduzido ou até não acontecer. Segundo o relator Rafael Simões, o modelo ajuda a enfrentar um problema recorrente na saúde pública, que é o alto custo de tecnologias novas, muitas vezes incorporadas por meio de decisões judiciais, sem comprovação suficiente de eficácia. O projeto, que cria um novo modelo para incorporação de tecnologias no SUS, agora será analisado pela Comissão de Constituição e Justiça e de Cidadania. Da Rádio Câmara de Brasília, Daniela Lessa.
1: Saúde.
2: Soraya Santos, do PL do Rio de Janeiro, critica uma cartilha do SUS voltada para gestantes, questionando a substituição da palavra mãe pela expressão pessoas que gestam. Ela diz que o material desconsidera a experiência da maternidade e o papel das mulheres durante a gestação.
1: Soraya Santos também condena outros conteúdos da cartilha relacionados à interrupção da gravidez. A parlamentar acredita que o foco do material deveria estar na orientação sobre pré-natal, parto, puerpério e cuidados com a saúde materna e do bebê.
2: Lucas Redecker, do PSD, comemora o convênio do governo do Rio Grande do Sul com instituições de saúde para realizar mais testes do pezinho no estado. Ele afirma que a medida amplia o diagnóstico de atrofia muscular espinhal e de imunodeficiências primárias em recém-nascidos.
1: Lucas Redecker ressalta que a detecção precoce dessas doenças permite iniciar o tratamento dentro do prazo previsto pelo SUS. Ele pede que o governo federal estabeleça prazos para que todos os estados implementem 5 fases do teste do pezinho.
2: Rodrigo Hollenberg, do PSB do Distrito Federal, comemora a inclusão na pauta de votações de projeto que prevê direitos para pessoas com diabetes mellitus tipo 1. O parlamentar assinala que a proposta garante acesso a medicamentos e demais insumos necessários ao tratamento.
1: Rodrigo Hollenberg explica que a proposta também prevê pausas na escola, no trabalho e em provas de concurso para que a pessoa possa monitorar a glicemia. Ele acrescenta que o acesso a apoios financeiros dependerá de avaliação biopsicossocial, conforme regras da legislação. 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
2: A prevenção a enchentes pode ganhar mais recursos a partir de proposta que está sendo examinada na Câmara. Acompanhe a reportagem de Maria Neves.
6: A Comissão de Meio Ambiente e Desenvolvimento Sustentável da Câmara dos Deputados aprovou o projeto que destina recursos do Fundo Nacional sobre Mudanças do Clima a ações para conter alagamentos e inundações nas cidades brasileiras. O texto original da deputada Dandara, do PT de Minas Gerais, determinava que o poder público deveria financiar a criação das chamadas cidades esponjas, que adotam medidas como pavimentação permeável e reflorestamento para absorver a água das chuvas. A deputada Leda Borges, do PSDB de Goiás, no entanto, modificou a redação para prever apenas a destinação de verbas para o enfrentamento a inundações e alagamentos em ambientes urbanos. De acordo com a parlamentar, a lei que criou o Fundo sobre Mudança do Clima atribui apenas ao Poder Executivo Federal a competência para decidir sobre a utilização dos recursos. Leda Borges argumenta que a proposta é importante devido aos desastres provocados pelas mudanças climáticas.
7: Nos últimos anos, inundações e alagamentos passaram a ocorrer de forma recorrente em diversos municípios brasileiros. Tais eventos resultam não apenas em expressivos prejuízos econômicos, como também comprometem a infraestrutura urbana, a mobilidade, a saúde pública e, lamentavelmente, provocam perdas humanas, sobretudo em regiões mais vulneráveis.
6: Ao apresentar o projeto, a deputada Dandara explicou que o conceito de cidade esponja foi criado pelo arquiteto e urbanista chinês Kongjian Yu. Segundo relatou, o chinês se inspirou nas práticas tradicionais de populações asiáticas para conviver com as chuvas torrenciais no período das monções. A ideia é criar condições para que parte da água das chuvas seja reabsorvida o mais rapidamente possível pelo solo, de modo a evitar alagamentos e enchentes. O projeto que destina recursos do Fundo Nacional sobre Mudança do Clima para combater enchentes e alagamentos em ambientes urbanos ainda será analisado pelas comissões de Finanças e Tributação e de Constituição e Justiça. Da Rádio Câmara de Brasília, Maria Neves.
1: Homenagem. Gilson Daniel do Podemos registra a realização da Festa do Divino Espírito Santo em Viana, no Espírito Santo. O deputado destaca a celebração de missa na matriz da cidade e convida a população para participar da programação elaborada pela Prefeitura.
2: Termina agora o Jornal Câmara dos Deputados com trabalhos técnicos de Everson Urani e apresentação de José Carlos Andrade e Márcio Aquilissardi. Uma boa noite para você.
1: Ótima noite. A Voz do Brasil volta amanhã. 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Boa noite.
8: Eu sou Fernando Uzeta. Iniciamos esta programação musical.
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0: Júlia Vargas está navegando em águas mais calmas no seu terceiro disco solo. A sonoridade do disco D'Água é menos expansiva que nos trabalhos anteriores da moça. E novidade das novidades, Júlia Vargas está apostando nas próprias composições. Das 9 faixas do álbum, 3 foram compostas pela Júlia. Eu não vou dar muitos detalhes, não. Eu vou deixar a própria Júlia Vargas contar os detalhes para vocês. Então, Júlia, que bacana que você aceitou o nosso convite. Bem-vinda ao programa Aplauso mais uma vez.
1: Nossa, que bacana mesmo. Muito feliz, agradecida pelo convite, viu? Vai ser massa ter esse papo com vocês.
0: Legal. Então, Júlia, a gente conversa num momento de muita alegria, né? De um friozinho na barriga também, que é o lançamento de um álbum. É, como eu disse, você está aí lançando um disco chamado D'Água. Eu gostaria que você contasse para mim se esse é um momento de virada na sua carreira. Eu pergunto isso porque o D'Água, ele vem com características diferentes dos seus álbuns anteriores, né, Júlia? Eu já dei umas pistas aí, mas eu queria ouvir de você.
1: Sim, sim. É, eu acho que literalmente um divisor de águas, né? É, sim, ele vem com uma atmosfera muito diferente de tudo que eu já tinha feito. E, de fato, foi um disco que caracterizou, assim, também uma virada na minha carreira e na minha vida também, eu acho que de uma forma geral. Assim, muitas transformações aconteceram, né, através desse disco.
0: Pois é, menina, eu notei que até a sua voz está com uma colocação diferente. É impressão minha ou não?
1: Não, não, é isso mesmo. Foi uma ideia que eu tive junto com o meu parceiro no álbum, né, que é o Gui Marques, que produziu o álbum junto comigo. A gente quis dar essa cara para todo o álbum, acho que de uma forma geral, até a estética também está trazendo esse lugar mais sinuoso, mais lânguido, mais sensível, suave, né?
0: É isso, minha gente. Essa é a cantora, compositora e percussionista Júlia Vargas, que está aí lançando o álbum D'Água, no qual cabe sensibilidade, suavidade, mas também algumas boas pancadas. Eu estou falando da transformação proposta pela Júlia num clássico do repertório do Gonzaguinha. Vamos ouvir como ficou o comportamento geral na voz da Júlia, samba de 1972, de letra atualíssima em sonoridade áspera.

0: Essa foi Júlia Vargas, de Gonzaguinha, Comportamento Geral. Júlia Vargas continua com a gente até o fim do programa, comentando o álbum D'Água, de onde eu vou tirar todas as músicas desta edição do programa Aplauso. Eu vou tentar rodar as músicas na mesma sequência que elas aparecem no disco. Júlia Vargas, voltando à nossa prosa. Eu tenho a impressão de que o álbum D'Água vem sendo construído aos poucos e há muito tempo. Eu falo isso, me corrija se eu estiver errada, Júlia, porque ali por volta de 2019, 2020, você lançou um single de Pé na Areia, que é uma composição do trio Rodrigo Leite, Diogo Leite e Cauique. É só que você cantou de um jeito diferente também, com essas características que você disse agora há pouco, né? A coisa mais suave, sinuosa. Ali você já dava sinais do que viria a ser o álbum D'Água, não é isso?
1: Exatamente. Pé na Areia, aí logo depois também vieram dois singles de minha autoria, que foi Tu e Me Olha, e todos os três singles com já meio que apontando, abrindo, né, para o álbum D'Água.
0: E nenhum desses três singles acabou entrando no disco, né?
1: Exatamente, exatamente, porque, como eu disse, né, a gente passou por tantas transformações que no momento de lançar o disco, a gravadora Biscoito Fino queria muito um frescor novo, né, algo que fosse inédito mesmo, né. Então, como eu já tinha lançado já esses singles, a gente optou por trazer um caráter de surpresa mesmo, assim, né, de uma coisa, de um ineditismo, né.
0: E você vinha planejando esse disco desde antes da pandemia, né, Júlia?
1: Exatamente. Por isso que eu digo que a gente passou por tantas transformações, né?
0: Uhum.
1: A gente, né? Porque ele passou por pandemia, né? Passou por muita coisa, né? Então, o momento do desaguar dele foi importante ter sido agora por conta de todas essas vivências e enfim, de tudo que a gente viveu aí durante esses anos, né?
0: Uma coisa legal também, né, Júlia, das 9 músicas do disco, 3 são suas. Ou seja, não é de hoje que você compõe, mas assim, eu não me lembro de um disco com 3 músicas suas, assim, ou teve?
1: Não, não. Na verdade, eu comecei a lançar as minhas músicas através desses singles, né, que eu lancei antes do disco, né. Já tinha lançado também, numa coletânea da Porangareté, uma música minha chamada Vento de Saia. Lancei também no disco Alegrai, que é o disco do musical que eu participo, musical Circense. Lancei Neo Neandertal numa nova roupagem, que eu já tinha lançado também no EP Bruta Flor, com do Giz Branco. Enfim, aí eu fui lançando aos pouquinhos assim músicas minhas. Uma grande amiga, que é a Agatha Blue, gravou também uma música minha chamada Amora, que é minha com o Gui Fleming também, assim como o Neo Neandertal também é minha com ele. Enfim, fui lançando aos pouquinhos, assim, de uma forma bem, bem suave, bem devagarinho, assim, algumas músicas minhas. E aí agora no disco, né, realmente acho que se tratamos de um álbum, é o primeiro álbum que tem canções minhas.
0: Ah, eu vou fazer mais um pouquinho de mistério sobre essas composições da Júlia gravadas no álbum D'Água. Como eu disse, eu vou respeitar a ordem do disco. E a música que vem agora é Bomba, uma parceria de Nicolas de Francesco e Alisson Santi. Vai ouvindo. Música.

0: Ouvimos Bomba, na voz de Júlia Vargas, entrevistada de hoje aqui no programa Aplauso. Essa música é uma parceria de Nicolas De Francesco e Alisson Santi. Então, Júlia, existe um norte nesse disco em termos de temática mesmo ou não?
1: Já de início, a ideia era que fosse um disco que abordasse bastante o feminino, trazendo, inclusive, também participações, né, de mulheres, composições minhas. E eu sou uma figura muito, muito solar, né? E sempre transmiti isso, assim, através da minha música, né? Essa coisa mais aberta, né? E aí o D'Água, ele já vem já de uma forma mais lunar mesmo, né? E até de um jeito mais soturno, né? Um pouco mais... Traz uma vulnerabilidade, né? Traz esse lugar de uma sensibilidade muito grande.
0: Muito bem, e Júlia tá que tá na música, riscando o chão, falando de liberdade.

Essa foi Júlia Vargas, de Duda Brack, Riscando o Chão. Essa é uma das faixas do álbum D'Água, terceiro disco solo da cantora, compositora e percussionista Júlia Vargas. E agora eu vou mostrar para vocês a música Sinceramente, também desse disco novo da Júlia. E olha que legal, tem participação de Roberta Sá.

0: Júlia Vargas e Roberta Sá, de Cristal e Moisés Marques, sinceramente. E agora sim eu vou mostrar uma das três composições feitas pela própria Júlia Vargas. O nome é Pavio, uma parceria dela com Duda Brás. Mas antes de mostrar as músicas para os ouvintes do aplauso, senhora Júlia Vargas, me diga, qual que é a sensação de mostrar para tantas pessoas músicas que você fez, que é a expressão da sua subjetividade? Conta pra gente.
1: Olha, no início é bem desesperador, assim. Porque você sempre fica nessa coisa de sem saber o que as pessoas vão achar, enfim, né? E depois, assim, eu tenho tido uns feedbacks tão bacanas e sobretudo das músicas que eu compus, né? Então, é uma sensação muito boa de perceber que as pessoas, que minha forma de compor é um jeito simples e que atravessa as pessoas de uma forma fácil e simples também. As pessoas entendem o que eu quis dizer com a música, ou enfim, interpretam da maneira delas, mas atravessa, né, as pessoas de uma forma bonita, e isso para mim é uma coisa muito emocionante, assim.
0: Que bacana, essa é a cantora, compositora e percussionista Júlia Vargas, dona do álbum D'Água. Chega de mistério, vamos ouvir Pavio, uma das músicas assinadas pela Júlia nesse disco novo.

0: Acabamos de ouvir Pavio, parceria de Júlia Vargas com Duda Brack. Essa é uma das 9 faixas do álbum D'Água, terceiro álbum solo da Júlia, que nós estamos conhecendo hoje aqui no programa Aplausos. No próximo bloco tem homenagem de Júlia Vargas a Cássia Eller e a compositora Luli, da dupla Luli e Lucina, duas referências musicais da Júlia.
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0: O nome dessa música aí é Maluca, uma composição de Luiz Capucho, que ficou conhecida na voz de Cássia Eller. Júlia Vargas, entrevistada de hoje aqui no programa Aplauso, regravou no álbum D'Água com arranjo diferencial. Vamos aos detalhes com a própria Júlia Vargas, que vai fazer companhia pra gente até o fim do programa. Então, Júlia, foi uma homenagem linda pra Cássia Eller, com participação de Zélia Duncan. Zélia, que foi muito amiga da Cássia Eller, né? Elas frequentaram os mesmos lugares aqui em Brasília, shows e tais. Muito gostoso relembrar isso. E eu queria que você falasse do motivo de você gravar Maluca agora, no D'Água.
1: Então, eu costumo dizer que a Cássia foi como uma das minhas primeiras madrinhas, assim, primeira madrinha da minha história. Com certeza ela influenciou muito, muito, muito na minha maneira de cantar desde sempre. Me trouxe muito essa liberdade, né, na forma de cantar e essa irreverência também no jeito. Então, ela me inspirou muito, assim, desde o início, assim, da minha história, né, da minha carreira. E depois eu vim até uma parceria também muito grande com o filho dela, né, com o Chico. Uhum. Sou muito próxima da família, né, de uma forma geral. Então, quando eu chamei a Zélia para gravar, foi proposital, né, também, porque Zélia também se tornou uma grande madrinha da minha história e sempre teve um carinho gigante comigo e com o meu trabalho, assim. E ela era muito amiga da Cássia, então, assim, foi como reunir essas forças, né, da natureza, assim, numa faixa que, para mim, é uma das músicas que eu mais amo do repertório da Cássia. E a gente se emocionou muito no dia da gravação, eu e Zélia, porque é como se a Cássia estivesse por lá, sabe, assim, a gente se arrepiou e a gente falou muito, ela me contou histórias também, sabe, foi um momento muito bonito, assim, muito, muito poderoso, sabe.
0: Muito bem, essa é a cantora, compositora e percussionista Júlia Vargas. Eu já tinha mostrado um trechinho da regravação da música Maluca agora há pouco, mas vamos ouvir a música inteira agora. Depois da música, segue a prosa com Júlia Vargas.

0: Essas foram Júlia Vargas e Zélia Duncan, de Luiz Capucho, Maluca, música do repertório de Cássia Eller, retomando a prosa com Júlia Vargas. Ô, Júlia, eu fico aqui imaginando, né, você iniciando ali a sua carreira com essa voz grande, com essa voz potente que Deus te deu, e encontrar outra cantora que tinha a voz também potente, que se impunha no palco do jeito dela. Ver e ouvir Cássia Eller foi especialmente importante para você, para acreditar que você podia ocupar o seu espaço do seu jeito também?
1: Exatamente. Eu acho que a Cássia, ela veio para mim com essa voz mais potente, né? E eu surgi, eu iniciei a minha carreira na música no momento em que a gente estava falando muito mais sobre as cantautoras e com uma voz mais suave, né? O que é muito lindo, muito maravilhoso. Mas eu não tinha essa característica, né? E aí eu, sem dúvida, me inspirei muito na Cássia, nesse lugar do poder ser o que se é, né? Ela sempre trouxe muito isso, assim, né? Esse lugar da liberdade de ser o que se é, né? Cantar do jeito que... com a voz que se tem, enfim. Eu trouxe bastante esse lugar que eu acho que ela me inspirou muito, assim, tipo, de... Sim, essa é a minha voz, né? Essa é a minha identidade, né? Eu posso sim cantar com a potência que a minha voz tem. E isso é bonito também, né?
0: É isso, muito bonito. Eu estou entrevistando a cantora e compositora Júlia Vargas, que está lançando o álbum D'Água, de onde eu estou aí tirando todas as músicas que você está ouvindo nessa edição do programa Flaus. Eu vou mostrar agora a música Flor Lilás, que é de autoria da compositora Luli. Luli da dupla Luli e Lucina, outra referência na carreira de Júlia Vargas.

0: Essa foi Júlia Vargas, de Luli, Flor Lilás. E a conversa é com Júlia Vargas. Ô, Júlia, já que o assunto agora está aí rodando em torno de referências musicais, eu me lembrei de um momento muito bacana da sua carreira, que foi o seu encontro com ninguém menos que Milton Nascimento. Eu sei que na época do lançamento do seu segundo álbum, né, o Júlia Vargas e os Barnabés, lá de 2015, você conheceu o Milton Nascimento. Eu gostaria que você compartilhasse essa história com os ouvintes. Um aplauso, Júlia.
1: Eu fui participar de um projeto chamado Mar Azul, em homenagem ao Clube da Esquina e ao Milton Nascimento. E esse projeto tinha vários artistas que também participaram, artistas novos, né, na época também, o Danny Black, e enfim, vários artistas bacanas, assim, musicistas também incríveis que participaram desse projeto. E eu participei cantando a música Canoa Canoa. E o projeto foi gravado, na época, no estúdio do Milton, o estúdio Bituca. E aí o projeto foi gravado lá nesse estúdio. E por obra do destino da vida, eu, quando fui gravar Canoa Canoa, o Milton estava em casa.
0: Ah, meu Deus.
1: E desceu para me conhecer. E aí desceu para me conhecer e ouviu a faixa que tinha gravado. E aí ele ficou super emocionado, falou super bem da minha voz. E aí disse que se tivesse me conhecido antes, teria me chamado para cantar no festival Black to Black.
0: Júlia Vargas, que maravilha!
1: Pois é, e aí o Rodrigo estava comigo e falou assim, não, ela vai cantar amanhã. Pois era no dia seguinte. E aí eu tive que assim, eu conheço toda a obra do Clube da Esquina, né?
0: Uhum.
1: Mas essa música que ele tinha me chamado, eu não conhecia. Ele me chamou para cantar uma música que ele cantava com a Sarah Vaughan, que era Love and Passion. Eu não conhecia essa música. E eu tive que tirar no dia para cantar no dia seguinte com Milton Nascimento. Imagina, gente. É uma coisa de louco, né? E a música era super grave. Eu tinha que cantar em inglês. E o meu inglês era muito ruim, assim. E ainda é. Não é um inglês muito bom, mas era pior. Conclusão. Eu cantei a música No dia seguinte, no Festival Back to Black, e ele ficou muito animado, assim, e veio falar comigo depois no camarim, dizendo que é muito engraçado, porque ele falou de um jeitinho, assim, muito, muito fofo, assim, como se não fosse ele, assim, como se ele não tivesse ouvido, né, eu cantar, assim. Ele falou assim, me disseram que a senhorita arrasou muito. E aí eu vim aqui, ele veio com o repertório, foi com o repertório. E eu vim aqui com o repertório e quero que você escolha mais 4 faixas para cantar comigo na turnê Travessia pelo interior de Minas Gerais. Eu falei, não acredito. Foi muito bacana, assim. E ele veio a ser meu grande padrinho também, né? Ainda mais por conta de eu ter participado da turnê dele durante tanto tempo. Aí, no álbum, no CD e DVD, ao vivo em Niterói, eu já tinha já o Milton como esse grande padrinho. Então, eu gravei também, acho que 3 músicas do repertório do Milton também.
0: Tá aí uma boa pedida de pesquisa para quando essa edição do Aplauso terminar. Júlia Vargas cantando Milton Nascimento, que beleza. Voltando ao álbum D'Água, que a Júlia está lançando, eu tenho para mostrar para vocês agora a canção Vem. Essa é uma daquelas composições de Júlia Vargas que estão no disco novo. Vai ouvindo. Música.

0: Hoje você é uma cantora conhecida, reconhecida, né? Mas como você conseguiu se inserir no mercado de música, que está cada vez mais nichado? Em quais circunstâncias você descobriu em qual segmento você conseguiria se encaixar, Júlia? Como que foi o seu caminho até aqui?
1: Eu era muito, muito fã de uma banda chamada Nó Cego, que é uma banda de São Pedro da Serra, que foi um lugar onde eu fui para lá muito nova também, com uns 12 anos de idade, mais ou menos. E conheci essa banda e foi uma das primeiras coisas que me abriram, assim, que eu falei, nossa, eu quero fazer isso. Aí, anos depois, eu já no Rio, já, eu fui procurar os integrantes dessa banda. E aí conheci o Rodrigo Garcia, que era produtor musical da banda e violonista da banda. E aí ele me disse que a cantora da banda não estava mais com a banda, que tinha ido para outro país e tal, e que eles estavam procurando uma cantora. E eu falei, não acredito nisso. E aí eu falei, nossa, eu sei todas as músicas de cor. E eu sei, e eu toco percussão, e eu super assim, entusiasmado. E ele falou, poxa, vem fazer um teste então para a banda. E aí a gente vê o que acontece. Eu falei, não acredito nisso. A banda que eu sou mais fã, eu tenho a possibilidade de cantar com essa banda. E aí eu fui fazer o teste e conheci o Rodrigo Garcia, né, pessoalmente, né? E aí ele me falou, olha, você já tá no Nó Cego, beleza. Mas eu, se fosse você, você tem uma voz muito grande, muito maior do que Nó Cego, muito maior do que tudo que eu já vi. E aí, eu acho que você devia fazer a sua carreira acontecer. E se você quiser, eu posso te ajudar com isso.
0: Olha que generoso.
1: E pronto. E isso eu tinha 20 anos, 19 anos, sei lá, alguma coisa assim. E aí o Rodrigo Garcia veio a ser o meu primeiro produtor. Produziu os meus dois primeiros álbuns, esse de 2012 e o álbum que eu lancei em 2015, que foi um CD e DVD, Júlia Vargas e os Barnabés. E aí, através do Rodrigo Garcia, eu conheci grandes padrinhos e madrinhas, né, da minha trajetória musical. E então, eu já comecei a minha história já com um abraço muito grande de grandes músicos, assim. Voltando ao que você tinha falado lá atrás, eu contei toda a história. Eu acho que foi um momento difícil, sem dúvida, do mercado. Não que tenha melhorado, né, muito, né? Eu acho que o mercado está cada vez mais difícil, mas assim, eu acho que eu fui abraçada também por músicos muito incríveis, por padrinhos muito incríveis, que me deram um grande estímulo, assim, um empurrão muito grande, assim, eu acho, para minha carreira acontecer.
0: Ah, eu fico feliz por você, viu, Júlia? Eu te desejo ainda mais sucesso na sua trajetória. Infelizmente, o nosso tempo de estudo acabou. Eu tinha mais um monte de coisa para te perguntar, mas fica para uma próxima. Ah, eu vou encerrar o programa com mais uma composição sua. O nome é Atrás da Cortina da Pantera. Eu quero muito te agradecer por essa prosa generosa, viu, Júlia? Valeu.
1: Poxa, eu que agradeço. Foi um papo maravilhoso, até, né, eu acho que estendi aqui a coisa toda, mas porque eu realmente me senti muito à vontade e agradecida aí pelo convite, viu? Maravilhoso demais.

0: Essa foi Júlia Vargas, dela, Atrás da Cortina da Pantera. O Aplauso termina aqui. Hoje eu entrevistei a cantora, compositora, percussionista Júlia Vargas, que está lançando o álbum D'Água. 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O endereço é radio.câmara.leg.br. Aplauso disponível também nas programações de nossas emissoras parceiras espalhadas pelo Brasil. Um abraço, gente, e até semana que vem com mais conversas sobre música brasileira.
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1: Olá, o Som Brasílias de hoje apresenta o talento da cantora e compositora mato-grossense Estela Seregatti.

Nascida em 1987 em Cuiabá, Estela Seregatti começou a aprender violão aos 14 anos e aos 15 se juntou ao grupo Novos Chorões, dedicado ao chorinho e ao samba de raiz. Depois de integrar outros projetos musicais, em 2009 a cantora formou a banda Monofoliar, com a qual lançou dois discos, até que em 2017 iniciou a carreira solo com o álbum Ar, em que aprofunda a pesquisa de ritmos matogrossenses, em especial a batida do mocho, um tambor quadrado típico da região. Em 2022, Estela Seregatti lançou o álbum Cacica, dedicado a Carolina Reuaptu, a primeira mulher a se tornar líder do povo xavante. O trabalho foi acompanhado por uma exposição e um documentário. No mesmo ano, veio o disco Terra, Força, Mulher, também voltado para as temáticas do feminino e as forças da natureza. Com os dois lançamentos, a artista conquistou o Prêmio Profissionais da Música em 2018, na categoria Criação.

2025, Estela Seregatti lançou o sexto álbum, Do Rio para o Mar, que foi contemplado pelo Projeto Nacional Funarte Retomada. Além do trabalho autoral, a compositora também atua com produção e direção musical de espetáculos de teatro e dança e na criação de trilhas sonoras para cinema. Com mais de 20 anos de carreira, Estela Seregatti já dividiu palco com importantes nomes da música brasileira, como Ivan Lins, Renato Brás, Mônica Salmazo e Áurea Martins, entre outros. E agora, para fechar este Som Brasilis, que teve locução de Marluce Ribeiro, produção de Wilton Rodrigues e trabalhos técnicos de Eduardo Brito, vamos ouvir a cantora e compositora matogrossense Estela Seregatti com a música Água, faixa do álbum Do Rio para o Mar, lançado em 2025.

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2: 8:59.
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